Salmo 91. Poderosa oração. Aquele que habita no esconderijo do Altíssimo, à sombra do Onipotente descansará. Direi do Senhor: Ele é o meu Deus, o meu refúgio, a minha fortaleza, e nele confiarei. Porque ele te livrará do laço do passarinheiro e da peste perniciosa. Ele te cobrirá com as suas penas e debaixo de suas asas te confiarás. A sua verdade será o teu escudo e broquel. Não terás medo do terror de noite, nem da seta que voa de dia, nem da peste que anda na escuridão, nem da mortandade que assola ao meio-dia. 1.000 cairão ao teu lado e 10.000 à tua direita, mas não chegará a ti. Somente com os teus olhos contemplarás e verás a recompensa dos ímpios. Porque tu, ó Senhor, és o meu refúgio. No Altíssimo fizeste a tua habitação. Nenhum mal te sucederá, nem praga alguma chegará à tua tenda. Porque aos seus anjos dará ordem a teu respeito, para te guardarem em todos os teus caminhos. Eles te sustentarão nas suas mãos, para que não tropeces com o teu pé em pedra. Pisarás o leão e a cobra. Calcarás aos pés o filho do leão e a serpente. Porquanto tão encarecidamente me amou, também eu o livrarei. Pô-lo-ei em retiro alto, porque conheceu o meu nome. Ele me invocará, e eu lhe responderei. Estarei com ele na angústia, dela o retirarei e o glorificarei. Fartá-lo-ei com honra de dias, e lhe mostrarei a minha salvação.

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0: 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As notícias do governo federal que movimentaram o país no dia de hoje.
1: Olá, boa noite.
2: Boa noite para você que nos acompanha em todo o país.
1: Quarta-feira, 10 de junho de 2026.
2: Vamos ao destaque do dia: desenvolvimento ambiental.
1: Presidente Lula assina a nova política nacional de recuperação da Caatinga para, entre outras coisas, enfrentar a desertificação na região Nordeste.
2: E destina 2 bilhões de reais para ações do IBAMA e do ICMBio na bacia do Rio Doce, onde houve o desastre de Mariana.
1: Ações também incluem ampliação de parques nacionais no Piauí, Tocantins, Pará e Rondônia.
2: O presidente destaca que desenvolvimento econômico tem que estar aliado à preservação ambiental.
3: Aprender a ser capitalistas civilizados e não capitalistas destruidores da nossa floresta.
1: E ainda, o presidente recebeu hoje o resultado do trabalho do Conselho de Desenvolvimento Econômico Social Sustentável no último semestre.
2: O conselhão é formado por representantes dos setores empresarial, sociedade civil e membros do governo.
1: Pacto contra o feminicídio, mudança na escala de trabalho e transição ecológica estiveram entre os temas.
2: Você vai ouvir também investimento em pesquisa e inovação.
1: A gente conversa hoje com Luiz Antônio Elias, presidente da FINEP, a financiadora de estudos e projetos do governo do Brasil.
2: Ele vai falar do papel estratégico que a criação de novas tecnologias tem para o desenvolvimento do país e no posicionamento internacional do Brasil.
1: Hoje, na apresentação da Voz do Brasil, eu, Mariana Jungmann e Luciano Seixas.
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1: Contra o feminicídio, mapa do caminho para transição ecológica, mudanças na escala semanal dos trabalhadores brasileiros.
2: Temas que foram tratados hoje na reunião do Conselho de Desenvolvimento Econômico Social Sustentável, o Conselhão.
1: O órgão consultivo reúne autoridades, pesquisadores, empresários, representantes de federações e de organizações da sociedade civil.
2: E eles apresentaram ao presidente Lula o resultado do trabalho ao longo do último semestre.
4: Da soberania nacional ao protagonismo global. Este foi o tema do encontro do Conselho de Desenvolvimento Econômico, Social e Sustentável, o Conselhão, que discutiu temas como enfrentamento ao feminicídio, segurança pública, desenvolvimento sustentável e economia. O presidente Lula agradeceu o trabalho dos cerca de 200 conselheiros e reforçou a importância deles em temas que impactam em todo o país.
5: Eu queria agradecer a dedicação de cada mulher, de cada homem que assumiram a responsabilidade de participar desse conselho, de preparar propostas para ajudar o governo a fazer coisas diferentes, a fazer coisas apresentadas pela sociedade civil.
4: No tema de combate à violência contra a mulher, foi apresentado um balanço dos primeiros 4 meses do Pacto contra o Feminicídio, assinado pelos poderes Executivo, Legislativo e Judiciário. A primeira-dama, Janja Lula da Silva, destacou os resultados.
6: O tempo médio para análise das medidas protetivas de urgência caiu de 16 dias para cerca de 3 dias. Isso está acontecendo até com o mínimo de 2 horas a gente tem medida protetiva sendo emitida. E mais da metade das decisões, 53, já são proferidas no mesmo dia. Isso é o que importa. E a gente precisa falar muito sobre isso. As mulheres precisam ter essa informação.
4: Na área da economia, o ministro da Fazenda, Dario Durigan, ressaltou os avanços. Ele afirmou que o Brasil tem demonstrado estabilidade econômica, além de crescimento acima da expectativa. E defendeu o fim da escala 6x1, que aguarda a aprovação no Senado, como passo importante no combate às desigualdades.
7: Quem hoje já está na escala 5x2 é quem ganha mais, é quem teve tempo e muitas vezes oportunidade familiar de estudar por mais tempo. E quem está na escala 6x1 são os trabalhadores mais mal remunerados, trabalhadores negros, mulheres. Portanto, é um tema de desigualdade do mundo do trabalho encarar o tema da 6x1.
4: Durante o evento, foram destacadas várias políticas públicas recentes, que partiram de recomendações

0: territórios, porque fortalecer a Amazônia é fortalecer o Brasil.
1: O Conselhão é um fórum consultivo que reúne centenas de representantes da sociedade civil, empresários, acadêmicos e movimentos sociais para debater e propor políticas públicas e estratégias de desenvolvimento para o país. Ele foi retomado em 2023 e está em sua sétima plenária. Reportagem Luciana Colares de Holanda.
2: Recursos para o meio ambiente, criação de novas áreas de proteção ambiental e uma nova iniciativa para a recuperação da Caatinga brasileira.
3: São algumas das medidas anunciadas pelo governo do Brasil nas comemorações pelo Dia Mundial do Meio Ambiente, celebrado em 5 de junho.
2: A repórter Gabriela Noronha acompanhou e traz os detalhes.
4: Recuperação da vegetação nativa aliada à valorização das comunidades tradicionais da Caatinga. Isso é o que propõe o novo programa Recaatingar. A iniciativa do Ministério do Meio Ambiente e Mudança do Clima foi lançada nesta quarta-feira e conta com um aporte inicial de 60 milhões de reais do Banco Nacional de Desenvolvimento Econômico e Social e do Banco do Nordeste. Dentre as ações previstas está o enfrentamento da desertificação no bioma, que está presente em 10 estados e ocupa 11% do território nacional. Outras ações de preservação da Caatinga também fazem parte da Lei da Política Nacional para a Recuperação do Bioma, sancionada nesta quarta-feira pelo presidente Lula, durante a cerimônia em alusão ao Dia Mundial do Meio Ambiente. O presidente lembrou que a sociedade brasileira está mais consciente para a proteção ambiental.
5: Houve uma evolução daqueles que defendem os quilombos, daqueles que defendem a remarcação da terra indígena. Houve uma evolução dos empresários que sabem que hoje eles pagarão com preço muito caro se eles não respeitarem regras mínimas de defesa da questão ambiental. E é uma evolução. Aprender a ser capitalistas civilizados e não capitalistas destruidores da nossa floresta.
4: O pacote de medidas anunciado nesta quarta-feira também incluiu recursos para a agenda ambiental brasileira. São 2 bilhões de reais para investimentos na bacia do Rio Doce, importante região hidrográfica do sudeste brasileiro e fundamental para o abastecimento, economia e biodiversidade dos estados de Minas Gerais e Espírito Santo. Além disso, 834 milhões de reais do Fundo Clima serão investidos em projetos de restauração da vegetação nativa. Segundo o ministro do Meio Ambiente e Mudança do Clima, João Paulo Capobianco, o objetivo das novas medidas inclui não apenas a conservação do meio ambiente, mas também o fortalecimento da economia nas regiões afetadas.
6: Proteger o meio ambiente não é olhar apenas para as próximas gerações, é cuidar das condições de vida das populações brasileiras no presente.
4: Já o Fundo Amazônia, mecanismo financeiro de captação de doações internacionais para preservação e combate ao desmatamento na Amazônia, recebeu a doação de 270 milhões de reais do Reino Unido. E o número de doadores vem aumentando, como detalhou a diretora socioambiental do BNDES, Tereza Campelo.
7: Passamos assim, nesse seu mandato, presidente, de 2 doadores para 9 doadores, mostrando que o Brasil tem compromisso com essa agenda para ajudar o Salvar o Planeta.
4: No campo da conservação ambiental, foram assinados atos que ampliam os parques nacionais da Serra das Confusões e de 7 cidades no Piauí e criam o Parque Nacional do Tanaru, em Rondônia, e a área de proteção ambiental do Paleocanal do Rio Tocantins, no Pará. Reportagem Gabriela Noronha.
3: Talvez você ainda não conheça a FINEP, empresa financiadora de estudos e projetos.
2: Ela é ligada ao Ministério da Ciência, Tecnologia e Inovação e tem o papel de transformar o potencial científico e tecnológico brasileiro em projetos de inovação.
3: E essa inovação científica vai se converter depois em novos produtos, serviços, medicamentos, tecnologias que você usa no seu dia a dia.
2: Hoje nós conversamos com o presidente da FINEP, Luiz Antônio Elias, para saber mais sobre esse trabalho e sobre o novo momento da empresa, com o apoio de projetos de maior complexidade. Boa noite, presidente.
8: Boa noite, agradeço o convite. É muito importante para a FINEP estar aqui presente e apresentar os projetos que nós estamos fazendo nesse imenso Brasil.
2: Então, vamos justamente começar explicando melhor para o nosso ouvinte, para quem não conhece, que tipo de projetos a FINEP financia, qual que é o papel da empresa.

0: nesse desenvolvimento tecnológico do país?
1: A FINEP se consolida nessas últimas 5 décadas, ela foi fundada em 1967 como a instituição mais importante no fomento à infraestrutura científica, portanto aos laboratórios, à geração do conhecimento, à capacidade de desenvolvimento tecnológico, portanto às startups, às ICTs, e a capacidade de inovação no Brasil, oferecer crédito às empresas para que elas possam impulsionar as suas cadeias de valor e aumentar o valor agregado dos seus produtos. Mas ainda no momento de um risco geopolítico intenso, ou seja, nós vivemos um momento muito difuso a nível internacional, a ideia do multilateralismo se esgota e a percepção de que as políticas industriais devem estar cada vez mais retomadas. A FINEP também exerce o papel central na retomada da política industrial no Brasil.
2: Bem, para isso, a empresa recebeu um aporte de 3 bilhões e meio de reais para o financiamento de novos projetos, né? De onde vieram esses recursos e quais são as prioridades?
1: Os recursos de 3,5 bilhões, na verdade, eles advêm para a capitalização da FINEP. A FINEP, na verdade, esse ano deverá receber 17,7 bilhões de reais do FNDCT. O FNDCT, criado em 1969, é o maior fundo de desenvolvimento da América Latina para a área científica e para a área tecnológica e de inovação. Esse ano é um ano histórico, são 17,7. Além disso, nós teremos acesso, por determinação do presidente Lula, que colocou esta agenda na centralidade do processo de desenvolvimento brasileiro, mais 25 bilhões de reais para o crédito. Subentende que a FINEP deverá estar operando em processos de crédito direto e nas operações indiretas, mais na infraestrutura científica, quase 40 bilhões de reais esse ano.
0: Agora, o senhor mencionou na sua primeira resposta todo o contexto geopolítico que a gente vem vivendo, e existe um posicionamento estratégico da FINEP quando a gente fala da inserção internacional do Brasil, né? Porque a empresa acaba ajudando aí a definir onde o país vai apostar em desenvolver as suas pesquisas, seu desenvolvimento. Quais são essas áreas? Qual é a escolha estratégica nesse momento para o desenvolvimento de inovação no Brasil?
1: Nós estamos muito condicionados àquilo que se chama da nova indústria Brasil. No processo de reconstrução e transformação com o presidente Lula, nós entendemos que era necessário construir, por missões, uma nova estrutura industrial, baseada em capacidade científica, orientando a parte de inovação para a agroindústria, para a defesa, para a transformação digital, para a descarbonização, para perceber a mobilidade urbana, é necessário que a gente dê mais qualidade de vida à população em saneamento, e olhar também a base de infraestrutura para toda a parte de genética, ou seja, bioinsumos e biotecnologia. Isso acompanha a fronteira do conhecimento no mundo, que cada vez mais, pela emergência climática ou pelo olhar da introdução da inteligência artificial e pela robótica avançada, precisa ser alterado. Um dado importante para os ouvintes: 60% da pauta de exportação hoje brasileira ainda se condiciona a recursos naturais. Nós temos que ser protagonistas. Se queremos ser protagonistas, temos que cada vez mais incentivar a capacidade científica e olhar a fronteira do conhecimento, agregando valor ao produto nacional.
2: Presidente, a partir do desenvolvimento dessas novas tecnologias nesses setores, como fazer, como converter isso em desenvolvimento na melhora da vida das pessoas?
1: Isso melhora porque nós estamos apoiando projetos na área de vacinas, por exemplo. Nós estamos apoiando projetos na área de bioinsumos, que é necessário para a questão de alimentos. Nós estamos apoiando projetos na área de fertilizantes. Estamos apoiando projetos relacionados à descarbonização. Portanto, isso, como o presidente Lula colocou muito claramente, nós estamos num momento de estabilidade e precisamos avançar em áreas que são estratégicas para o conhecimento brasileiro. Temos uma matriz energética extremamente limpa. Aproveitar isso nessa transição energética no mundo é colocar o Brasil naquilo que eu chamei, no protagonismo social e no protagonismo internacional.
0: Pois é, e a FINEP vem recebendo mais recursos ao longo dos últimos anos, e isso também se converteu em projetos de maior complexidade que vêm sendo apoiados por ela.
1: Com certeza,
0: né?
1: Com certeza. A subvenção econômica que lançamos recentemente, são 3,3 bilhões de reais na gestão da ministra Luciana Santos, são em áreas justamente que são o núcleo duro do conhecimento, para que a gente possa fazer a diferença. Em quê? Na agroindústria, na mobilidade. E uma questão importante, olhamos o social na agricultura familiar e na diferença, ou seja, nas assimetrias territoriais que a gente precisa corrigir, olhando a dimensão do Brasil, que é continental. Portanto, na subvenção econômica, tem uma proposta de 300 milhões de reais para o Norte, Nordeste e Centro-Oeste impulsionar essas cadeias locais.
2: E como é que a FINEP atua em diferentes regiões do país para diminuir essa desigualdade?
1: Ela atua, na verdade, nesses segmentos que eu acabei de mencionar e percebendo também o local. Mais ainda, ela atua de forma vertical na estruturação de políticas com as fundações de amparo à pesquisa, nos programas que nós chamamos de Centelha e Tecnova, olhando o empreendedorismo local, olhando startups locais, olhando as ICTs locais. Também impulsiona pela via do que eu chamei da infraestrutura, com as universidades. O hub do conhecimento está nas universidades. É preciso que a gente cada vez mais impulsione laboratórios de conhecimento que gerem capacidade e resultado para a sociedade brasileira.
0: Toda uma cadeia, né, presidente?
1: Toda uma cadeia.
0: Muito bem, nós conversamos com Luiz Antônio Elias, presidente da FINEP, a financiadora de estudos e projetos do governo federal. Muito obrigado pela sua entrevista à Voz do Brasil.
1: Eu que agradeço essa oportunidade para a FINEP e para o momento tão importante que essa instituição está vivendo hoje.
2: O novo PAC, Programa de Aceleração do Crescimento, já executou 90% dos recursos previstos até 2026.
0: São obras, programas e planos de governo que estão com andamento adiantado.
2: O programa prioriza as regiões mais vulneráveis do país e com menos acesso a serviços públicos.
3: Estradas, moradias, escolas, hospitais, obras de saneamento, energia e mobilidade urbana. Os investimentos em infraestrutura avançam em todo o país. Já foram executados praticamente 90% dos recursos previstos para o novo PAC até o final deste ano, o que corresponde a 1 trilhão e 200 bilhões de reais. Quase 11 mil empreendimentos contratados já foram concluídos. Entregas que ajudam a gerar emprego e renda no país, de acordo com Roberto Nami Garibe Filho, secretário especial do Programa de Aceleração do Crescimento.
4: Nós estamos batendo um recorde esse ano de investimento em infraestrutura. Isso fez sentir tanto na menor taxa de desemprego da história, que atingimos 5,4 se você pegar os 12 anos, e temos também a maior massa salarial. Nesses dados você consegue ver a presença do PAC, porque ele tem um efeito multiplicador sobre a economia bastante forte e isso impacta na vida cotidiana das pessoas.
3: Na área de habitação, por exemplo, foram entregues quase 2 milhões de moradias por meio do programa Minha Casa Minha Vida até março deste ano. Na educação, foram criados 111 institutos federais e 100 mil escolas em todo o país passaram a contar com rede Wi-Fi. Na área de concessões, foram realizados 57 leilões federais de rodovias, ferrovias, portos e aeroportos em 3 anos. O novo PAC também investe em obras de prevenção de desastres e adaptação às mudanças climáticas, para aumentar a proteção da população, como explica o secretário Roberto Nami Garibe Filho.
4: Nós estamos investindo quase 16 bilhões em prevenção ao risco. O nosso investimento ele é distribuído, né, levando em consideração quanto cada cidade está, de alguma forma, suscetível a esse tipo de risco, tanto de alagamento como de encosta.
3: Roberto Nami ressaltou ainda os investimentos em mobilidade urbana. São quase 16 bilhões de reais destinados à renovação de frota, com a entrega de veículos menos poluentes e mais confortáveis para a população. Lançado em 2023, o novo PAC foi estruturado em torno da industrialização, da transição ecológica e da redução das desigualdades sociais e regionais. O programa estabelece critérios de seleção que priorizam regiões com menor índice de desenvolvimento humano, maior déficit de serviços públicos e menor capacidade fiscal. Reportagem Pablo Mundim.
0: Uma nova terapia desenvolvida por pesquisadores brasileiros pode mudar o cenário dos tratamentos de cânceres hematológicos, como os linfomas.
2: Segundo os resultados preliminares divulgados hoje, a terapia CAR-T-Cell tem quase 90% de eficácia, com redução ou desaparecimento dos tumores.
0: O estudo contou com 100 milhões de reais do governo federal e já foi aplicado em 25 pacientes do Sistema Único de Saúde.
2: O ministro da Saúde, Alexandre Padilha, acompanhou a divulgação em São Paulo e comemorou os resultados.
5: Nós recebemos aqui os resultados preliminares, são muito animadores, mais de 87% de resultado positivo de pacientes que já tinham passado por outras formas de tratamento, tanto quimioterapia, radioterapia, transplante, e que vem agora no CAR-T-Cell uma esperança nesse tratamento.
0: Mais 81 pacientes vão receber o tratamento até o fim do ano.
2: A expectativa é que, com a confirmação dos resultados e o registro sanitário da Agência Nacional de Vigilância Sanitária, a terapia passe a ser oferecida em todo o território nacional.
0: partir da semana que vem, o contribuinte que quiser regularizar débitos com a União vai precisar de níveis maiores de segurança ao usar a conta gov.br.
2: A mudança acontece a partir do dia 15 de junho, quando passará a ser exigidos os níveis prata ou ouro no aplicativo ou site.
0: Saiba como elevar a segurança da sua conta gov.br na reportagem de Márcia Fernandes.
6: Na Procuradoria-Geral da Fazenda Nacional, é possível consultar dívidas com a União, negociar e parcelar débitos, emitir guias de pagamento e certidões de regularidade fiscal. A partir de 15 de junho, pessoas físicas só poderão acessar o portal Regularize da Procuradoria utilizando contas gov.br com nível prata ou ouro. Usuários com conta bronze serão alertados sobre a necessidade de elevar o nível de segurança. E depois do dia 15, se mantiverem a conta bronze, terão acesso bloqueado. A coordenadora nacional de atendimento da Procuradoria-Geral da Fazenda Nacional, Raquel de Carvalho, explica que a medida busca aumentar a segurança de quem procura o órgão.
7: Essa medida foi uma medida de segurança para a proteção dos dados do cidadão e das transações que ele realiza dentro do portal.
6: A conta gov.br funciona como uma identidade digital. Ela dá acesso a mais de 4.600 serviços federais. Atualmente, existem 176 milhões de contas ativas no gov.br. Mais de 118 milhões já estão nos níveis prata e ouro, mais seguros. O nível bronze tem segurança básica, com autenticação apenas pelo CPF e senha cadastrada. Raquel de Carvalho, da Procuradoria, explica como aumentar o nível de segurança e mudar a conta gov.br para prata ou ouro.
7: Ele pode fazer isso por meio da autenticação bancária, ou então ele pode fazer um reconhecimento facial, muito simples o procedimento. Ele pode fazer sem sair de casa.
6: Para regularizar a situação de dívidas com a União, acesse o site regularize.pgfn.gov.br. Reportagem Márcia Fernandes.
2: O Pix, sistema de pagamento instantâneo criado pelo Banco Central, que já virou queridinho dos brasileiros, será reconhecido como marca de alto renome.
0: A principal característica desse reconhecimento é a proteção da marca em todos os ramos da atividade econômica.
2: Isso impede que qualquer outra empresa utilize o mesmo nome ou termo semelhante, mesmo que seja para vender um produto ou serviço diferente do original.
0: Trata-se da primeira marca vinculada ao governo federal a contar com o reconhecimento pelo INPI, Instituto Nacional de Propriedade Industrial.
2: E atenção, estudantes que ainda não fizeram a inscrição para participar do Exame Nacional do Ensino Médio.
0: O prazo está terminando, vai só até sexta-feira, dia 12.
2: Alunos de escolas públicas e beneficiários do Pé de Meia contam com a inscrição pré-preenchida esse ano. Mas ainda assim precisam entrar na página do participante e confirmar a participação.
0: Lembrando que as provas estão marcadas para os dias 8 e 15 de novembro desse ano.
2: A taxa de inscrição é de R$ 85,00 e pode ser paga até 17 de junho.
0: E essas foram as notícias do Governo do Brasil.
2: Uma realização da Secretaria de Comunicação Social da Presidência da República.
0: Com produção da empresa Brasil de Comunicação.
2: Fique agora com o Minuto do TCU. Em seguida, as notícias do Poder Judiciário e do Congresso Nacional. Boa noite.
0: Boa noite para você e até amanhã.
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9: Minuto do TCU.
10: O Tribunal de Contas da União analisou as contas do presidente da República referentes ao exercício de 2025. Durante a sessão de hoje, o relator do processo, ministro Benjamin Zimler, apresentou a conclusão da avaliação técnica que verifica se os recursos do governo federal foram aplicados corretamente.
11: O Tribunal de Contas da União é de parecer que as contas atinentes ao exercício de 2025 de responsabilidade do excelentíssimo senhor presidente da República, Luiz Inácio Lula da Silva, estão em condições de serem aprovadas pelo Congresso Nacional com ressalvas.
10: Segundo a análise, as contas estão de acordo com os princípios constitucionais e legais. Apesar disso, o documento apresenta, além das ressalvas, alertas ao governo federal. Saiba mais em tcu.gov.br.
9: 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Você vai ouvir agora notícias do Poder Judiciário.
12: STF começa a julgar recursos contra a responsabilidade de redes sociais.
13: TSE aprova nova política de segurança da informação.
12: STJ define que pena por crime cometido sob livramento condicional começa após o fim do benefício.
13: Boa noite, eu sou o Arthur Filho.
12: E eu sou Walter Lima.
13: O plenário do Supremo Tribunal Federal começa a analisar recursos contra a tese do julgamento do Marco Civil da Internet.
12: O julgamento vai continuar na sessão de amanhã. Marta Ferreira.
14: O ministro Dias Toffoli começou o voto explicando que a tese fixada pela corte deve ser analisada a partir de uma posição institucional do Supremo Tribunal Federal e não considerando os votos individuais dos ministros. Sobre a questão da responsabilidade solidária, ele esclareceu que após a notificação, a responsabilidade do provedor de aplicações por omissão injustificada deve ser tratada como solidária. Já sobre o ponto da tese fixada pelo Supremo, que trata dos crimes contra a honra, Toffoli propôs um ajuste para substituir a expressão crime contra a honra por violação à honra por crime ou ilícito civil. O ministro vai continuar o voto na sessão plenária de amanhã.
13: Tribunal Superior Eleitoral aprova nova política de segurança da informação.
12: A ideia é reforçar a proteção dos sistemas eleitorais, das urnas eletrônicas e dos dados da Justiça Eleitoral. Estevam Furtado.
15: A medida reúne regras de segurança cibernética em todo o país. Já começa a valer após a publicação da resolução. Entre as mudanças estão a adoção de procedimentos padronizados para gestão de riscos, proteção de dados, controle de acesso, monitoramento de vulnerabilidades e resposta a ataques cibernéticos. A política também prevê uso seguro de tecnologias como inteligência artificial e computação em nuvem.
13: A pena por crime cometido durante o livramento condicional só começa a ser cumprida no dia seguinte ao fim desse benefício.
12: O entendimento é do Superior Tribunal de Justiça, Fátima Uchoa.
16: A tese definida pela terceira sessão deve ser observada por juízes e tribunais de todo o país. Um preso cometeu novo crime durante o livramento condicional e mesmo sem revogar o benefício, o Tribunal de Justiça do Rio de Janeiro contabilizou simultaneamente como pena cumprida o período entre a prisão preventiva e o fim do livramento condicional. Mas o STJ considerou não ser possível contar o mesmo período de prisão em duas execuções penais diferentes. Segundo o relator ministro Sebastião Reis Júnior, o STJ entende que se o livramento condicional não foi suspenso ou revogado até o fim do período de prova, a nova execução penal só deve começar no dia seguinte ao fim do benefício.
13: A Justiça do Trabalho Itinerante chega este mês no Oiapoque, no Amapá.
12: Uma variedade de serviços de graça para a população. Marla Lacerda.
17: Todo mundo que mora nas aldeias de Manga e Espírito Santo, no estado do Amapá, pode aproveitar. Essa é a oportunidade para quem precisa colocar em dia a documentação jurídica, receber orientações sobre problemas trabalhistas e previdenciários, emitir documentos e até mesmo receber atendimento fisioterapêutico e psicológico. Informações sobre serviços, locais e datas no site do TST.
13: Ministério Público Federal solicita que a União defina regras para garantir acessibilidade em sites públicos e privados.
12: A obrigação prevista na Lei Brasileira de Inclusão há mais de 10 anos ainda não é cumprida devido à falta de regulamentação. Vanessa Pereira.
18: Em agosto de 2025, o MPF expediu recomendação para que as diretrizes de acessibilidade digital fossem finalmente definidas. Mas passados mais de 9 meses, os pedidos do órgão não foram acatados. Agora, na ação, o MPF pede que o governo federal regulamente em até 2 meses o artigo 63 da Lei Brasileira de Inclusão, que torna obrigatória a acessibilidade na internet, e apresente em até 4 meses um plano de transição para adaptar os sites.
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13: A você, uma boa noite.
12: E até amanhã.
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21: Eu sou Paula Groba.
22: E eu sou Humberto Pinheiro.
21: E estes são os destaques de hoje do Jornal do Senado, que começa agora.
23: Aprovada a proposta que permite renegociação de dívidas rurais.
21: PEC que dá ampla autonomia ao Banco Central segue para o plenário.
23: Senado aprova piso de R$13.600 para médicos e dentistas. Proposta vai à Câmara.
21: Boa noite.
22: Boa noite.
21: O Senado aprovou a proposta que cria uma linha de financiamento com recursos do Fundo Social do Pré-Sal para a renegociação de dívidas de produtores rurais. O texto, vindo da Câmara dos Deputados, previa inicialmente que os recursos desse fundo deveriam beneficiar os produtores rurais prejudicados por calamidades públicas.
23: No Senado, o relator, senador Renan Calheiros, do MDB de Alagoas, alterou a proposta para ampliar os casos em que os produtores podem ser beneficiados. A senadora Tereza Cristina, do Progressistas de Mato Grosso, defendeu a busca do entendimento com a equipe do governo antes da votação. Mas, diante da falta de acordo, a votação foi mantida pelo presidente Davi Alcolumbre. A votação em plenário foi simbólica e a proposta retorna à Câmara dos Deputados, já que foi alterada no Senado.
21: E agentes de saúde e de combate às endemias, profissionais que atuam em comunidades urbanas, rurais e indígenas, podem ganhar o direito a uma aposentadoria diferenciada. Uma proposta aprovada pela Comissão de Constituição e Justiça prevê o benefício para quem comprovar 25 anos de contribuição e de exercício da atividade, com idade mínima de 57 anos para mulheres e 60 para homens.
23: O texto também estabelece regras de transição e prevê apoio financeiro da União para ajudar estados e municípios a custear a medida. A PEC segue agora para o plenário com pedido de tramitação especial. Repórter Bruno Lourenço.
24: A proposta de emenda à Constituição diz que esses profissionais poderão se aposentar com idade mínima de 57 anos para mulheres e 60 anos para homens, desde que comprovem 25 anos de contribuição e de efetivo exercício na atividade. O senador Irajá, do PSD do Tocantins, destacou o papel indispensável desses profissionais na ponta da saúde, especialmente nas comunidades mais carentes.
25: Um reconhecimento de um trabalho histórico dedicado por toda uma vida a essas pessoas que são brasileiros e brasileiras, que são, como eu costumo dizer, o SUS do Brasil de carne e osso. Eles são sim o SUS de carne e osso no Brasil e que nos representam em todos os lares brasileiros.
24: A proposta também cria regras de transição para quem já está na atividade. Além disso, considera a carreira como essencial e exclusiva de Estado, proibindo a contratação terceirizada ou temporária, salvo em casos de emergência em saúde pública. Para evitar o sufoco nas contas dos municípios e estados, a proposta determina que a União prestará assistência financeira complementar para compensar o aumento das despesas decorrentes das novas aposentadorias.
21: Ontem, o presidente do Senado, Davi Alcolumbre, alertou em plenário para a dificuldade de avançar com propostas que criam pisos salariais e novas despesas obrigatórias. Segundo ele, mais de 30 projetos em tramitação tratam de remuneração ou jornada de trabalho de diferentes categorias profissionais.
23: Davi Alcolumbre afirmou que reconhece a importância das reivindicações, mas defende que o impacto nas contas públicas precisa ser avaliado com cautela. O senador argumentou que a aprovação de um piso pode gerar pressão para a votação de outras propostas semelhantes e questionou se a União, os estados e os municípios teriam condições de absorver esses custos.
26: No ano de eleição, isso aqui é muito complexo, porque o que botar para votar isso aqui, todo mundo vai votar sim, por conta da eleição, e vai ter que arrumar 10 Brasil para pagar. E aí fica sendo eu o culpado que não quer dar um piso pro médico. O piso para o médico que salva a vida das pessoas no pronto atendimento. O piso para o enfermeiro. Meu Deus, bora dar. Mas o Brasil comporta isso? O Brasil vai resistir? As finanças públicas vão resistir? Na marcha dos prefeitos eles solicitaram que não votasse, porque o orçamento do Brasil não cabe.
21: profissionais responsáveis pela confecção e adaptação de próteses e órteses ortopédicas podem passar a ter atividade regulamentada em todo o país.
23: O plenário do Senado aprovou o projeto que define as atribuições e estabelece os requisitos de formação para o exercício da profissão. Repórter Douglas Castilho.
1: O projeto voltou à análise a pedido da senadora Mara Gabrilli, do PSD de São Paulo, e define que protesistas e ortesistas são todos aqueles especialistas que profissionalmente tomam as medidas e confeccionam próteses, mas também aqueles que confeccionam palmilhas e calçados ortopédicos, mesmo que em oficina própria. Para além disso, há a exigência de que os profissionais participem de atualizações constantes a respeito das melhores práticas e modelos disponíveis. A senadora ressaltou os efeitos práticos da aprovação do projeto.
2: A gente está falando da regulamentação de uma profissão que vai mudar o destino do nosso país, que hoje demora 5 anos para entregar uma cadeira de rodas, entregar uma prótese, uma órtese, porque a gente não tem a regulamentação dessa profissão.
1: O processo de capacitação dos especialistas deverá ocorrer em escolas e cursos de educação técnica de nível médio e conteúdo multiprofissional de áreas como psicologia, biomecânica, fisioterapia e anatomia. O texto garante o ofício aos que estão no mercado há pelo menos 5 anos, comprovando o curso de atualização. O projeto vai à sanção presidencial.
21: E avançou no Senado a proposta que cria a Universidade Federal do Esporte.
23: Aprovado pela Comissão de Esporte, o projeto prevê uma instituição voltada à formação acadêmica e à pesquisa no setor. O texto segue agora para votação no plenário. Repórter Rodrigo Rezende.
3: Com sede em Brasília, a Universidade Federal do Esporte, UFSport, terá por objetivo promover o ensino, a pesquisa, a extensão e a inovação no campo da ciência esportiva. Também terá foco na formação e aperfeiçoamento de gestores da área e preocupação na inclusão de pessoas com deficiência. A senadora Leila Barros, do PDT do Distrito Federal, relatora da proposta, ressalta que essa é uma demanda antiga dos profissionais da área e que a expectativa é que a instituição auxilie na obtenção de bons resultados pelos atletas brasileiros.
4: A Universidade de Esporte já era uma demanda do setor, né? A gente tem um potencial enorme. Então a gente sentia falta nesse setor, na área da ciência, da inovação, um espaço, um local em que a gente pudesse fazer essas atualizações e rapidamente chegar ao setor esportivo brasileiro.
3: Os recursos financeiros para a implantação e manutenção da UFSport virão do Orçamento Geral da União, mas com a possibilidade de auxílios e subvenções por entidades públicas e particulares. Também poderão ser feitos convênios para obtenção de recursos com instituições internacionais. Os cargos técnicos e docentes serão preenchidos por concurso público.
21: A Comissão de Constituição e Justiça aprovou a proposta que garante orçamento próprio e autonomia operacional ao Banco Central.
23: A PEC segue para o plenário, mas a liderança do governo pediu que a votação seja adiada por algumas semanas. As informações com o repórter Bruno Lourenço.
5: A proposta de emenda à Constituição aprovada na Comissão de Constituição e Justiça transforma o Banco Central de autarquia para entidade pública de natureza especial, com autonomia técnica, administrativa, orçamentária e financeira. Retira o Banco Central de vinculação a ministério ou a qualquer órgão ou sistema da administração pública e de tutela ou subordinação hierárquica. O relator, senador Plínio Valério, do PSDB do Amazonas, chegou a fazer um apelo para que a PEC, há mais de 2 anos sendo discutida, fosse votada.
6: O Banco Central precisa, essa autonomia, ela fortalece não só o sistema financeiro brasileiro, traz segurança, traz muita segurança para todos nós, cidadãos comuns.
5: O líder do governo, senador Jacques Wagner, do PT da Bahia, manifestou algumas discordâncias em relação ao texto, mas disse que não criaria obstáculo para a votação na CCJ.
7: Eu só estou dizendo que eu preciso responder ao meu ministro da Fazenda, que seja uma semana, 2 semanas, porque ele construiu um texto, eu apresentei na forma de emenda, a Vossa Excelência rejeitou.
5: Por se tratar de emenda à Constituição, a proposta ainda precisa passar por 2 turnos de votação no plenário, onde terá que receber a aprovação de 49 dos 81 senadores.
21: E o Senado aprovou a indicação do ministro do Superior Tribunal de Justiça, Benedito Gonçalves, para o cargo de Corregedor Nacional de Justiça até 2028. Entre as atribuições do corregedor estão a apuração de denúncias e reclamações disciplinares contra magistrados e a fiscalização de atividades do judiciário.
23: Hoje edição de Paula Grova e trabalhos técnicos de Eliseu Caires, o Jornal do Senado fica por aqui. Acompanhe agora as notícias da Câmara dos Deputados. Boa noite.
21: Boa noite e até amanhã.
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0: Comissão da Câmara aprova a redução da maioridade penal para 16 anos.
8: O plenário ratifica acordos comerciais com Singapura e nações europeias.
0: Parlamentares lançam agenda com pautas prioritárias para as mulheres.
9: Boa noite. Congresso Nacional apresenta a agenda legislativa Mulheres do Brasil. O repórter Luiz Cláudio Canuto acompanhou o evento e tem mais informações.
10: A criação de cotas femininas em vagas no Poder Legislativo é uma das prioridades apresentadas por deputadas e senadoras para este ano. O projeto faz parte da agenda legislativa Mulheres do Brasil, que foi lançada em sessão solene do Congresso Nacional nesta quarta-feira. A agenda destaca leis já aprovadas e que precisam de apoio para implementação e também projetos que estão sendo analisados na Câmara e no Senado, considerados mais relevantes para desenvolvimento de ações com impacto na vida da mulher na sociedade. A mudança que cria cotas de 20% para mulheres nos legislativos federal, estaduais e municipais está no projeto que institui um novo Código Eleitoral no Brasil e consolida leis e resoluções do Tribunal Superior Eleitoral em um único texto para simplificar as normas eleitorais e processuais do país. A coordenadora dos Direitos da Mulher na Câmara, deputada Jaque Rocha, do PT do Espírito Santo, afirma que apenas por meio da elaboração de leis, do aperfeiçoamento das políticas públicas e da fiscalização das ações do Estado, ocorre o aumento das oportunidades para os brasileiros.
11: A democracia só se fortalece quando mais mulheres participam da vida pública e têm as suas vozes representadas nas instituições. Mas a presença não se resume a números ou a estatísticas, porque quando uma mulher ocupa a política, não é apenas uma cadeira que se preenche, é a democracia que se amplia.
10: A deputada Tabata Amaral, do PSB de São Paulo, é coordenadora do Eixo de Atuação Partidária e Processos Eleitorais do Observatório Nacional da Mulher na Política, da Câmara dos Deputados, e destacou como conquistas recentes o aumento da licença paternidade a partir do ano que vem. Ela também lembrou a lei da distribuição de absorventes em farmácias populares e a lei que estabelece a referência em escolas das mulheres importantes na história do Brasil. Também se referiu à lei que cria cotas para a presença de mulheres em conselhos de empresas públicas e mistas.
14: A gente precisa ter nesses conselhos pelo menos um terço de mulheres e dentro desse um terço reservado para mulheres negras e para mulheres com deficiência. Como a senadora Dorinha trouxe, não dá para travar a luta por igualdade sem olhar para as mulheres negras, sem olhar para as mulheres com deficiência. Então essa é uma grande vitória que nós tivemos.
10: A agenda legislativa do Grupo Mulheres do Brasil foi elaborado pela Secretaria da Mulher numa parceria entre deputadas e senadoras. A agenda legislativa apresentada neste ano tem 7 eixos: enfrentamento à violência contra a mulher, participação política e representatividade, autonomia econômica e trabalho, saúde da mulher, orçamento sensível ao gênero, educação e formação e violência digital, além de inteligência artificial e ambiente online. Da Rádio Câmara de Brasília, Luiz Cláudio Canuto.
19: Economia.
15: Luiz Lima, do Novo do Rio de Janeiro, menciona editoriais da imprensa que criticam a condução econômica do governo federal e o aumento dos gastos públicos. Ele alerta que a redução da jornada de trabalho pode agravar o desequilíbrio fiscal do país.
27: Na opinião de Luiz Lima, a redução da jornada afeta trabalhadores comissionados, como garçons e vendedores, e força pequenos comércios a aumentarem suas despesas com contratações. Ele avalia que a inflação dos alimentos vai corroer ainda mais o valor real do salário mínimo.
15: Tadeu Venere, do PT do Paraná, rebate as propostas de privatizar os Correios e Telégrafos diante do déficit financeiro. O parlamentar argumenta que a lógica puramente comercial para a estatal prejudicaria o atendimento a pequenos municípios e regiões isoladas.
27: De acordo com Tadeu Venere, os Correios exercem um papel social indispensável na distribuição de benefícios e na integração nacional, que não pode ser medido apenas pelo lucro. Ele cobra apoio do parlamento e do governo para valorizar os trabalhadores e recuperar o caixa da empresa.
19: Trabalho.
15: Denise Pessoa, do PT do Rio Grande do Sul, apresentou projeto que institui medidas para o acolhimento de trabalhadoras após o fim da licença maternidade. A deputada justifica que o período de retorno ao trabalho costuma ser marcado por demissões e exclusão profissional.
27: O projeto de Denise Pessoa estabelece que empresas com mais de 20 funcionários adotem programas de atualização e preservação de cargos para as mães. Segundo ela, o mercado de trabalho não pode obrigar que elas escolham entre a carreira profissional e a maternidade.
15: Política. O Conselho de Ética aprovou nova suspensão por 60 dias do deputado Marcos Polon. A repórter Noelle Nobre acompanhou a votação.
12: O Conselho de Ética e Decoro Parlamentar da Câmara dos Deputados aprovou a suspensão do mandato do deputado Marcos Polon, do PL de Mato Grosso do Sul, por 60 dias. A punição foi recomendada pelo relator do caso, deputado Ricardo Maia, do MDB da Bahia. Marcos Polon é alvo de uma representação apresentada pela mesa diretora da Câmara. Ele é acusado de ter feito declarações de cunho ofensivo e depreciativo contra o presidente da Câmara, Hugo Mota, durante manifestação em Campo Grande, em agosto do ano passado. Marcos Polon disse que recorrerá da decisão à Comissão de Constituição e Justiça. A decisão final será do plenário da Câmara.
13: Estamos caminhando para um novo tipo de, abre aspas, democracia, onde o judiciário modula as leis e acaba punindo as pessoas por emitir opiniões. E isso jamais poderia adentrar nesse recinto. É que nessa casa aqui se encontram 100% dos votos válidos.
12: Em maio, o deputado Marcos Polon já teve outra decisão pela suspensão do mandato por 60 dias, aprovada pelo Conselho de Ética por ter ocupado a mesa diretora da Câmara em uma sessão do plenário de agosto de 2025. Polon recorreu à CCJ da decisão. Da Rádio Câmara de Brasília, Noelle Nobre.
19: Eleições.
27: Hildo Rocha, do MDB do Maranhão, analisa pesquisas de intenção de voto para o governo estadual e cita estudos sobre comportamento eleitoral para defender que governos bem avaliados tendem a influenciar a escolha de sucessores.
15: Hildo Rocha afirma que o cenário no Maranhão ainda pode mudar até as eleições, apesar dos levantamentos divulgados nos últimos meses. Ele avalia que a presença dos pré-candidatos na capital e no interior do estado deve pesar na formação do voto.
27: Valdir Trindade, do Republicanos da Paraíba, assume uma cadeira na Câmara e, em seu discurso de posse, afirma seu compromisso em priorizar a justiça social e a defesa da Constituição. Segundo ele, seu mandato vai focar no amparo às famílias e pessoas mais vulneráveis de seu estado.
15: Defensor de políticas públicas voltadas à dignidade humana, Valdir Trindade afirma que o desenvolvimento do país deve ser medido pelo cuidado com as pessoas. Ele agradeceu o apoio de lideranças paraibanas e prometeu atuar firmemente para deixar a marca de trabalho no legislativo.
19: Segurança Pública.
27: A Comissão de Constituição e Justiça da Câmara deu aval à proposta que reduz a maioridade penal de 18 para 16 anos. Rodrigo Dazaelli, do PL de Mato Grosso, celebra a mudança porque acredita que os jovens nessa faixa etária já possuem plena consciência de seus atos.
15: Nas palavras de Rodrigo Dazaelli, a medida atende ao anseio das famílias brasileiras por leis mais rígidas e combate à impunidade. O parlamentar assinala ainda que a redução penal abre espaço para discutir também novos direitos aos jovens, como uma permissão para dirigir.
27: A repórter Paula Bittar acompanhou a votação na CCJ e tem mais informações sobre as discussões em torno da proposta.
16: A Comissão de Constituição e Justiça da Câmara aprovou por 44 votos a 18 a proposta que reduz a maioridade penal dos atuais 18 para 16 anos de idade. Atualmente, jovens que cometem infrações graves cumprem medidas socioeducativas de internação por no máximo 3 anos. A proposta principal previa originalmente a plena maioridade civil e penal aos 16 anos. Isso significa que, além de responderem por crimes como adultos, os jovens passariam a ter todos os direitos da vida adulta, como casar, celebrar contratos e dirigir. O texto tornava ainda o voto obrigatório aos 16 anos e reduzia a idade mínima para se candidatar a cargos como de vereador. Mas o relator da medida na CCJ, deputado Coronel Assis, do PL de Mato Grosso, retirou as modificações na esfera civil, prevendo exclusivamente a punição criminal de jovens acima de 16 anos. Assis explicou que retirou a parte dos direitos civis para garantir que o texto tratasse de apenas um assunto, evitando, segundo ele, confusão jurídica. Além da proposta principal, ele também apresentou parecer favorável a outras duas propostas que estavam sendo analisadas em conjunto. Uma delas sugere a redução da maioridade penal apenas em casos excepcionais, como crimes hediondos ou crueldade extrema, após avaliação técnica do jovem. Já a outra propõe a redução geral para 16 anos em todos os crimes e estabelece que adolescentes de 12 a 16 anos também respondam criminalmente se cometerem crimes com violência, grave ameaça ou contra a vida. Segundo o Coronel Assis, a aprovação das propostas atende à vontade da população.
2: Representantes do povo não querem fazer a vontade do povo. Qual que é a lógica? A lógica do sentimento, né, de clamar por justiça que a pessoa tem em ter um ente querido sendo vítima de homicídio por uma pessoa de 18, 19 anos ou de uma pessoa de 17 ou 16 anos.
16: A deputada Sâmia Bonfim, do PSOL de São Paulo, por outro lado, criticou as mudanças feitas por Coronel Assis. Segundo ela, o texto original era menos pior.
17: Porque ao menos nele tinha uma redução da maioridade, não só do ponto de vista penal, mas também do ponto de vista eleitoral. Nessa, ele restringiu somente para penal. E por que que é uma aberração? Porque ele vai ser tratado como adulto do ponto de vista penal, mas do ponto de vista civil, ele vai seguir sendo lido, tratado pela justiça brasileira como um adolescente que ele é.
16: O deputado Tadeu Venere, do PT do Paraná, citou dados de um levantamento nacional de 2023 para explicar que a minoria dos jovens infratores, 12%, cometem assassinatos. Segundo ele, a justificativa de que é a população quem pede a mudança não é suficiente.
18: A população pede muitas vezes que o Congresso e aqueles que roubam aqui dentro, inclusive no Congresso, também sejam presos e nem por isso são presos. A população pede que nós não tenhamos mais emenda parlamentar, que o povo quer, nessa hora não vale.
16: O deputado Mendonça Filho, do PL de Pernambuco, lembrou que uma outra proposta de mesmo teor já foi aprovada na Câmara, mas arquivada no Senado.
20: E eu, mais uma vez, defendo a PEC da redução da maioridade penal. A sociedade brasileira hoje se vê sitiada pelo crescimento da violência. 25% da população brasileira hoje vive sob a influência direta de milícias, do tráfico de drogas e das organizações criminosas que dominam territórios. E, infelizmente, boa parte do exercício do comando dessas organizações criminosas se faz, inclusive, com aliciamento de menores, menores de 18 anos.
16: A análise da proposta que reduz a maioridade penal pela Comissão de Constituição e Justiça é apenas o primeiro passo da análise do tema na Câmara. A proposta ainda precisa passar por uma comissão especial e pelo plenário em dois turnos de votação. Da Rádio Câmara, de Brasília, Paula Bittar.
15: Turismo. Bacelar do PV da Bahia relata que a Comissão de Turismo debateu o impacto na reforma tributária sobre o transporte aéreo internacional. O deputado cobra do governo federal uma solução para evitar o encarecimento das passagens devido à cobrança integral sobre o setor.
27: Bacelar avalia que o aumento da tributação ameaça o crescimento do turismo em um momento de recorde na entrada de estrangeiros no Brasil. Ele também alerta que o custo maior no transporte aéreo pode afetar cargas, empregos e produtos que chegam ao consumidor.
15: Desenvolvimento Regional. Átila Lins, do PSD, celebrou a entrega da nova Praça de Nossa Senhora de Guadalupe, em Fonte Boa, no Amazonas. A obra de revitalização do espaço público foi realizada com recursos de emenda do deputado no valor de R$1 milhão.
27: Átila Lins registra a emoção de entregar uma obra em sua região de origem. Saúda a população e as lideranças presentes à festa ocorrida no dia 6 de junho e anuncia novos projetos, como a construção de uma maternidade e de um balneário público para melhorar a vida das pessoas de Fonte Boa.
15: A cidade de Guarabira, localizada na região do Brejo, na Paraíba, vai ganhar um centro da Fundação de Apoio às Pessoas com Deficiência. É o que promete Ranieri Paulino, do Republicanos, que atuou na mobilização popular para eleger a obra como prioridade no orçamento estadual.
27: Segundo o congressista, o novo polo da FUNAD vai evitar que pacientes de cidades vizinhas viajem até 5 horas para fazer terapia na capital paraibana. Ranieri Paulino reforça que a medida garante mais qualidade de vida e saúde para as pessoas com deficiência.
19: Relações Exteriores.
15: A Câmara aprovou acordos comerciais do Mercosul com Singapura e 4 países europeus. O repórter Antônio Vital acompanhou a votação.
1: A Câmara dos Deputados aprovou 2 acordos comerciais assinados pelos países do Mercosul, um deles com Singapura e outro com 4 países europeus, Islândia, Liechtenstein, Noruega e Suíça. Os 2 acordos abrem mercado para produtos e serviços brasileiros na Ásia e Europa. O acordo com Singapura cria uma área de livre comércio entre o país asiático e a Argentina, o Brasil, o Paraguai e o Uruguai. É o primeiro acordo comercial do bloco com um país da Ásia. De acordo com o texto, Singapura se compromete a conceder isenção tarifária imediata e integral sobre a totalidade dos produtos exportados pelo Mercosul. Já o Mercosul se compromete a eliminar tarifas sobre 95% de seus produtos e serviços, de maneira escalonada em um prazo de 15 anos. Ficam fora da isenção tarifária as máquinas, plásticos e aparelhos óticos, fotográficos e cinematográficos produzidos em Singapura. Singapura é o 8º destino das exportações brasileiras no mundo e 2º maior na Ásia, atrás apenas da China. Ao mesmo tempo, tem investimentos no Brasil em setores como construção naval e transportes, serviços financeiros e comunicações. O relator da proposta na Câmara, deputado Kim Kataguiri, do Missão de São Paulo, defendeu o aumento da relação comercial do Mercosul com Singapura.
3: Um país que é exemplo, o Sudeste Asiático é a região hoje do mundo, uma das regiões que mais crescem, exemplo de desenvolvimento, o Brasil tem muito a aprender com isso, esse é um acordo extremamente benéfico, inclusive mais benéfico para nós do que para Singapura. A gente precisa se libertar da dependência que nós temos de determinados polos econômicos e nos relacionarmos com a maior parte de atores políticos e econômicos possível do mundo, portanto, maior número de parceiros comerciais que a gente puder, melhor.
1: A Câmara também aprovou o texto do acordo de livre comércio entre o Mercosul e 4 países da Associação Europeia de Livre Comércio, Islândia, Liechtenstein, Noruega e Suíça. O texto complementa o acordo firmado entre o Mercosul e a União Europeia e abre um mercado de 15 milhões de pessoas com comércio de quase US$500 bilhões por ano. O acordo permite redução tarifária sobre 97% de toda a exportação entre os 2 blocos econômicos. O relator do texto da Câmara, deputado Davi Soares, do Podemos de São Paulo, reforçou a importância do acordo.
4: Um projeto tão importante dessa envergadura que venha complementar o que já se iniciou com o acordo Mercosul e União Europeia. Com a aprovação do mesmo, nós fechamos aquela área e abrimos zonas para o exportador brasileiro continuar a ter um desempenho brilhante.
1: Os 2 acordos prevêem salvaguardas, como a suspensão temporária das isenções no caso de aumento súbito de importações ou ameaças à indústria nacional. Tratam ainda de normas de defesa sanitária para evitar a adoção de barreiras comerciais injustificadas. Também regulam o comércio de serviços, regras para o comércio eletrônico, acesso a compras governamentais e tratamento diferenciado para micros, pequenas e médias empresas. Os textos dos acordos do Mercosul com Singapura e os 4 países europeus seguiram para análise do Senado. Da Rádio Câmara de Brasília, Antônio Vital.
19: Educação.
27: Paulo Marinho Júnior, do PL do Maranhão, cobra explicações da Prefeitura de Caxias, no leste do estado, sobre a aplicação de recursos federais para a educação. O deputado afirma que escolas e creches continuam em más condições, mesmo após repasses do Fundeb e de pagamentos de precatórios.
15: Paulo Marinho Júnior relata falhas em serviços essenciais da rede municipal, como merenda escolar e transporte de alunos. Ele pede atuação de órgãos de controle para verificar as condições das unidades e a aplicação do dinheiro reservado às reformas.
19: Direitos Humanos.
27: Carla Dixon, do PL do Rio Grande do Norte, pede urgência na aprovação de projeto que institui o Auxílio Mãe Atípica, destinado a apoiar mães ou responsáveis por crianças e adolescentes com deficiência severa ou transtorno do espectro autista.
15: Carla Dixon afirma que muitas mães têm de abandonar o trabalho para acompanhar filhos que dependem de atenção permanente, prejudicando a renda familiar. Ela ressalta que a proposta combina apoio financeiro e atendimento psicossocial para quem assume a rotina de cuidado.
27: Luiz Couto, do PT da Paraíba apoia projeto que determina a simplificação das informações nos rótulos dos alimentos para facilitar a compreensão dos consumidores. Para ele, a medida está diretamente ligada ao direito constitucional à informação, garantindo também a liberdade de escolha.
15: O texto, segundo Luiz Couto, é amplamente respaldado por evidências científicas que associam a clareza de informação à saúde pública. O parlamentar destaca ainda que a matéria aborda a necessidade de uma transição sobre a forma como o país lida com a segurança alimentar.
27: Termina agora o Jornal Câmara dos Deputados, produzido pela Rádio Câmara, com trabalhos técnicos de Everson Urani e apresentação de José Carlos Andrade e Márcio Aquilissardi. Uma boa noite para você.
15: Uma ótima noite. A Voz do Brasil volta amanhã.
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1: 22 horas e 21 minutos.

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1: Educadora FM. 23 horas e 34 minutos.

coisas que deveriam resolver, se empenhar em resolver, em solucionar os problemas sérios e definitivos do nosso país, eles permanecem em Brasília, nos gabinetes. Quando se aproxima o ano das eleições, eles saem de Brasília, não é? Vão lá. Eles pegam um avião, vão lá no Nordeste, sobrevoam a região, né? Se certificam de que há seca realmente no Nordeste. E entra ano, sai ano, nada vem e o sertão continua ao Deus dará. Então, diante dessas circunstâncias todas, é que o poeta popular já está fazendo música, coisas engraçadas, evidentemente, mas mais ou menos assim. Imagine o Brasil ser dividido e o Nordeste ficar independente. Então, senhoras e senhores, com vocês, Ivanildo Vila Nova, Trupe Zup, Braulio Tavares, o raio da Silibrina.

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1: 1:22.

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1: Educadora FM 2:06.

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Louvado seja nosso Senhor Jesus Cristo para sempre. Para sempre seja louvado, meu filho. Bom dia, meus povos. Bom dia, minhas povas. Bom dia. Bom dia as donas de casa. Bom dia os pais de família. Bom dia as crianças. Bom dia os jovens. Bom dia, nossos velhinhos. Bom dia a todos, as criações da natureza. Bom dia pra vocês, já acorda cedo. Já acorda cedo esperando, véi. Viu? Bom dia pra vocês que acorda cedo, já esperando, véi. Bom dia pra vocês que tá nas roças. Pra vocês que tá na cidade, vizinhança toda. Bom dia. E já tem um rebanho de gente. Já tem. Já tem um rebanho de gente. Um rebanho de gente que vai acordando cedo, esperando o véio chegar. Com Patula, acordou, né, Tula?

0: Esta música nasceu em 1945.
1: Bom dia, Dionísio!
0: Em homenagem a José Martins de Azevedo. Para perpetuar sua história, seus filhos também o homenageiam. Pai, nosso maior orgulho é lembrar sua dedicação à família e ao trabalho, sendo o melhor exemplo que conhecemos de honradez e honestidade.

0: 5:43 já. Eu fico assuntando assim, gente, a velocidade do tempo. O tempo vai passando, o tempo vai passando, o velho vai falando na hora certa na rádio, que é pra vocês não perder os compromissos de vocês. Aonde você estiver, você está nas roças, você está na cidade, vizinhança toda, não se aperreie, não se espante, que o velho tá com você toda hora e todo instante. E quem tá falando na raiva é o bonito, é o cheiroso, é o profissional. Oh. Falando em cheiroso, hoje eu amanheci no cheiro de sabão em pó, menino. Ah, oh, sim que tanta. Já o véi volta trazendo mais música e atendendo as mensagens. Cês quieto, faz no canto. Já o véi volta, já. O véi tá de volta com as bênçãos de Deus, com as graças divinas. E amém.
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2: 5:44.
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0: Mais 18 minutos. Ô, forrozinho arrochado, né, menino? Só um forrozinho pra esquentar o frio, que a friagem tá medonha. A friagem tá medonha, tá medonha. Oi, 6:19, meu filho. 6:19, minha filha. Lembrar você, falando de forróia. Vem aí o quinto Arraiado Zé, lá na Fazenda Ilhas, vai ser dia 23 de junho, gente. Ah, é pra nós sentir Botafogo na fogueira junto. É pra nós sentir a fogueira e dançar muito forró. Vai ser dia 23 de junho agora, o quinto Arraiado Zé, na Fazenda Ilhas. Vai ter os playboys do forró, vai ter Sandro Silva, vai ter Rui Soriano, viu? Animando aos pessoais todos, e dá pra dançar forró até gastar o solado da precata. É pra nós dançar forró até gastar o solado da precata.
1: É isso aí, velho.
0: É, seu menino. 6:20 já, 6:20, meu filho, 6:20, minha filha. Muita gente vai acordando cedo, vai juntando, véi, bom dia. Deixa eu ver quem já acordou, véi, bom dia. Que friagem é essa, véi? Tá frio, tá frio, tá frio, tá frio, as medonhas. E um abraço aí pra Luciano, lá da Fazenda Capão. Já acordou, foi cedo, né, meu filho? Forte abraço. Gente, vai acordando cedo. Já vai juntando o velho, pessoal.
2: Bom dia, Dionísio.
0: Bom dia.
2: Tô escutando o programa da rádio nessa manhã, na Fazenda São Luís, município da cidade de Aracatu, na Bahia. Quem fala é Nailton. Passei cantor Dima dos Trecados, o nome da música Fica Amor.
0: Obrigado, meu filho, velho. Fica satisfeito. 6:21, deixa eu ver quem me acordou. Véi, bom dia. Fala aí, meu velho, do sumiço do meu cachorrinho que sumiu. Oi, gente, tá desaparecido. Viu? O cachorro da raça Xistos. Xistos, que atende pro nome de Ivan. Quem achou ou encontrar, gente, favor entrar em contato através do WhatsApp, que é o 77998 49, viu? 1063. Viu? Aqueles cachorrinhos bonitinhos, da raça Chips. Viu? Quem achou, quem encontrou, a vez veio na rua, falou, aquele cachorrinho que o velho falou, deixa eu falar aqui na rádio que tá aqui, avisar o dono, né? É verdade, viu, gente? Já apareceu ontem de tardezinha, lá no bairro Santa Rita, perto da Praça da Juventude. Se você achou, gente, encontrou um cachorrinho da raça Xisto, por favor, entre em contato através do 999-9849-1063. 9849-1063. 6:22 já, 6:22, muita gente vai acordando,
3: Bom dia,
0: velho. Bom dia.
3: Júnior, carreteiro,
0: velho. Júnior.
3: Interior de São Paulo, tá fria e doida, velho. Tá com um forrozinho pra nós aí, velho.
0: Amém, viu, Júnior? Deus que abençoe você, meu filho. Com o padre Júnior Carreteiro, já tá na sintonia do véio. Um abraço, hein, gente, pra todos os motoristas, né? Deus que abençoe a viagem de vocês, tanto na ida como na volta, pra onde vocês andar. Vocês transportando o progresso do Brasil, viu? E Deus que abençoe vocês todos, os motoristas, os carreteiros, os caminhoneiros. Bom dia. Deixa eu ver quem mais já acordou, véi. Bom dia. Quem fala aqui é Carminha de Gaporã. Comadre Carminha, lá de Gaporã. Ei, comadre Carme. Um abraço pra senhora, minha filha, pra sua família toda. Deus da virtude. Deixa eu ver quem mais já acordou. Quem já acordou?
4: Tia, véi, como é que tá? Tudo bem? Aqui é o Zilei da Rua Piauí. Queria pedir um forró. Fez pra meu filho Fabrício. Minha família fez um buzeiro. A minha amiga Helena, que não perde seu programa. Todos os colegas de trabalho do supermercado Rebouças. Todos tiveram assistido o programa. Tenham um bom dia.
0: Amém, minha filhinha. Grande abraço pra senhora, viu? Ei! Oh. 6h23, deixa eu ver que mais já acordou, que mais já acordou.
5: Bom dia, velho Dionísio, ouvintes da Educadora. Sou Danilson de Lagoa do Mato. Município de Caetité. Eu quero que você roda um modão com mastruz com leite aí. Eu preço pra Dona Branca, esposa de Souza da Melancia e pra Souza da Melancia aí em Caetité e todos os ouvintes aí. Souza da Melancia aí, que vem melancia ótima, viu? De ótima qualidade.
0: É verdade.
5: Que Deus abençoe a todos aí, fica com Deus.
0: Amém, viu, meu filho? O padre Zenilton já acordou cedo, né? Um abraço pro pessoal de Lagoa do Mato que tá assuntando velho. Bom dia. 6h24, 6h24. Bom dia, velho. Bom dia. Se possível, passo a música de Gilberto e Gilmar. Assinado Jurandir Eletricista, da cidade de Matina, na Bahia. Obrigado, viu, Jura? Um abraço aí pra Jurandir Eletricista, lá da cidade de Matina, na Bahia. Um abraço aí pra vocês na Bahia. Tá escutando o véio, bom dia. 6h25 já, 6h25, meu filho. 6h25, minha filha. Ei, deixa o véio.

0: muita gente vai acordando cedo, né? Pessoais das redondezas todas, pessoais que tá nas roças, pessoais que tá na cidade, vizinhança toda, vai acordando cedo, já vai juntando velho, bom dia. Edilene da fazenda lá, Gedinho, já acordou. Véi, bom dia, como é que o senhor tá aguentando essa friagem, meu véi? Na idade que o senhor já tá.
1: É, minha filha, mas tem que lutar, tem que lá lutar com as coisas. Eu vi a friagem, hoje tá até melhor de frio. Ontem foi a friagem medonha. Hoje tá melhor, o tempo tá mais assim, mais perto.
0: 6h26, deixa eu ver quem mandou mais mensagem, muitas mensagens vai chegando, viu? Comadre Bete do bairro São Vicente já acordou, véi, bom dia, eu sou Bete do bairro São Vicente, já tô escutando seu programa, véi, já tô aqui trabalhando e com rádio da ligado, assuntando o senhor falar na rádio. Um abraço aí, gente, para todas as secretárias do lar, as empregadas domésticas, né? As secretárias do lar. Que Deus abençoe o trabalho de vocês, que vocês acordam cedo para fazer as obrigações de vocês. Né? Cuida das casas, dos patrão, das patroas, né? Com muita responsabilidade. Um abraço para vocês todos. 6h27, comadre Marli da fazenda já toda pessoa boa no mundo, né? Ô, pessoa boa nesse mundo, meu Deus. Um abraço pra senhora, viu, comadre Marli lá da fazenda já toda e toda a família, Deus que dá virtude a você e a família de vocês tudo.
2: 6h27.
0: A Ocho Foz Safoneiro.

hora dessa que já tá assuntando o programa do véio com o Padre Dino. Com o Padre Dino, lá da mata do Mandiaçu, já acordou foi cedo. Já acordou cedo, já tá cuidando das criações. E com o Raidinha ligado, o Raidinha ligado.

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atravessando ali assim da Avenida Santana pra quem vem pra rádio assim, ó. Aqui é do lado de cá. Viu? O telefone zat é 99961-8387.

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0: num cabo bom safoneiro, sou eu, oi, oi! Mais 42 minutos já, 6h42. Vem, bom dia, bom dia. Quem tá falando aqui, véi? É. Meu nome é que falou? Mandou mensagem pro véi. Lindinalva, lá da Fazenda Santa Clara, região de Barra do Choça. Nós estamos aqui na Fazenda Santa Clara, região de Barra do Choça. Escutando seu programa, véi, na colheita de café, na fazenda de café, colhendo café. Um abraço aí pro pessoal de Barra do Choça, lá nas colheitas de café. Parece que agora é o tempo do povo colher café, né? Lá onde faz café, lá de Barra do Choça, lá que o pessoal, lá mandou um retrato aqui, tem um milhão de pés de café, moço. É café, é pé de café que vai daqui nas Europa, assim, ó. Daqui nas Europas, assim, se pegar assim, os arqueiros assim, forrados de pé de café. 6h43, 6h43. Véi, bom dia, como é que o senhor tá aguentando essa friagem, meu véi? O senhor já tá com a idade avançada. Eu não tenho medo de frio, não, gente. Eu não tenho negócio de medo de friagem. Tudo é friagem. Eu sou acostumado com a friagem, gente. Eu levanto duas e pouca, três da manhã pra vir pra rodagem. Ando duas léguas e meia pra pegar carro na rodagem. Eu sou do tempo que tinha batisteiro. Eu sou do tempo que tinha batistério. Eu sou do tempo que o povo usava batistério. Eu sou daquele tempo antigo. Eu sou assim. Eu tenho medo de friagem.
1: Seis e quarenta e quatro.

0: abraço pra Padim Varmix, já tá na sintonia, né, meu compadre? E compadre Elcio do ovo, já acordou, foi cedo. Compadre Elcio do ovo, já acordou, foi cedo. Já acordou, já cedo, hora dela, tá na rodagem. Tava na rodagem, Padim Varmix passou, deu carona ele. Padim Varmix passou, deu carona ele. 6h45 já. 6h45, meu filho. 6h45, minha filha. Deixa eu ver quem já acordou.
1: Seu Dionísio, bom dia. Como é que tá o senhor? Tudo bem? Mas tá frio, não tá, velho?
0: Tá frio, tá frio.
1: Como é que tá o senhor? Tudo bem?
0: Pelejante.
1: Se começa tudo bem, graças a Deus.
0: Ei.
1: Mandamos ganho pra nós. Eu tô aqui assistindo. Vou varrer o terreiro. Levantei agora. Vou varrer. Levantei mais cedo. Vou varrer o terreiro. Manda um alôzinho aqui pra mim, o rádio tá ligado, eu quero escutar, viu?
0: Oh, yeah.
1: Tá bom, velho?
0: Tá bom, minha filha.
1: Fica com Deus.
0: Amém.
1: Bom trabalho, senhor.
0: Amém, minha filha. Bom senhor, tudo bem.
1: Saúde pra sua família.
0: Amém. Comadre Danusa, já acordou cedo, né, comadre Danusa? Deus que dá virtude à senhora, minha filha. Mas toda a família da senhora. Ei! Deixa eu ver que mais já acordou, que mais já acordou.
2: Fala, velho, bom dia. Tudo bem? Tudo na paz, graças a Deus. Manda um alô pra nós aí. Meu nome é Marcos aí, manda um alôzinho pra nós aí. Deixa eu falar pra você, velho. E os gatos de ontem aí, velho? Deixa dois pra mim aí.
0: Vamos.
2: Passar aí pra pegar aí, esses 40 e poucos gatos que você falou ontem.
0: Rapaz, gata velha, pariu uma ninhada de gato, bicho. Eu tinha contado 38 gatos, não foi que eu falei ontem? Acho que foi 38.

0: mesmo. Silvano Silva chegando na raia, achou mais uns 10 gatinhos ali subindo a escada. Viu? Mas é gato, é gato, é gato, é gato. Aqui tá entupiado de gato. Quem quiser gato, chega pra cá que nós tá doando gato. 6h46, meu filho, 6h46.
1: Bom dia, velho Lisa, aqui é a Amanda de Passagem de Areia. Já estou enfrentando o frio, estamos indo pra Caetité, velho, nesse frio. E o motorista Pio já acordou logo cedo, velho. Ele tá precisando é de uma garrafada, velho. Porque pra enfrentar esse frio, só uma garrafada.
0: É verdade.
1: Viu? Um abraço pra minha filha Esté Vitória, meu esposo Pedro, para meu filho João Pedro, minha mãe Delice, o papai.
0: Um abraço pra vocês aí, gente, viu? Que acorda cedo pra assuntar o velho.
2: Bom dia, velho. Aqui é Lúcio Roça Grande. Ô, velho, eu gostaria que você mandasse um alô pra Bel, de prefeito na Brasilândia, comada Merida, Nina e todos que tiver no escuta, viu, velho? E um bom dia pra você. Fica com Deus. Meu filho,
0: um abraço pro pessoal de Roça Grande, pessoal da Brasilândia, pessoal da Brasilândia. Já acorda cedo pra assuntar o velho. Bom dia. Bom dia, velho. Toca os parabéns pra minha esposa Lucimara, que tá completando mais um ano de vida. Oi, compadre Ramon, desejando pra comadre Lucimara muitos anos de vida, saúde, paz e prosperidade. Viu, minha filha? O compadre Ramon é pedra 90. O compadre Ramon é pedra 90. Deus que ajuda vocês. Tá lá de Guarambi, pessoal de Guarambi. Tá escutando o velho bombia. É, parabéns, viu, comadre Lu? Deus que dá virtude, minha filha. Deixa eu ver quem mais já acordou. Deixa eu ver quem mais já acordou. Muita gente vai acordando cedo e vai dando notícia que tá assuntando o velho. Pessoal, vai assuntando o velho.
3: Bom dia, velho. Sou vilão da comunidade Cristina, velho. Passa um forrozão de São João aí pra nós esquentar o frio, velho. Tenha um bom dia, velho. Fique com Deus, tchau.
0: Amém, comadre Vilani, lá da Cristina, já acordou cedo. Um abraço pra vocês todos aí, gente. Pessoal de Cristina que vai acordando cedo pra assuntar o velho. Bom dia. Bom dia, meus povos.
4: Bom dia, Leonido. Almeida. Bahia de Aço. Eu tô tomando café com cuscuz. Você tá abrindo a boca aí? Tá com fome? Bora tomar um cafezinho com cuscuz, seu Dionísio. Bom dia, tem um bom dia pro senhor aí, viu?
0: Aí, compadre Almeida, lá da Sambaíba de Riacho, mandou aqui um retrato de uma sopeira de cuscuz, uma esculateira de café, menino. Ei! Aí dá pra passar o dia, aí passa o dia, passa o dia. Véi, bom dia, quem fala aqui é Fernando. Mande um alôzinho pra minha mãe Fábia, pro meu pai Edivaldo, que tá fazendo farinha e assuntando o programa do senhor aqui na Tabua. Um abraço aí, viu, gente? Um abraço pra Fernando. Um abraço pra comadre Fábia e também pra compadre Edivaldo, que tá fazendo farinha e assuntando o véi, bom dia. 6h50, deixa eu ver quem mais já acordou, muita gente vai acordando.
5: Bom dia, velho, aí, pra favor aí, pros meus amigos da rádio aí, pra você, velho.
0: Obrigado.
5: Não, que joinice, velho.
0: Obrigado, minha filha, Deus que dá virtude, deixa eu ver quem mais já acordou. Muita gente vai acordando cedo, vai soltando.
6: Mano, é, como é que tá fazendo café já, velho? Já tô fazendo um cafezinho aqui, velho. Bom dia, velho.
0: Bom dia, bom dia.
6: Ô, velho, Reginha tá aqui falando aqui que você não quer mesmo um cafezinho mais ela mais? Reginha.
0: O pai do Maneco da oficina acordou cedo, né, Neco? E o cafezinho, Maneco? Maneco é gente boa, viu? Um abraço pra comadre Regi, viu? Deus que dá virtude a vocês. Dá ajuda a vocês. Compadre Neguinho de Lagoa do Mato também já acordou cedo, bom dia. Muita gente vai acordando cedo, pessoal vai acordando cedo, pessoal vai acordando.

0: hora mais 52 minutos já, 6h52. Muita gente vai acordar.
1: Dia velho, que é dia do Cristo, velho, fazer garrafada de paléu do Jacaraci, manda café.
0: Vixe.
1: João de Aurora, tá rupiado. E Léo, viu? Léo vereador, fazer garrafada de.
0: Tá devagar.
1: E Felipe, Joaquim e Maria lá no IG, coitado. Fazer garrafada de, tá tudo rupiado. Chama, velho.
0: Ei. Véi, bom dia, passos, parabéns pra minha sobrinha Fernanda de Catité, que fez, que tá fazendo aniversário. Desejo muitos anos de vida e feliz aniversário. Aqui é D da Fazenda Quixaba. Obrigado, viu, D, a da Fazenda Quixaba, parabenizando a sobrinha Fernanda, que tá completando mais um ano de vida, saúde, paz, alegria. Deixa eu ver quem mais já acordou, quem mais já acordou. É, muita gente vai acordando. Cedo.
2: Bom dia, velho. Aqui é Maria, mãe de Manimário. Estou aqui escutando o programa do senhor. É, programa maravilhoso, que diverte a gente nas manhãs. E aí, já tomei um leitinho quente aqui para esquentar o frio. E que Deus abençoe a todos nós, nos dê um bom dia, abençoado. Amém, por Deus, que abençoe o Senhor e eu e toda a minha família e toda a família do Senhor.
0: Amém, minha
2: filha. Todos filhos de Deus, que Deus abençoe.
0: Amém.
2: Tchau, fica com Deus, velho.
0: Amém, minha filha. Fique com Deus também, viu, comadre Maria? Deus dá virtude à senhora, minha filha. É a mãe do compadre João de Maro. Já acordou cedo. Um abraço para o compadre João de Maro e toda a família dele. E todos os pessoais.
3: Oh. Bom dia, que é a Lina Brasil. Gostaria que você voltasse para o meu esposo Sandro, que está fazendo aniversário hoje. Passa a mão bem bonita. Tenha um bom dia.
0: Aí, o comadre Aline, parabenizando o Sandro, que hoje completa mais um ano de vida. Deixa eu ver quem mais já acordou. Muita gente vai acordando, menino.
4: Bom dia, velho Dionísio, que fala Barranchão do Cachoeirinha.
0: Ah.
4: Passa o forrozão bom pra nós aí. Bem arrochado. E feliz pra todos que gostar de forró. E para meu sogro, tô indo em base. Manda uma luta ali, velho, que tá lá ouvindo. Valeu, velho. Obrigado. Bom dia.
0: Bom dia, minha filha. Um abraço para compadre seu Antônio da Embasa, né? Ali é Pedra 90, viu, menino? Um abraço, viu, compadre Antônio? Seu Antônio da Embasa, mostrou da família besta. Escuta o velho todo dia cedo, tá assuntando. O velho.
5: Bom dia, velho. E aí, velho?
0: Bom dia.
5: É, canta os parabéns para o compadre Bel aí, velho, que tá completando uma data hoje, tá completando hoje, velho, canta os parabéns para ele aí, velho, passa uma música para ele aí, viu, velho?
0: Parabéns para Bel, lá da Fazenda Mata, hoje completando mais um ano de vida, saúde, paz, alegria para você, viu, meu filho? Deus que dá virtude com Madininha, com o padre Joaquim, toda a família, né? Grande abraço. Véi, bom dia, quem fala aqui é Ramon, tô de São Paulo e tá um frio medonho e chuva. Um alô pro pessoal de Barra de Caetité, obrigado, meu filho. Ramon tá lá em São Paulo, tá escutando, véi, bom dia. Já é 6h56, já tá vencendo a hora do véi, minha gente. Já tá vencendo a hora do véi ir embora pra roça.
6: Que de forrosa.
0: Amanhã cedinho, véi, vó.

0: Meu compadre Marcão, pé da 90, Marcão do Rolo, pessoa boa, né? Um abraço pra você, meu filho. Eita, Rocha, faz a família. O véi já vai, o véi já vai. O véi já vai, o véi já vai. Amanhã cedinho, véi, volta outra vez com as bênçãos de Deus, com as graças divinas, gente.
1: Chegou, chegou,
0: ei,
1: 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Pra você ficar parado no meio.
0: Deixa eu passar pro lado de cá. A gente vai chegando pra idade. Você já percebeu, mano? A gente fica toda perrinhada. É dor nos quartos, é dor na junta, é dor no espinhaço, é furunco inflamado, é as vistas curtas. A gente vai chegando. Por isso que eu falo, aproveita a mocidade. Aproveita a mocidade. E aí vai chegando pra idade e fica todo mermado.
1: Chegou, chegou, chegou o forró do boi. Pra você ficar parado, eu não vejo muito bom.
0: 6:00 amanhã cedo, vem volta. Hoje é que dia hoje? Sexta pra sábado, é sábado pra domingo já. Quinta-feira, hoje é quinta-feira hoje.
1: Aquela galera vai entrar na brincadeira.
0: Hoje é quinta-feira pra quinta-feira pra sexta. É quinta-feira pra sexta-feira hoje. Quinta-feira pra sexta-feira.
1: Aquele barrigudo vai entrar na brincadeira. Todo mundo balançando, vamos levantar poeira.
0: Dia 27 de junho vai ter um forrozão arretado de bom. É lá nas contendas, viu, menino? O Arraiá do Quilombo, lá na comunidade de contendas, dia 27 de junho. Ah, vai ter Sandro Silva, bela amizade do forró, os manos do forró. Ah!

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11: Nas intenções, pela saúde de Eliane Estela Pessoa Neves, missa em ação de graças ao Sagrado Coração de Jesus, a Santo Antônio e São José. Por um ano de falecimento de José dos Santos Vilas Boas, Zezito, e pelos falecidos Aldi Gomes da Rocha, 8 anos de falecido, Antônio José de Almeida, 9 anos de falecido, e todos os falecidos da família, Luiz Carlos Nascimento, 9 anos de falecido, William Xavier Pereira, 3 anos de falecido, e Clemência Flora Couto, 8 anos. E pelas outras intenções de Leonídio Flora Duarte, Anísia Flora Pereira, Judite Pereira Borges, Ulisses José do Couto. Irmãos e irmãs, celebremos hoje a memória do apóstolo Barnabé, homem influente da primeira comunidade cristã. Confiando em sua intercessão, iniciemos essa liturgia com esperança, alegria e muita fé. Cantemos para iniciar nossa celebração. Quem preside é o Monsenhor Alex Adriano.

0: Em nome do Pai e do Filho e do Espírito Santo.
1: Amém.
0: O Senhor que encaminha os nossos corações para o amor de Deus e a constância de Cristo esteja convosco.
1: Bendito seja Deus que nos reuniu no amor de Cristo.
0: Irmãos e irmãs, reconheçamos os nossos pecados para celebrarmos dignamente os santos mistérios. Confessemos os nossos pecados. Confesso a Deus Todo-Poderoso e a vós, irmãos e irmãs, que pequei muitas vezes por pensamentos e palavras, atos e omissões, por minha culpa, minha tão grande culpa. E peço à Virgem Maria, aos anjos e santos, e a vós, irmãos e irmãs, que rogueis por mim a Deus, nosso Senhor. Deus Todo-Poderoso, tenha compaixão de nós, perdoe os nossos pecados e nos conduza à vida eterna.
1: Amém.
0: Senhor, tende piedade de nós.
1: Senhor, tende piedade de nós.
0: Cristo, tende piedade de nós.
1: Cristo, tende piedade de nós.
0: Senhor, tende piedade de nós.
1: Senhor, tende piedade de nós.
0: Oremos. Ó Deus, que mandastes separar São Barnabé, cheio de fé e do Espírito Santo, para converter as nações, concedei que o Evangelho de Cristo, que ele anunciou com tanta firmeza, seja pregado fielmente por palavras e obras. Por nosso Senhor Jesus Cristo, vosso Filho, que é Deus e convosco vive Rei, na unidade do Espírito Santo, por todos os séculos dos séculos.
1: Amém.
2: Leitura dos Atos dos Apóstolos. Naqueles dias, muitas pessoas acreditaram no Evangelho e se converteram ao Senhor. A notícia chegou aos ouvidos da igreja que estava em Jerusalém. Então, enviaram Barnabé até Antioquia. Quando Barnabé chegou e viu a graça que Deus havia concedido, ficou muito alegre e exortou a todos para que permanecessem fiéis ao Senhor com firmeza de coração. É que ele era um homem bom, cheio do Espírito Santo e de fé. E uma grande multidão aderiu ao Senhor. Então Barnabé partiu para Tarso à procura de Saulo. Tendo encontrado Saulo, levou-o a Antioquia. Passaram um ano inteiro trabalhando juntos naquela igreja e instruíram uma numerosa multidão. Em Antioquia, os discípulos foram pela primeira vez chamados com o nome de cristãos. Na igreja de Antioquia havia profetas e doutores. Eram eles Barnabé, Simeão, chamado o Negro, Lúcio de Cirene, Manaém, que foram criados juntos com Herodes e Saulo. Um dia, enquanto celebravam a liturgia em honra do Senhor e jejuavam, o Espírito Santo disse: "Separai para mim Barnabé e Saulo, a fim de fazerem o trabalho para o qual eu o chamei." Então eles jejuaram e rezaram, impuseram as mãos sobre Barnabé e Saulo e deixaram-no partir. Palavra do Senhor.
3: Graças a Deus.

O Senhor fez conhecer a salvação e as nações sua justiça. Recordou seu amor sempre fiel pela casa de Israel.

Os confins do universo contemplaram a salvação do nosso Deus. Aclamai o Senhor Deus, ó terra inteira. Alegrai-vos e exultai.

ao Senhor ao som da harpa e da cítara suave. Aclamai com os clarins e as trombetas ao Senhor, o nosso Rei.

0: O Senhor esteja convosco.
1: Ele está no meio de nós.
0: Proclamação do Evangelho de Jesus Cristo segundo Mateus.
1: Glória a vós, Senhor.
0: Naquele tempo, disse Jesus aos seus discípulos: em vosso caminho anunciai: o reino dos céus está próximo. Curai os doentes, ressuscitai os mortos, purificai os leprosos, expulsai os demônios. De graça recebestes, de graça deveis dar. Não leveis ouro, nem prata, nem dinheiro nos vossos cintos, nem sacola para o caminho, nem duas túnicas, nem sandálias, nem bastão, porque o operário tem direito ao seu sustento. Em qualquer cidade ou povoado onde entrardes, informai-vos para saber quem ali seja digno. Hospedai-vos com ele até a vossa partida. Ao entrardes numa casa, saudai-a. Se a casa for digna, desça sobre ela a vossa paz. Se ela não for digna, volte para vós a vossa paz. Palavra da salvação.
1: Glória a vós, Senhor.

0: Caríssimos irmãos e irmãs, a Igreja celebra neste 11 de junho a memória litúrgica de São Barnabé Apóstolo. Conforme nós escutamos na primeira leitura que foi proclamada, Barnabé era um homem bom, cheio do Espírito Santo e de fé. E estamos rezando nesta liturgia, em comunhão de fé e de oração, com os familiares dos nossos irmãos. Eliane, Estela, Pessoa Neves, estamos rezando pela sua saúde, ela que vai se submeter a uma cirurgia. Estamos rezando pelo descanso eterno de José dos Santos Vilas Boas, Zezito, um ano de falecimento. Além daquelas outras intenções que foram mencionadas no início da nossa celebração. A primeira leitura nos apresenta um contexto bem parecido com o nosso que está acontecendo aqui agora. Diz o autor dos Atos dos Apóstolos, Lucas, que um dia, enquanto celebravam a liturgia em honra do Senhor e jejuava, o Espírito Santo disse: separai para mim Barnabé e Saulo, a fim de fazerem o trabalho para o qual eu os chamei. Eles jejuaram, rezaram, impuseram as mãos sobre Barnabé e Saulo e deixaram-nos partir. Assim se conclui a primeira leitura que nos foi proclamada. E o Evangelho nos falava justamente disso: de graças recebestes, de graça deveis dar. Nós não podemos nos esquecer que a obra é de Deus. E é o próprio Jesus, na força do Espírito Santo, que continua agindo no tempo e na Igreja, que se encarrega de escolher aqueles que depois serão enviados para levarem a alegria do Evangelho a todo canto e a toda parte. E conforme nós escutamos, curando os doentes, ressuscitando os mortos, purificando os leprosos e expulsando os demônios. Nós temos aqui 4 exemplos daquilo que pode acontecer para nos mostrar que o reino de Deus está próximo, está presente no meio de nós e acontecendo no aqui e agora de cada um de nós. Então, amados irmãos e irmãs, o Evangelho, para entendermos um pouco também a primeira leitura, Jesus dá as coordenadas para os seus discípulos, quando diz: não leveis ouro, nem prata, nem dinheiro nos vossos cintos, nem sacola para o caminho, nem duas túnicas, nem sandálias, nem bastão, porque o operário tem direito ao seu sustento. No fundo, no fundo, O que o Evangelho está querendo nos dizer? Que o conteúdo por excelência da evangelização é o reino de Deus, o reinado de Deus, um novo céu e uma nova terra acontecendo no aqui e agora de cada um de nós. Às vezes nós nos preocupamos tanto como evangelizar, o que levar para a evangelização. E nós nos munimos de muitas coisas, às vezes até acessórios, coisas que não têm tanta importância assim. Mas Jesus deixa claro que nós não precisamos nos preocupar demasiado com o que nós devemos levar. É suficiente, eu diria, termos nas mãos o livro que contém a palavra de Deus, a Bíblia Sagrada, porque o que nós vamos transmitir não é outra coisa senão a alegria do Evangelho. A palavra de Deus que liberta, que converte e que faz com que as pessoas, em atenção à palavra de Deus, se convertam e se salvam. E depois assim, não precisamos também multiplicar as palavras, não precisamos multiplicar aquilo que nós vamos fazer, mas é necessário, como diria São Francisco de Assis ao Papa, quando foi apresentar a regra: é suficiente o Evangelho e a palavra de Deus, sineglos, que é uma palavra, uma expressão italiana, para dizer sem comentários. Se colocarmos a palavra de Deus em prática, Deus já estará contente conosco, que nós estamos já cumprindo a nossa missão. E é claro que Barnabé, ele foi escolhido entre outros, assim como Paulo, para serem comunicadores, anunciadores, mensageiros desta palavra de Deus, que deve descer ao nosso coração e deve nos estimular para que em tudo façamos valer a palavra de Deus. E uma vez colocando em prática esta palavra, nós estamos realizando em nossa vida a vontade do Criador. É importante salientar aqui que nós fomos escolhidos por Deus. Eu, você, todos nós que pelo batismo nos tornamos missionários de Cristo, missionários do Rei. Então, se é Deus quem nos escolhe, é Ele quem nos capacita por meio do Seu Divino Espírito Santo. Então não há por que ficarmos temerosos, ficarmos com medo, ficarmos sem saber o que dizer, o que falar, o que anunciar aos irmãos. O próprio Espírito Santo se encarrega de colocar em nossa boca as palavras de que necessitamos para anunciarmos a alegria do Evangelho, ou se quisermos, o Evangelho da alegria aos nossos irmãos e irmãs. Aquilo que eu disse no início, a obra é de Deus e ela vai para frente porque é de Deus, não porque somos nós, não é? Com o nosso empenho, com a nossa dedicação, com o nosso trabalho, às vezes cansativo, exausto, que fazemos com que a obra de Deus vá adiante. Como nos lembra o próprio Evangelho, somos servos inúteis. E aquilo que nos dizia o Papa Bento XVI, quando foi eleito. Deus sabe contar com instrumentos frágeis e insuficientes, que somos nós. Mas Ele é capaz de realizar grandes coisas por meio de nós e também através de nós. Como é importante abrirmos o coração ao chamado de Deus. Nunca devemos dizer não a Deus que nos chama. Devemos sempre nos colocar a serviço dele, estando também a serviço do reino, fazendo com que o reino, não é, seja captado, percebido, presente e operante no meio de nós, e que a gente possa, com as ações, mas também com a própria conduta, apontar para este reino de Deus acontecendo aqui e agora. Que assim seja. Irmãos e irmãs, edificados sobre o fundamento dos apóstolos, roguemos a Deus Pai Todo-Poderoso em favor do seu povo e digamos: lembrai-vos, Senhor, da vossa igreja.
1: Lembrai-vos, Senhor, da vossa igreja, para que a igreja anuncie com coragem a chegada do reino de Deus, acolhendo todos com humildade e confiança, rezemos ao Senhor.
2: Lembrai-vos,
1: Senhor, da vossa igreja, para que os missionários e evangelizadores sejam instrumentos da paz e da reconciliação, levando a palavra de esperança a todos os povos, rezemos ao Senhor.
2: Lembrai-vos, Senhor, da vossa igreja,
1: para que as comunidades cristãs acolham os enviados de Jesus com generosidade e apoio, promovendo a comunhão e o amor fraterno, rezemos ao Senhor.
2: Lembrai-vos, Senhor, da vossa igreja,
1: para que os nossos irmãos falecidos encontrem a misericórdia de Deus e possam habitar eternamente na casa do Pai, rezemos ao Senhor.
2: Lembrai-vos, Senhor, da vossa igreja,
1: para que os familiares enlutados encontrem na palavra e na Eucaristia a força necessária para atravessar este momento de dor e saudade, rezemos ao Senhor.
2: Lembrai-vos,
1: Senhor, da vossa igreja.
0: Rezemos pelo Santo Padre, o Papa Leão XIV, sucessor do apóstolo Pedro, que nesses dias está em terras espanholas para mais uma visita, para mais uma missão pontifícia. Rezemos pelo nosso bispo diocesano, Dom Carvalho. Rezemos por todos os missionários e missionárias que de forma generosa se colocam a serviço do reino, levando, anunciando a palavra de Deus a todos os corações. E o que no finalzinho do evangelho diz, que nós não devemos perder tempo, porque o reino tem pressa e o tempo passa muito rápido, e nós devemos anunciar com a nossa vida o evangelho, sem perdermos tempo com aqueles que não querem nada, ou com aqueles que obstruem, não é, o caminho do evangelho, ou mesmo com aqueles que às vezes estão em função de outras coisas e não querem saber do evangelho, não dão a atenção devida ao evangelho. Devemos ser comunicadores de paz àqueles que de fato estão de coração aberto. Que não nos falte a alegria, mas também a vontade, o desejo, não é, de evangelizar. Rezemos ao Senhor.
2: Lembrai-vos, Senhor. Senhor nosso Deus, ouvi as preces do vosso povo em oração na festa do apóstolo Barnabé. Concedei-lhe coragem apostólica na missão e força inabalável na unidade. Por Cristo nosso Senhor.
3: Amém.

0: irmãos e irmãs, para que o meu e vosso sacrifício seja aceito por Deus Pai Todo-Poderoso.
1: Receba, Senhor, por tuas mãos este sacrifício para a glória do seu nome, para o nosso bem e de toda a sua santa igreja.
0: Santificai, Senhor, com vossa bênção os dons que vos apresentamos e acendei em nós, por vossa graça, o fogo do vosso amor que impulsionou São Barnabé a levar a luz do Evangelho às nações. Por Cristo nosso Senhor.
1: Amém.
0: O Senhor esteja convosco.
1: Ele está no meio de nós.
0: Orações ao alto.
1: O nosso coração está em Deus.
0: Demos graças ao Senhor nosso Deus.
1: É o nosso dever e nossa salvação.
0: Na verdade é digno e justo. É nosso dever e salvação dar-vos graças, sempre e em todo lugar, Senhor Pai Santo, Deus Eterno e Todo-Poderoso. Pastor Eterno, vós nunca abandonais o vosso rebanho, mas o guardais constantemente pela proteção dos vossos santos apóstolos, para que ele seja conduzido por aqueles mesmos pastores que colocastes à sua frente como representantes do vosso Filho. Por isso, com os anjos e arcanjos, os tronos e as dominações e todos os coros celestes, entoamos o hino da vossa glória, dizendo a uma só voz:
1: Santo, Santo, Santo, Senhor Deus do Universo, o céu e a terra proclamam a vossa glória. Hosanas nas alturas, bendito que vem em nome do Senhor, hosanas nas alturas.
0: Na verdade, ó Pai, vós sois santo, fonte de toda santidade. Santificai, pois, estes dons, derramando sobre eles o vosso Espírito, a fim de que se tornem para nós o corpo e o sangue de nosso Senhor Jesus Cristo.
1: Enviai o vosso Espírito Santo,
0: estando para ser entregue, e abraçando livremente a paixão, Jesus tomou o pão, pronunciou a bênção de ação de graças, partiu e o deu a seus discípulos, dizendo: Tomai todos e comei. Isto é o meu corpo, que será entregue por vós.

Do mesmo modo, no fim da ceia, ele tomou o cálice em suas mãos e, dando graças novamente, o entregou a seus discípulos, dizendo: tomai todos e bebei. Este é o cálice do meu sangue, o sangue da nova e eterna aliança, que será derramado por vós e por todos para a remissão dos pecados. Faze isto em memória de mim.

0: Mistério da fé e do amor.
1: Todas as vezes que comemos deste pão e bebemos deste cálice, anunciamos, Senhor, a vossa morte, enquanto esperamos a vossa vinda.
0: Celebrando, pois, o memorial da morte e ressurreição do vosso Filho, nós vos oferecemos, ó Pai, o pão da vida e o cálice da salvação. E vos

0: Agradecemos, porque nos tornastes dignos de estar aqui na vossa presença e vos servir.
1: Aceitai, ó Senhor, a nossa oferta.
0: Suplicantes vos pedimos que, participando do corpo e sangue de Cristo, sejamos reunidos pelo Espírito Santo num só corpo.
1: O Espírito nos una num só corpo.
0: Lembrai-vos, ó Pai, da vossa igreja, que se faz presente pelo mundo inteiro, que ela cresça na caridade e em comunhão com o Papa Leão, com o nosso Bispo José Roberto, os bispos do mundo inteiro, os presbíteros, os diáconos e todos os ministros do vosso povo.
1: Lembrai-vos, ó Pai, da vossa igreja.
0: Lembrai-vos também da vossa misericórdia, dos nossos irmãos e irmãs que adormeceram na esperança da ressurreição. José, dos Santos Vilas Boas, Zezito, um ano de falecimento. Aldi Gomes da Rocha, Antônio José de Almeida, Luiz Carlos Nascimento, Clemência Flora Couto, William Xavier Pereira, Leonídia Flora Duarte, Anísia Flora Pereira, Judite Pereira Borges e Ulisses José do Couto. E de todos os que partiram desta vida, acolhei-os junto a vós, na luz da vossa face.
1: Concedei-lhes, ó Senhor, a luz eterna.
0: Enfim, nós vos pedimos, tende piedade de todos nós e dai-nos participar da vida eterna com a Virgem Maria, Mãe de Deus, São José, seu esposo, os apóstolos neste dia Barnabé e todos os vossos santos que neste mundo viveram na vossa amizade, a fim de vos louvarmos e glorificarmos por Jesus Cristo, vosso Filho. Por Cristo, com Cristo e em Cristo, a vós, Deus Pai Todo-Poderoso, na unidade do Espírito Santo, toda honra e toda glória, por todos os séculos dos séculos.

0: obedientes à palavra do Salvador e formados por seu divino ensinamento, ousamos dizer: Pai nosso que estais nos céus, santificado seja o vosso nome. Venha a nós o vosso reino, seja feita a vossa vontade, assim na terra como no céu. O pão nosso de cada dia nos dai hoje. Perdoai-nos as nossas ofensas, assim como nós perdoamos a quem nos tem ofendido. Não nos deixeis cair em tentação, mas livrai-nos do mal. Livrai-nos de todos os males, ó Pai, e dai-nos hoje a vossa paz, ajudados pela vossa misericórdia. Sejamos sempre livres do pecado e protegidos de todos os perigos, enquanto aguardamos a feliz esperança e a vinda do nosso Salvador Jesus Cristo.
1: Vosso é o reino, o poder e a glória para sempre.
0: Senhor Jesus Cristo, dissestes aos vossos apóstolos: eu vos deixo a paz, eu vos dou a minha paz. Não olheis os nossos pecados, mas a fé que anima a vossa igreja. Dai-lhe segundo o vosso desejo a paz e a unidade. Vós que sois Deus, com o Pai e o Espírito Santo.
1: Amém.
0: A paz do Senhor esteja sempre convosco.
1: O amor de Cristo nos uniu. Cordeiro de Deus, que tirais os pecados do mundo, tende piedade de nós. Cordeiro de Deus, que tirais o pecado do mundo, tende piedade de nós. Cordeiro de Deus, que tirais os pecados do mundo, dai-nos a paz.
0: De graça recebestes, de graça deveis dar. Eis o Cordeiro de Deus que tira o pecado do mundo.
1: Senhor, eu não sou digna de que entreis em minha morada, mas dizei uma palavra e serei salva. Senhor,

0: Oremos. Ao recebermos, Senhor, o penhor da vida eterna, humildemente vos pedimos, concedei-nos contemplar um dia em plenitude o que na comemoração do apóstolo São Barnabé celebramos nos sinais do sacramento. Por Cristo nosso Senhor.
1: Hoje nós teremos a missa em Pajeú do Vento, às 19h30. Também às 19h30 teremos a missa na Rosa Mística. Continua o trido de São Gaspar, na comunidade São Gaspar, também às 19h30. E a trezena de Santo Antônio, na comunidade Santo Antônio, também às 19h30.
0: Lembrando que amanhã encerra-se a festa de São Gaspar, com a celebração festiva às 19h30. E no sábado, finalzinho da tarde, às 17h, teremos o encerramento da festa também, em louvor a Santo Antônio da Barriguda, na Barroquinha. Nossos cumprimentos às famílias que rezam pelos seus entes queridos falecidos. Que Deus possa consolá-los e confortá-los nesta hora de dor e saudade. O Senhor esteja convosco.
1: Ele está no meio de nós.
0: Por intercessão de São Barnabé apóstolo, abençoe-vos Deus Todo-Poderoso, Pai e Filho e Espírito Santo.
1: Amém.
0: Tenham todos um bom dia, um bom trabalho, ide em paz. E que o Senhor vos acompanhe.
1: Graças a Deus. A missa terminou, vamos retornar aos nossos estúdios.
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7: 7h49.
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1: São 8:04, 8:04. Sejam todos bem-vindos ao nosso Jornal da Manhã. Bom dia a todos e a todas. Muito obrigado pela sua audiência. Você que se liga na gente, onde quer que esteja, em casa, no carro, no trabalho, ouvindo, claro, a nossa potente Educadora FM 100,7, Caetité, Bahia, Brasil. É o nosso Jornal da Manhã que está começando na manhã desta quinta-feira, 11 de junho do ano 2026. Bom dia, Silvano Silva.
2: Bom dia, Paulão. Bom dia, ouvintes do Jornal da Manhã.
1: E vamos às manchetes do dia.
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1: 8:04. Idoso é ferido com golpe de facão após discussão por perfuração de poço artesiano em Candiba.
2: Caixa disponibiliza vale recarga do programa Gás do Povo.
1: Pesquisa aponta, Lula vence Flávio Bolsonaro no primeiro turno e no segundo turno aponta pesquisa.
2: Produção industrial cresceu em abril e avança em 10 estados, inclusive na Bahia.
1: Adolescente morre após moto bater de frente com caminhonete em Rio do Antônio.
2: Governo da Bahia inicia a emissão da nova carteira de identidade nacional em policarbonato. E no nosso Jornal da Manhã, estamos batendo um papo com Naurim Gomes, ele que é da empresa Vai Dar Certo Produções, evento que tivemos da empresa aqui em Caetité, forró da feirinha, no bairro Ovídio Teixeira, em Caetité. E ele estará aqui fazendo os agradecimentos, obviamente, falando sobre a continuidade da festa que marca período das festas juninas em Caetité. Daqui a pouquinho, um bate-papo com Naurim Gomes.
1: Essas e outras notícias a partir de agora no nosso Jornal da Manhã.
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1: 8:10, muito obrigado você que se liga na gente ouvindo a nossa potente Educador FM 100,7, Caetité, Bahia, Brasil. Olha, idoso é ferido com golpe de facão após discussão por perfuração de poço. Isso lá no município de Candiba. Um idoso de 67 anos ficou ferido após ser atingido por um golpe de facão durante uma discussão na zona rural de Candiba. A polícia militar, de acordo com as informações da polícia militar, que foi chamada pelo hospital municipal, onde o homem deu entrada com cortes no quarto e quinto dedos da mão esquerda, aos policiais. Ele contou que o ataque aconteceu após um desentendimento sobre a perfuração de um poço artesiano em uma propriedade da região. Durante a discussão, um homem de 72 anos teria se armado com um facão e avançado contra ele. A vítima contou ainda que, com a ajuda de um sobrinho de 41 anos, conseguiu conter o agressor e retirar a arma, evitando ferimentos mais graves. Equipes do 17º Batalhão de Polícia fizeram buscas na comunidade, para tentar localizar aí o suspeito.

0: As vítimas foram orientadas a registrar a ocorrência na Delegacia Territorial de Polícia Civil do município. 8 horas e 12 minutos, 8 e 12, adolescente morre após moto bater de frente com caminhonete em Rio do Antônio. Um adolescente de 17 anos morreu após uma colisão entre a motocicleta que ele conduzia e uma caminhonete. Isso na tarde da última terça-feira, em uma estrada vicinal na zona rural de Rio do Antônio. A vítima foi identificada como Gabriel Alves Martins e, de acordo com as informações da Polícia Militar, Gabriel seguia pela via que dá acesso à Fazenda Murici, quando, ao passar por uma curva, perdeu o controle da motocicleta, invadiu a pista contrária e bateu de frente com a caminhonete que vinha no sentido oposto. O impacto foi forte e o jovem morreu ainda no local. Uma equipe do SAMU 92 foi acionada, mas os socorristas constataram que o adolescente já estava sem vida. Policiais militares isolaram a área até a chegada do Departamento da Polícia Técnica, que realizou o levantamento cadavérico. O corpo foi encaminhado para o Instituto Médico Legal IML de Brumado para a necrópsia e as circunstâncias do acidente são investigadas pela Polícia Civil. 8 horas e 13 minutos, 8 e 13 agora. Você está ouvindo o nosso Jornal da Manhã. Muito obrigado pela sua audiência. Você acompanhando, claro, a nossa potente Educadora FM 100,7, Caetité, Bahia, Brasil. 8 e 13, bom dia.
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0: 8 horas e 13 minutos, dação tempo, daqui a pouco de volta com outras informações do nosso Jornal da Manhã. Bom dia.

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1: São 8:29, 8:29, este é o nosso Jornal da Manhã, da nossa rádio educadora. 45 anos no ar, Educador FM 100,7 em Caetité, Bahia. Conforme anunciamos, estamos recebendo Naurim Gomes, ele é da empresa Vai Dar Certo Produções, que realizou um evento aqui mais recente, o Forró da Feirinha, no bairro Ovídio Teixeira, em Caetité. E agradecimentos sobre a continuidade do forró, sobre esse assunto, nós estaremos batendo um papo neste momento com Naurim Gomes. Satisfação, Naurim, recebê-lo aqui no nosso Jornal da Manhã. Bom dia.
2: Bom dia, Silvano. Bom dia a todos os ouvintes. Bom dia, Paulo.
3: Bom dia, Naurim.
2: Estamos aqui nesse momento. Eu quero já agradecer primeiramente a Deus, a Nossa Senhora da Aparecida. Agradecer você, Silvano, pelo espaço, Paulão, aqui pelo espaço de estar aqui no Jornal da Manhã, para falar para a população de Caetité.
1: E, inclusive, Naurim, você, com a empresa Vai Dar Certo Produções, tem realizado, antes mesmo de falar propriamente do Forró da Feirinha, que foi mais um evento realizado pela empresa, mas que tem feito aqui trabalhos diversos aqui na região, com cantores já de renome aqui da área do forró, dessa cultura típica já nordestina e principalmente nesse período das festas juninas.
2: Então, Silvano, já aqui a primeira fala, já agradeço aqui a população e as famílias de Caetité por estar junto com a gente lá no bairro Vitor Teixeira. Todas as famílias caetitenses apoiam esse forró, porque é um forró de tradição, há mais de 35 anos ali esse forró acontece, aí pelos moradores em ações, e aí de repente os moradores pediu para passar para mim realizar esse forró, eles achou que eu era a pessoa para estar junto com eles, então quero agradecer já pela confiança dos moradores ali do bairro Vitor Teixeira e todas as famílias de Caetité, porque hoje aquele forró da feirinha é um forró de família, ali leva crianças, leva adultos, idosos para lá, para curtir

0: Santo, do feriado seguinte, para o descanso aí também dos foliões, e nesse sentido já tendo uma data melhor para as pessoas poderem participar, que ocorre sempre no mês de junho, e Corpus Christi é sempre numa quinta-feira, e a festa, então, Forró da Feirinha será aí numa quarta, antecedendo esse momento de descanso das pessoas, e que marca ali o galpão, a feira coberta, já o espaço onde aos domingos nós temos a feira livre ali do bairro Ovídio Teixeira, como palco principal aí para a realização da festa em si, ou seja, há uma estrutura que facilita e que as pessoas utilizam ali já ao longo dos anos, né, com um aumento cada ano que passa de mais gente participando de Caetité e até mesmo fora do município de Caetité, né, Naulin?
1: Isso, Silvano, eu fico muito grato ao pessoal da Zona Rural, o pessoal da Zona Rural, o pessoal das comunidades vizinhas, Caetité, todas as famílias ali que estão presentes, a gente vê a cara das pessoas felizes, esperando um ano, né, que é de ano em ano, um ano para que esse Forró da Feirinha aconteça. Então, já que eu quero agradecer aos moradores ali do bairro, falo do bairro porque eu moro ali, meus pais chegaram de Campinas, lá do Lago Azul, e assim que nós chegamos aqui, nós moramos aqui próximo à rodoviária, e assim a gente foi lá para cima, a casa do meu pai ainda construída com tijolinhos, nós mudamos com a porta lá ainda aberta, ainda que nós chegamos da roça e não tinha condições assim de estar colocando as portas na casa toda, mas assim, um dos primeiros moradores ali daquele bairro foi meu pai, e eu quero já aqui agradecer também a todos os comércios, porque hoje os comércios lá do bairro Ovídio Teixeira, todos apoiou esse forró, todos os comerciantes. Hoje ali a gente tem supermercado bom, a gente tem farmácia, tem açougue, tem posto de gasolina. Hoje o bairro nosso, graças a Deus, é um bairro muito bom, não falando dos outros, que não é também, que todos os bairros de Caetité são maravilhosos, são pessoas boas, Nossa Senhora da Paz, Santo Antônio, Alto do Cristo, Santa Rita e outros bairros, enfim, né, Silvano? Todos os de Caetité, todos os pontos de Caetité são pontos de referência boa, então nós só queremos ali de ano em ano, Silvano, um forró que é o mínimo para aquele povo do bairro, porque sempre as coisas, quando acontece, às vezes, algumas reuniões políticas, leve ali para aquele bairro para fazer a melhor reunião de política é no nosso bairro. Então, um forró que a gente tem não está deixando acontecer naquela área. Então, faltando apenas um dia para o meu forró, a gestão municipal vem com papel dizendo que eu tinha que não fazer a festa porque passaram ali na feirinha e o pessoal voltou contra os barraqueiros. E um domingo antes, eu tinha passado, todo mundo falou comigo, Silvano, que a festa podia acontecer, todos os barraqueiros que trabalham apoiou o evento. E aí, de repente, um domingo faltando três dias para o evento, a gestão municipal mandou algumas pessoas ir lá para fazer uma baixa assinada para que a festa não teria naquele local. Mas já deixando bem claro aqui que a população do bairro Ovídio Teixeira está do meu lado, está do lado do povo, nós estamos juntos para fazer o próximo forró no ano que vem, Silvano, porque o povo quer e a única coisa que a gente quer é um forró. É um forró, nós não estamos pedindo mais nada a não ser um forró.
0: Estamos falando com Naulin Gomes, da empresa Vai Dar Certo Produções, e especificamente que falando do forró da feirinha, que já aconteceu na véspera do dia de Corpus Christi, e ele já falando aqui sobre a realização dessa festa, as condições que tivemos aí, evidentemente, diante de um espaço que tem a feira, como disse anteriormente, aos domingos, tem as barracas móveis, né, dos feirantes, e que foi possível, né, durante esse período de realização de festa lá, retirar as barracas, montar elas num determinado local ali, já colocando juntas, e o espaço fica livre da parte coberta do galpão, especificamente ali, onde é realizado o forró em si, né, Naldin?
1: Então, Silvano, falando das barracas, aquelas barracas

0: lá que o Ceirante trabalha, foi uma emenda do deputado Manuel Rocha. E já deixando bem claro aqui para o povo também que o deputado Manuel Rocha me deu um apoio nessa festa. E também já deixando aqui um recado que ele, com a emenda do deputado, a gente lá do bairro já deixa aqui o recado que a gente vai fazer um contrapiso ali naquela feirinha, para que a gente dá também uma qualidade melhor para os feirantes que trabalham aos domingos. E a pedido dos moradores também, um contrapiso para que, quando acontecer o forró, ser um forró melhor, porque o contrapiso está muito ruim. E não estou falando aqui da administração, estou falando da realidade. A realidade é que o contrapiso lá está muito ruim, mas eu vou deixar já bem claro que, em nome do meu deputado, que hoje eu apoio ele aqui em Caetité, Manuel Rocha, eu vou já deixar que a gente vai correr atrás da emenda para que a gente dê um contrapiso naquela feirinha para dar uma qualidade de vida para os feirantes e também para a gente realizar o nosso forró no nosso bairro de Alvim Teixeira.
1: Naurim Gomes, com o assunto aqui do forró da feirinha no bairro Ovídio Teixeira, em Caetité. E a empresa Vai Dar Certo Produções tem tido parcerias com cantores diversos, como inicialmente eu coloquei aqui, com eventos em outras regiões. E um nome que é bastante conhecido é de Edmilson Batista, que sempre tem tido essa parceria aqui no município de Caetité, principalmente aqui na nossa região, com a empresa Vai Dar Certo Produções, que já faz esse acordo, essa conexão, na verdade, e agendamento e a produção em si dos shows de Edmilson Batista aqui na região, né, Naomi?
0: Então, Silvana, eu fico muito agradecido aí pela a fala sua também, de Vai Dar Certo Produções, que apresenta vários cantores. E não só aqui em Caetité, em outras cidades vizinhas também a gente presta o nosso trabalho com a qualidade e a responsabilidade da empresa Vai Dar Certo Produções. E só tenho a agradecer os outros municípios que apoiam a gente por respeito, por ter um trabalho com qualidade, com confiança, né? O contrato certo, chega na hora certa, nos horários certos. E falar um pouquinho aqui também, Silvana, na data aqui do. Na data do dia 2, dia 2 do 6, foi imprimido um documento também que eu paguei pelo espaço da feirinha um valor de R$ 1.000. Um valor de R$ 1.000 ali para aquela feirinha, para mim poder realizar o evento. O documento foi preenchido no dia 2 do 6, faltando apenas um dia para o forró, porque senão o forró não acontecia se eu não pagasse esse R$ 1.000. Pedi um apoio também. A gestão municipal pediu um apoio, divulgaria o nome da gestão municipal, pediu um apoio para eles, divulgaria sim o nome deles, falava o nome deles, mas esse apoio não foi chegado. Infelizmente, eu tive que pagar R$ 1.000. A gente já faz aquela festa ali com custo que não é barato. É uma festa que eu corro atrás pedindo um patrocínio a um comércio, a outro, e as pessoas já confiam. Eu nem passo na porta do comércio, ele já entrega, já leva. Eu fico aqui agradecido também pelas senhoras que do bairro, os senhores que chega aí rodando com o carro de som, já anunciando o forró, e as pessoas chegam da porta do carro, me dá R$ 20, 10, me dá 50, Silvano. Inclusive até R$ 200 um senhor me deu, fiquei até pensando se eu pegava ou não. Aí ele falou: pega, meu filho, que é de coração. Então todo mundo quer aquela festa, porque é uma festa de família de Caetité. Eu não faço uma festa para mim, eu faço porque gosto e o povo gosta, então a gente tem que fazer o que o povo gosta e tá no meio. E eu gosto de dançar muito forró esse ano. O ano que vem, com certeza, se a população de Caetité querer, essa festa não pode parar, não pode acabar. E se a gestão municipal apoiar, e eu fico muito grato também, porque, enfim, eu vou falar aqui, o prefeito Bida de Lagoa Real me deu todo apoio aqui em Caetité. Quero agradecer à família de Bida, o prefeito de Lagoa Real, por ter me dado apoio, deu a realizar aquele forró da feirinha. Quero agradecer também a Manuel Rocha, Beth de Zé de Aguidônio, minha amiga Fabiana também, que me deu um grande apoio. E a todas as famílias de Caetité também, que o apoio maior são as famílias de Caetité, que está presente naquele evento com a gente para ajudar a fazer a festa. Apoio financeiro o povo dá, mas a gente tem que agradecer mesmo à população caetitense, às famílias que quer o forró.
1: Portanto, a participação de de Naurim Gomes, da Vai Dar Certo Produções, aqui no nosso Jornal do Manhã. E nossa rádio educadora, Naurim, aqui sempre, que a gente deseja que o povo tenha participações nas festas, que tenhamos os movimentos festivos, culturais do nosso povo, não só se tratando da cidade, mas também do interior do município de Caeté, de modo que estamos à disposição da empresa, outras empresas que realizam eventos também aqui em Caetité, região, e o nosso desejo é o crescimento, né, da nossa Caetité quanto a empresas diversas, de diversas áreas, e nesse ramo aí da música, dos shows, e aqui nós estamos sempre à disposição também da Vai Dar Certo Produções.
0: Então, muito obrigado, Silvano, muito obrigado aqui pelo espaço, Paulo. Obrigado, Silvano, nós estamos aqui no Jornal da Manhã, esclarecendo o forró da feirinha. Eu só quero pedir mais uma vez o povo de Caetité, as famílias de Caetité, a que continua me apoiando, continua apoiando o forró da feirinha. O forró da feirinha, Silvano, gerou, eu botei as meninas do piseiro no Hotel Caetité. Já ajudou o Hotel Caetité, botei Renil Saguiar no Hotel Caetité, aluguei o gerador do pai de Denis aqui de Caetité, o gerador da festa, o som de Negão é de Caetité, aquele palco da festa é meu. Então a gente colocou também o pessoal para almoçar e jantar no restaurante de Dona Ana, ali no Mulungu, comida caseira. Então a gente também ajudou ao povo de Caetité em alguma parte, assim, para as pessoas ficarem para almoçar, dormir no hotel, né? Então tudo isso acontece. Aos barraqueiros ali, os barraqueiros que trabalhou do evento, os barraqueiros tudo felizes, a gente vê na cara dos barraqueiros que foi uma festa boa, todos foram lá, falaram comigo que vendeu bem. Eu, momento nenhum, cheguei nos barraqueiros cobrando o local, eles me deu de coração o que eles quis dar, não botei taxa, eles pagou o que eles quis, e estou lá para isso, para fazer a festa, para os barraqueiros ganhar o pão da sua mesa. Eu não faço festa para mim ganhar dinheiro, não é uma festa minha particular, é uma festa do povo do bairro Vitor Teixeira. Deixando bem claro aqui que às vezes a gente tem que tirar do bolso para que cobre a despesa, para o nome da gente ficar limpo em Caetité. 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
1: Pronto, aí o Naurim Gomes com este assunto aqui no nosso Jornal da Manhã. Daqui a pouquinho estamos de volta com o nosso Jornal da Manhã.

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1: E assim vamos nós, claro, deixando você muito bem informado através do nosso Jornal da Manhã, aqui da nossa potente Educadora FM 100,7, Caetité, Bahia, Brasil, né? Hoje está em festa o município de Brumado, a cidade de Brumado hoje completando 149 anos de história, de tradição, de cultura, de desenvolvimento, e está em pleno desenvolvimento na gestão do prefeito Fabrício, vice-prefeito Marlucinho, né? E todos os que compõem aí a gestão do prefeito Fabrício. Parabéns, Brumado, que Deus abençoe com muita saúde, muita paz, muita prosperidade esse município que está em pleno desenvolvimento. E nós vamos ouvir agora aqui, né, o áudio do vice-prefeito Marlucinho, né? Aqui através do nosso Jornal da Manhã, ele caminhou pra gente aqui, parabenizando a todo o povo de Brumado por essa data e esse aniversário tão marcante para aquele querido município.
2: Bom dia, meu amigo Paulão, bom dia, ouvintes do Jornal da Manhã, da Rádio Educadora FM, aqui quem tá falando é doutor Marlucinho, vice-prefeito de Brumado.
1: Maravilha.
2: Hoje, dia 11 de junho, é um dia de celebrar a nossa querida Brumado e toda a sua história. São 149 anos de emancipação política, marcados pela força, pelo trabalho e pela dedicação do nosso povo. Tenho a honra de servir essa terra que tanto amo, Paulão, e reafirmo o meu compromisso de continuar trabalhando por um Brumado cada vez mais justa, desenvolvida e acolhedora para todos. Parabéns, minha querida Brumado, que Deus continue abençoando a nossa cidade e cada brumadense. Paulão, eu tenho costumo falar que feliz é aquele que com sua ação, com seu trabalho, consegue melhorar a qualidade de vida do cidadão. E eu me sinto realizado de estar trabalhando pelo desenvolvimento dos meus conterrâneos brumadenses. Um abraço a todos os ouvintes, em especial aos brumadenses. Feliz aniversário, Brumado. Um abraço, Paulão. Deus abençoe vocês.
1: Grande abraço, vice-prefeito Marlucinho, aí da cidade de Brumado. Brumado hoje completando mais um ano de vida, né, de prosperidade. Deus abençoe esse município que está em pleno desenvolvimento, na gestão do prefeito Fabrício, vice-prefeito Marlúcio Abreu, Marlucinho Abreu, né, e todos os amigos de Brumado. Que Deus abençoe sempre com muita saúde, paz e muita alegria, tá certo? Parabéns, Brumado, por mais um ano de emancipação política. E assim vamos nós, deixando você bem informado através do nosso Jornal da Manhã.
3: O nosso Jornal da Manhã trazendo aqui a festividade louvor a São Gaspar Bertone, hoje concluindo o período do trido, e amanhã será a missa festiva. Hoje é a terceira noite com o tema Família, educar para os valores essenciais. Na terceira noite, os convidados, comunidades, Bom Jesus, São Vicente, Mãe Rainha e São Camilo de Leles. Amanhã, já adiantando aqui, a missa festiva, e tanto hoje como amanhã, às 19h30, 7h30 da noite, na Capela São Gaspar Bertone, aí próximo do Baraúna Tênis Clubes. Assim estamos encerrando o nosso Jornal da Manhã, que estará de volta amanhã, logo após a missa. Segui Pedro Silva com Show da Manhã até meio-dia. Meio-dia voltaremos para apresentar o programa informativo. Até lá.
1: Forte abraço a todos e até amanhã, se Deus quiser. Bom dia.

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Beleza, meu Brasil? Salve, salve, sintonia. E aí, tudo bem? Por aqui são 9 e 6. Chegamos, hein, galera massa? Chegamos com tudo, Super Quinta. Hoje é o dia 11 de junho de 2026. E a partir de agora estamos aqui assumindo o comando da nave. ZYV560, Educador FM 100,7, presente no seu coração. Nesta super manhã de sol, né? É isso aí, manhã de sol na cidade mais agradável da Bahia. Hoje o sol, o astro-rei predominando. Isso quer dizer que, pelo menos no momento, aquelas baixas temperaturas não estão acontecendo. O que não significa que elas não virão. Virão sim, até porque o inverno nem chegou ainda, né, gente?

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WhatsApp 99907-1007. Isso mesmo. Você manda mensagem, texto ou de voz pedindo aí a sua música e oferecendo para quem você desejar. 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No caso da promoção Visual, você manda mensagem de texto dizendo que tá afim de faturar o prêmio que vai ser sorteado amanhã aqui na nossa programação Show. 9:08, vem comigo, bom dia.

Nosso Brasil, fechamento do primeiro blocaço, show com Jeremy Camp. 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Só música bacana, né? Só música boa no seu dial. 9:29, muito bom dia, salve, salve. Além de

7 MHz, muito bom dia pra você. Salve, salve, numa boa. E aí, tá curtindo a quinta? Curtindo esse solzão aí da hora, né, gente? Nós estamos vindo aí de manhãs muito frias, né? E aí, quando aparece o Astro Rei se estabelecendo e dizendo: olha, o território aqui está sob o meu comando, a galera gosta pra caramba, né? Especialmente quem está num trabalho assim mais leve. Não vou dizer que quem está trabalhando em exposição ao sol aí tá muito satisfeito, muito feliz, que não, né? Porque realmente o sol escaldante acaba influenciando no desempenho e de alguma forma causando um certo desconforto. Mas aí a galera também, usando da criatividade, acaba buscando alguns meios para amenizar a situação. E aí, tudo bem? Maravilha, então. No clima, hoje começa a Copa do Mundo, hein, gente? Isso mesmo. Logo mais às 14h30, abertura oficial da Copa do Mundo de 2026, uma Copa diferente. Copa sediada em 3 países, Estados Unidos, México e Canadá. Pela primeira vez, tendo 48 seleções participantes, 12 grupos, né? São 4 seleções em cada grupo. E o Brasil tá lá. Será? Será, gente, que o Brasil vai, enfim, aprofundar bastante? A primeira fase, eu diria que tá de uma forma bem suave, né? Bem suave. A gente não pode subestimar nenhum adversário, mas os especialistas no assunto, né? Os experts no assunto estão dizendo que o Brasil passa brincando aí pela primeira fase. Não sei se é bem brincando não, mas vamos lá, né? Agora, com aprofundar da Copa, aí a coisa vai ficando muito mais difícil e a gente espera que o Brasil mostre realmente que foi fazer um bom trabalho lá na Copa, sediada por 3 países, né? Isso mesmo. Alguns problemas já foram apresentados mesmo antes da convocação oficial, né? Uma das perdas mais, no meu entendimento, representativas que nós tivemos foi do Estevão, né? O menino que tá jogando bola pra caramba e acabou se contundindo e acabou comprometendo a saída pra Copa de 2026. Nós tivemos outros casos e, mais recentemente, nós tivemos o Wesley, né? Que foi, já tava, inclusive, lá treinando e tal, e foi no amistoso, né? No último amistoso? Foi. Aliás, no penúltimo amistoso, parece que foi contra o Panamá que ele se contundiu. E aí acabou ficando fora da Copa e um problemão lá para o Ancelotti, né? Essa questão das perdas que vão acontecendo. Sem contar que o Neymar, que foi aclamado por grande parte da

Ações estão muito voltadas para o Neymar, porque, como eu disse, ele foi aclamado por grande parte dos torcedores. Então, recai sobre ele, sobre a comissão técnica e sobre todos os envolvidos, né? Um peso muito grande sobre essa condição física. Porque mesmo retornando, a gente sabe que um jogador que vem de uma lesão, que vem de uma contusão, ele não vem com seu rendimento total. Primeiro pela própria falta de engrenagem, né, no jogo, enfim, não tá ainda preparado fisicamente naquela pegada toda. E segundo que tem um receio, né, tem um medo. Porque, por mais que falar, não, o jogador vem com tudo, não é bem assim. Ele vem de uma contusão, então ele fica com receio de se contundir novamente. E isso poderia ter que tirá-lo da Copa, né? Então ele vem com certo receio. E esse receio acaba inibindo uma apresentação mais bela, mais convincente e mais do que a gente espera, né? Então vamos aguardar para ver o desenrolar das coisas, mas vamos emanar a nossa energia. Então a Copa começa hoje e o jogo de abertura entre México e África do Sul, né? E o Brasil estreia no sábado às 7 da noite contra Marrocos. É uma seleção, enfim, não é excelente, mas é uma seleção que tem se apresentado bem no contexto global, né? Então vamos torcer e torcer muito, jogar essa energia lá pra cima. São 9h34, muito bom dia pra você que faz a nossa audiência show. Gente, olha, hoje véspera do Dia dos Namorados, legal, né? Maravilha, maravilha. Olha, o amor merece ser celebrado. 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
12: 9:45.
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6: Nossa Senhora, me dê a mão.
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vivo na Educadora 100,7, tá rolando o show. Deixa eu atualizar aqui as informações, a nossa agenda show, né? Hoje nós teremos aqui no programa o sorteio de uma leitoa, isso mesmo. Esse sorteio, a gente anunciou ele aqui, de que seria realizado. É um sorteio solidário, né? Um sorteio beneficente, para ajudar aí ao nosso amigo João Paulo Conceição Santos, da comunidade de Escadinha. João Paulo, que como já é sabido, né? Já trouxemos aqui essa informação em vários momentos. Ele foi vítima de um acidente no dia 1º de maio, né? Ali na altura do Brás, no alto do Brás, e ele acabou fraturando o fêmur, fratura exposta, teve perda significativa de massa óssea, ficou internado por vários dias no Hospital Regional de Guanambi, depois foi transferido para Salvador, onde foi submetido a uma primeira cirurgia, retornou para sua residência e já na próxima semana estará seguindo novamente para Salvador para uma sequência de tratamento que vai ser prolongado, né? E graças a Deus que a vida dele foi salva, né? E evidentemente um tratamento desse demanda, acima de tudo, muita fé em Deus, né, João? Para continuar aí, eu sempre falo com ele e a gente vê na parte dele essa gratidão a Deus e essa esperança de restabelecimento. Agora é aquela coisa, né? Ter paciência, fé em Deus e que está dando tudo certo, né? O João, ele é um cara trabalhador, estudioso, inclusive já está terminando praticamente, estava quase terminando, agora deu uma parada por conta das circunstâncias, né? Quase terminando aí o curso de engenharia de Minas, né? Quase engenheiro já, né? E trabalhando, é uma pessoa que dá muito gosto para os pais. Aproveitar aqui, mandar um abraço para o Edmilson, que é o Tibissa, e a Deise, que é a mãe, né? Então, eles também estão engajados aí nesse apoio ao João Paulo, não poderia ser diferente. Aproveitar aqui, em nome da universidade também, em nome dos colegas da UNEB, né? Aí os colegas do João Paulo, mandar um abração para ele. Desde esse mesmo conversando lá na universidade, viu, João? E aí o pessoal falando, né, da solidariedade a você e tal, isso é bacana. Então, evidentemente, agora a questão acadêmica fica um pouco comprometida, mas assim que houver possibilidade, ele vai, evidentemente, buscar informações para saber como proceder para não comprometer o curso e, assim, concluir o seu curso de Engenharia de Minas. Então, por hora, ele está nesse processo de tratamento e, daqui a pouco, nós vamos realizar aqui o sorteio de uma leitura. Todos os bilhetes que foram colocados à venda foram vendidos. A gente agradece aqui em nome da família todas as pessoas que compraram, que colaboraram, e daqui a pouco a gente realiza o sorteio para saber quem vai levar essa leitura aí. Bem oportuna, né? Já que estamos aí nas festividades juninas e vai ser uma oportunidade para o pessoal fazer um assado da hora. Mas independentemente do prêmio, a gente sabe que as pessoas que compraram o fizeram justamente para ajudar o tratamento aí. Porque por mais que tenha o SUS, que é o Serviço Único de Saúde, tenha também a Secretaria Municipal de Saúde dando suporte nas idas e vindas a Salvador através da ambulância e tal, mas tem também despesas complementares que acabam sendo geradas e que essa ação que foi desenvolvida ajuda e ajuda muito. Portanto, obrigado a todos vocês de coração que compraram, que colaboraram, que ajudaram, em nome de toda a família, em especial do João Paulo, a gente agradecendo aqui a todos vocês, certinho? São 10:01, muito bom dia, ainda atualizando a agenda show. Olha só, na próxima quarta-feira nós vamos receber aqui a equipe Cressol, aquela entrevista que a gente chegou até a divulgar aqui amplamente, que seria no dia 3, né? De junho, no início do mês, e aí naquele momento não foi possível, né, Paulo? Porque uma das entrevistadas teve que fazer uma viagem a serviço da Cressol, foi lá para o município de Santana, lá no oeste da Bahia, né? E naquele momento não pôde estar aqui por conta desse compromisso profissional inadiável, de interesse, claro, da Cressol, no sentido de fazer com que ela estivesse lá em Santana. E aí a gente reagendou a entrevista para um outro momento e aqui já está informando que essa entrevista será, portanto, na quarta-feira da próxima semana. Então, quarta-feira vai ser dia 17. Ontem foi dia 10, né? 10 com 7, 17. Isso mesmo. Então, dia 17, quarta-feira, às 10 da matina, a gente conversa aqui com os membros da Cressol que vão falar pra gente sobre a promoção Cooperar é Ganhar da Cressol e muitas outras informações que julgamos ser de grande interesse e de grande valia para o público, em especial aos associados, aos cooperados da Cressol. Na Cressol, tudo começa por você. São 10:03, bom dia!

Tempo na Educadora, tá rolando show, hein? Deixa eu mandar um alô aqui pra Suzélia. Oi, Suzélia, tudo bem? Ô, Pedro, mande sempre alô pra mim, viu? E também pra minha mãe, Marlene, Manuel Vicente. Estamos na escuta, viu, Pedrinho? Certo, então, minha querida Suzélia. Ela tá pedindo música aqui no show e dizendo que quer ganhar também o prêmio da Vissol Ótica, melhor ótica da cidade. Salve, salve, numa boa. Valeu, Suzélia. Obrigado aí pela audiência. Ô, Pedro, aqui é Lúcio Pedreiro. Manda um alô pra nós aqui, pra toda a equipe LD Construções. Grande galera massa da LD Construções. Aquele abraço e obrigado aí pela audiência, né? Salve, salve, sintonia. Curtindo aí a nossa programação show, a nossa programação educadora 100,7, numa boa. Manda um alô pra Sassá Sonorização, que tá na escuta em Guanambi. Alô, Sassá, aquele abraço. Obrigado aí pela audiência, viu? Sassá Sonorização em Guanambi, Bahia. Calcinha Preta no show.

0: som do embaixador aqui na programação Show 10 na mente. 10:21, hein? Muito bom dia pra você ligado, ligado em nossa programação Show, além do Gustavo Lima, passando por aqui. Ninguém menos que WS Chão de Avião, Passos na Areia, Raça Chinela, Tô Ligando, Amor, Donas do Bar, Preciso Ser Amado e ainda destacamos Calcinha Preta, Prova de Amor. São 10:21. Desta véspera do Dia dos Namorados, né, gente? Hoje, portanto, quinta-feira, dia 11 de junho de 2026. Amanhã nós teremos aqui no show, né? O sorteio dos prêmios lá da Eletrofone. 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São 10:22. Deixa eu dar um giro lá pelo 99907-1007. A galera que tá com a gente fazendo audiência, bombando aí, né? Salve, salve, sintonia. Quem é que tá vindo com tudo? Oi, bom dia.
1: Bom dia, Pedro. Como é que eu tô vivo?
0: Fala, Turiba!
1: Para minha mãe Alice, para meus irmãos, beleza, meu sobrinho, para meus amigos, para todos que ouvem.
0: Pronto, dá
1: tá
0: hora.
1: Tá com o dia amado Batista aí para nós.
0: Beleza, então, daqui
1: bom dia.
0: Daqui a pouquinho, viu, Turiba? Salve, salve, sintonia. Manda um alusão aqui também, olha só. Pedro, bom dia, sou Deusa de Ibitira. Oi, Deusa, tudo bem por aí? Estamos ouvindo seu maravilhoso programa e gostaria de pedir um alô para o meu esposo, Edivar, para os meus filhos Tainara, Tamara e Pedro Lorenzo. E ainda para minha neta, Maria Aurora. Família linda, não é isso, Deusa? Curtindo a nossa programação aí em Ibitira. Salve, salve, numa boa. E já já a gente manda um som super legal. Aliás, uma sequência musical super bacana aí pra vocês em Ibitira, curtindo a nossa educadora. Ô Pedro, aqui é o Elton da Serralheria Marques, na Fazenda Cardoso de Maniaçu. Tudo bem por aí, Elton? Estou trabalhando e ouvindo seu programa. E eu e meu amigo Genivaldo. Muito calor por aqui, viu, Pedro? Pois é. O Elton já tinha anunciado aqui no início do programa, né? Que a tendência hoje, né, seria de um sol para cada um. É isso que você está constatando aí, né, Welton? Welton e Genivaldo, lá na Serralheria Marques, na Fazenda Cardoso de Maniaçu. Obrigado aí pela audiência. Tem que tomar bastante água aí, né, Welton? Enfim, amenizar aí a situação, porque ainda mais o trabalho de vocês em serralheria, onde trabalha com solda, né, o calor aumenta, intensifica mais ainda, né? Mas vamos que vamos, não podemos é perder a pegada aí, ó. Grande galera aí na Fazenda Cardoso, na região de Maniaçu, acompanhando a nossa programação. Muito bem, 99907-1007. Quem mais está com a gente? Bom dia!
2: Bom dia, Pedro. Sou Cida da Felícia.
0: Fala, Cida, bom
2: dia. Quer mandar alô?
0: Pois não,
2: para meus filhos, Lucas, Lázaro. Lucas,
0: Lázaro, sim.
2: E meus netos, Isadora, Isabela, João Lucas e Alia.
0: Galera bacana.
2: E para minha
0: né?
2: filha, Maria Isabel, que faz aniversário hoje.
0: Maria Isabel, aniversário.
2: Deseja a ela muita felicidade e muitos anos de vida para minha filha, Maria Isabel.
0: Pronto.
2: E quer ver a música com Guilherme Silva.
0: Beleza, então.
2: E gostaria que você tocasse parabéns para ela.
0: Pronto. Maria Isabel, parabéns para você, viu? Mamãe tá relatando aí, né? Esse amor, esse carinho e, acima de tudo, essa felicidade por estar celebrando hoje o seu livre. E a gente vai nessa mesma vibe aí, né? Parabéns para você, viu, Isabel? Que Deus te proteja e te abençoe sempre e sempre. Certinho? Muito bem. Quem mais com a gente? 99907-1007. Bom dia.
3: E Pedro, bom dia.
0: Salve, salve.
3: É, não esqueça meu alô, não, Pedro. Opa. Sempre dá meu alô pra Joana, aqui do bairro da Nossa Senhora da Paz.
0: E aí, Joana?
3: É, e eu gostaria de ouvir uma música com roupa nova.
0: Beleza.
3: Pode ser qualquer uma, viu, Pedro?
0: Tá certo, Joana.
3: Só pra curtir.
0: Um abração pra você, minha querida. Muito obrigado, viu, Joana, do Nossa Senhora da Paz. Sempre acompanhando a nossa programação numa bolha. Pediu roupa nova, né? Então nós vamos chamar o break, mas vamos entregar pro break roupa nova, né? 10:29, bom dia.

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0: vamos lá, né? São 10h52, bom dia. Ô, gente, é o seguinte, o IF Baiano mandou uma, enviou pra gente aqui um comunicado, né? Uma correspondência, e cujo conteúdo é o seguinte, olha só, considerando que o IF Baiano campus de Guanambi encontra-se com inscrições abertas para preenchimento das vagas para os cursos técnicos subsequente ao ensino médio, modalidade presencial, considerando a grande abrangência desta emissora na região, solicitamos a parceria dessa rádio no sentido de realizar o informativo de utilidade pública entre a programação da emissora, comunicar a respeito do período das inscrições dos cursos técnicos subsequente ao ensino médio do IF Baiano Campus de Guanambi para ingresso em 2026.2, ou seja, no segundo semestre agora do ano em curso, do ano de 2026. Serão no total 120 vagas disponíveis. Os cursos são de técnico em agricultura, com 80 vagas, e técnico em zootecnia, 40 vagas. As inscrições, ou matrículas, né, serão feitas presencialmente no campus de Guanambi entre os dias 25 de maio de 2026 e 31/7/2026. Das 8 às 11 horas. 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Então tá aí, gente. Olha só, vagas abertas para o processo de ingresso nos cursos de técnico em agricultura, disponibilizando 80 vagas, e técnico em zootecnia, 40 vagas no IF Baiano, campus de Guanambi. As inscrições estão abertas desde o dia 25 de maio e vão até o dia 31 do mês que vem, 31 do mês de julho, das 8 às 11:30. O edital está disponível no site aí, ó, concurso.isbaiano.edu.br. Para obter mais informações, mande a sua dúvida, né, lá no WhatsApp 77981022520. 10h54, bom dia. Fica de demora. Vamos nós ao vivo na Educadora 100,7, presente no seu coração. 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Nova Mistura, mais saúde para você. 11:02 e a galera, né, gente? Ó, daqui a pouquinho tem um sorteio, tá? Valendo um sorteio de uma leitoa, né? Em benefício aí ao tratamento de saúde do nosso querido João Paulo. Tá me ouvindo hoje, João? Sempre, né, João? Hoje tá ouvindo aí, tá com o rádio ligado aí na comunidade de Escadinha, aquele abraço. Salve, salve, sintonia. Beleza, João Paulo? Meu querido João Paulo, daqui a pouco a gente realiza o sorteio e vamos ver quem vai faturar essa leitoa, tá certo? Muito bem. Ô, Pedro, manda um alô aí pra mim, Cleide de Taboca. Valeu, Cleide, um abraço pra você, obrigado pela audiência, viu? Ô Pedro, sou Valdirene de Flores, da Fazenda Flores, eu quero ouvir uma música com os playboys do forró e ofereço pro meu filho, pro meu esposo e pra você, viu, Pedro? Tá certo então, minha querida Valdirene, um abraço pra você e obrigado aí pela audiência, certinho? Quem mais com a gente? 999071007, bom dia!
1: Olá, Pedro Silva, bom dia, um ótimo dia pra você.
0: Muito obrigado.
1: Do seu programa. Opa! Pedro, manda um alô pra mim.
2: Parabéns pra você, viu?
1: Conceição aqui de Silva, alô pra minha mãe, pra toda a minha família, meu esposo, meus filhos, meus amigos e amigas, tios e tias. Ô Pedro, gostaria de pedir uma música, se possível?
0: Fala, Conceição.
1: Quem mais com a gente? 999071007, Pássaro Sem Nome.
3: Bom dia!
1: Salve, salve! Dedico para todos que estão na escuta do programa, especialmente para minha mãe.
0: Valeu, Conceição.
1: Bom dia.
0: Ótimo dia para
1: o coração.
0: Ô, minha querida, um beijo no seu coração também, viu? Conceição da Fazenda Sanguessuga, né, Conceição? Obrigado, salve, salve, sintonia. Mandar um super beijo aqui, um abraço super bacana para minha querida Cris Fernandes, que está ligadinha no programa, lá em Caculé, Bahia, não é isso, Cris? Super beijo para você e obrigado aí pela audiência. Cris, que é da área da saúde, né? Isso mesmo, a área da saúde, integrante da área da saúde. Hoje tá folgando, tá em casa, curtindo aí a nossa educadora, em especial nosso show. Valeu, Cris, super beijo e obrigado pela audiência. Salve, salve, sintonia. Quem mais com a gente no 999071007? Bom dia.
1: Bom dia, Pedro Silva, tudo bom?
0: Tudo. E você, minha querida?
1: Gostaria que você tocasse uns parabéns aí pra minha sobrinha, Ayla Sofia, lá em Ibitia, que faz um aninho de vida hoje.
0: Ayla Sofia.
1: Parabéns, princesinha.
0: Olha que legal, né?
1: Tia e vó e todos. Ibiza, amo você. Que Nossa Senhora lhe cubra com o manto sagrado.
0: Muito bem.
1: Olha, dando muita saúde e paz. Parabéns, Pedro. Seu programa é show, viu?
0: Muito obrigado.
1: Deus abençoe todos vocês.
0: Salve, salve.
1: Locutor aí, radialista. Fica com Deus, Pedro. Estou Amém. Aqui debulhando do maduro e curtindo seu maravilhoso programa Show da Manhã.
0: Que legal, hein?
1: Fica com Deus. Amy Souza, comunidade Nossa Senhora de Fátima, Pedrinhas Poli de Ibiaçucê.
0: Minha querida Noemi Souza, tá aí nas Pedrinhas, hein, Ibiaçucê, debulhando do maduro, ela disse aí, ó, e curtindo o show, feliz da vida, celebrando hoje o aniversário da Ayla Sofia, que tá lá em Ibitira, completando o primeiro aninho de vida, né? Parabéns, viu, Sofia? Que Deus continue abençoando fortemente a sua vida. Obrigado aí pela audiência da nossa querida Noemi, né? A família inteira é muito feliz, né, Noemi, nesse dia de hoje. Ela tá aí, portanto, trabalhando, né, preparando as coisas em casa e acompanhando a nossa programação. Salve, salve, bom dia, o show!
2: 10:29, bom dia!
4: Oi, Pedro Silva, bom dia! Isso daí, da Fazenda Vai Dizer.
0: Ô, minha
4: querida. Para você rodar uma música com um forró.
0: Sim.
4: Aquela música que fala, fui dançar um forró na casa do Zenaldo. Ofereço para meu sobrinho, João Roberto, que ele gosta dessa, canta essa música. E eu também sou fã dessa música. Ofereço para todos que gostar, para todos vocês da rádio.
0: Muito bem, é isso.
4: E para todos vocês, principalmente para meu sobrinho, que amanhã ele vai cantar na Feira Velha.
0: Pronto, João Roberto. É o João Roberto.
4: Tá bom, tchau. Fico com Deus. Deus
0: Valeu,
4: abençoe.
0: Minha amiga. Um abração para você. O nosso querido João Roberto, grande músico caetitaense, né? Figuraça, gente boa demais da conta. E a nossa querida Dainha tá dizendo aqui que ele vai se apresentar amanhã lá na Feira Velha, né? Alô, João, um abraço para você, meu querido, né? É isso aí. Sucesso sempre, que Deus ilumine ou continue iluminando os seus caminhos. Tá valendo? Muito bem, 99907-1007, quem mais com a gente?
4: Bom dia, Pedro. Aqui é Benta Nangogã, em Santa Luzia.
0: Fala, Benta.
4: Quero mandar para minha mãe Isabel, meu irmão Alvinho, meu irmão João, meu irmão José, minha cunhada Daniela, minha sobrinha Sofia, meu sobrinho Ravi, minha irmã Lúcia, meu cunhado Zequinha, meu dois sobrinhos Denilson e Judazo, minha sobrinha Neia, meu sobrinho Samuel e minha sobrinha Grace.
0: Galerinha massa, né?
4: Oi, Pedro, quero que você roda a música de Edilson dos Playboy pra mim. E feliz pra você também, viu, Pedro?
0: Valeu, minha querida.
4: Sou ouvinte Benta.
0: Valeu, Benta. Ligadinho na nossa programação, né, Benta? Aquele abração super bacana. Oi, Pedro, tudo bem? Aqui é Iraci, de Prudente, Lago Real. Eu quero que você rode os parabéns para o meu pai Manuel, na comunidade de Espigão, completando 80 anos hoje. Peço a Deus que continue abençoando a vida dele com muita saúde, paz e amor. Nós te amamos muito, viu, pai? Olha que legal. Coloque aquela música de Rick Renner, Te Amo, Pai, já agradeço. Valeu, Iraci, um abração para você. Um abraço especial para o senhor Manuel, que hoje está completando 80 anos de pura emoção, 80 anos de uma vida super legal e que está aí o reconhecimento, o amor e a gratidão dessa família que te ama muito, viu, seu Manuel? Muito bem, vamos nessa. Quem mais com a gente? Bom dia.
3: Sim, tudo bem? Aqui é Nandir de Baixão de Santa Luzia.
0: Oi, Nandir. Você
3: passa, Nando Moreno.
0: Nando Moreno.
3: Novo CD. Pronto. Você passa, tá? Eu fui cepadinho na Brasil, Vila Imensa, para Juliana Caetité, meu sobrinho, minha cunhada, minha irmã. E para todas aqui de Baixão de Santa Lucia, tá bom?
0: Tá certo,
3: Nandinho. Bom dia, você passa, como é que
0: foi? Valeu, Nandinho, um abração pra você, salve, salve, sintonia, quem mais com a gente? Bom dia, oi.
5: Oi, Pedro, bom dia.
0: Bom dia.
5: Aqui é Mara, do Prisma Viana.
0: Oi, Mara, e aí, Mara, tudo
5: Gostaria
0: bem?
5: De ouvir uma música com Amado Batista, Borboleta Azul.
0: Certo, Mara.
5: Só pra curtir, Pedro. Um abraço. Fica com Deus. Tenha um bom dia, viu?
0: Valeu,
5: Deus
0: Mara.
5: Abençoa.
0: Mara do Prisco Viana, curtindo a programação. Show, não é isso, Mara? E ela pediu esse som aí, ó. 11:08, bom dia. O mais amado do Brasil, Borboleta Azul.

0: Paulo e Paulino e Marília Mendonça na programação Show do Seu Rádio, Estrelinha. Uma pintura essa música, né, gente? Fala sério, hein? Muito bem, destacamos ainda Nando Moreno e Guilherme Silva, Zerei a Vida, Luiz Gonzaga, Forró de Cabo Rabo, Rick Renner, Te Amo Pai e Amaro Batista, Borboleta Azul. São 11h25. Eu convidei, ele está aqui, o nosso caro Marco Antônio. Ele veio direto lá do Estúdio 2, onde está, aliás, mais do que nunca, numa correria danada. Gente, são os bastidores aqui da nossa rádio, tá? Então, todo esse trabalho que é realizado aqui dos bastidores acaba refletindo muito positivamente no chamado resultado final, o que vai pro ar aqui, justamente por quê? Porque as produções são realizadas nos bastidores e levadas posteriormente como produto final para o nosso ouvinte. Então nós, antes de mais nada, agradecemos a galera toda que trabalha nos bastidores aqui e o fazemos em nome do nosso caro Marco Antônio, que nos dá o prazer da companhia neste momento. Salve, salve, Marco Antônio, bom dia.
1: Bom dia, Show do Rádio. Rapaz, há quanto tempo a gente não se fala aqui, né?
0: Pois é, eu não sei nem, não sei nem precisar, assim.
1: Pois mas é isso mesmo, é aquilo que você disse. A ocupação lá no Estúdio 2 é complicado, né? É demais e a gente tem que dar conta das tarefas aí do dia a dia. Estamos sempre lá na produção.
0: Perfeito, maravilha, né? Maravilha.
1: Tem dia que a gente leva até serviço para casa, não querendo entrar nesse mérito aqui, né?
0: Mas acaba,
1: precisa
0: acaba
1: terminar assim em casa, porque aqui a correria é demais.
0: Por amor à profissão e por compromisso com a responsabilidade do trabalho, né,
1: Marcos? Sem dúvida nenhuma, maravilha, é isso mesmo. Pois é, então bom dia para você, bom dia aos ouvintes do show, rapaz, que eu tô com saudade desse público.
0: Bacana,
1: aí do show, viu?
0: Legal.
1: Esse público que atinge aí uma grande região, então abração para todos aí que nos escutam nesse momento.
0: Muito
1: estamos
0: bem
1: aqui para mais um sorteio,
0: mais
1: né?
0: Mais um sorteio. Mas antes do sorteio, hoje é um dia especial, né? Hoje começa.
1: É especialíssimo.
0: Hoje começa a Copa do Mundo 2026. Enfim, qual é a sua análise, Marco? Não, você que é integrante aí do esporte. Quer dizer, e como é que tá a condição? Não marcou, não arbitrou mais jogo, né?
1: Não, eu na verdade eu tive que encerrar por problemas de saúde, questão de física, né?
0: Uhum.
1: De mobilidade, de hérnia de disco, essas coisas que atingem a gente com um tempo, passado o tempo.
0: Mas
1: né?
0: Continua acompanhando.
1: Mas assim, encerrei as atividades em 2022, uhum, né? 2022, outubro de 2022, e não mexi mais, não atuei mais no futebol. Mas continuo assim, acompanhando através de televisão,
0: né?
1: Às vezes assim, no estádio, a gente vai aqui, né?
0: Prestigiar.
1: Nas
0: né?
1: quadras também, prestigiar, porque afinal de contas a gente foi formado aí, né?
0: Uhum.
1: Dentro do esporte, e a gente não pode abandonar assim de uma vez, não.
0: Rapaz, a gente tem comentado aqui, Marco Antônio, em relação à Copa do Mundo, é que a sensação que a gente tem, por exemplo, hoje começa a Copa do Mundo. Você hoje foi à rua, antes de vir para cá, passou em algum momento assim? Então...
1: Muito cedo, antes de vir para cá, eu passei na rua, mas
0: percebeu assim, alguma coisa
1: não
0: diferente?
1: Percebi muita coisa, muita, assim,
0: exame, né,
1: não tô achando aquele clima que a gente tinha antigamente de
0: exato.
1: Copa do Mundo, né? Que a gente enfeitava a rua, tem algumas ruas enfeitadas por aí sim, claro, né?
0: Será
1: muita gente
0: que
1: tá colocando fé, mas achei muito, muito abaixo daquilo que a gente esperava.
0: Do que a gente espera. Exato. Agora, será que a partir de sábado, quando o Brasil entrar em campo, talvez essa energia vai contagiando?
1: Você
0: aí...
1: não tem a dúvida disso. Quando
0: sim,
1: a seleção
0: então...
1: entrar, mostrar o seu futebol, vai
0: então,
1: contagiar.
0: Então,
1: vai tirar esse clima assim, de negatividade que ainda está, de descrença.
0: Descrença.
1: Né? Ainda está um pouco assim, descrente, mas quando a seleção começar a atuar, que mostrar o futebol, né? Que queira ou não queira, nós temos hoje em dia o futebol nesse mundo globalizado que tem, o futebol está muito parelho, né? Antes você pegava uma seleção da América do Sul com outra seleção lá da Europa e tal, a disparidade era muito grande.
0: Uhum.
1: Mas hoje não, hoje já joga de igual para igual, afinal de contas, os jogadores que hoje atuam nos grandes clubes da Europa, eles vêm de outros países, né?
0: Uhum.
1: As seleções são formadas, inclusive a gente, nós da seleção brasileira hoje, poucos que atuam no Brasil que estão integrando a seleção, né? Porque a representatividade lá fora é bem maior.
0: E o futebol também hoje é muito mais bem estudado,
1: muito
0: né?
1: Muito melhor estudado.
0: Muito melhor estudado. A gente está vendo aí o Ancelotti, que é considerado um dos melhores, ou se não o melhor técnico do mundo. E mesmo assim, você percebe que a seleção brasileira ainda tem alguma dificuldade.
1: Tem muita dificuldade
0: a
1: ainda,
0: engrenar,
1: né?
0: E tal.
1: Engrenar,
0: e aí isso talvez venha com o passar do entrosamento, né? Com esse engajamento dos jogadores. E aí a gente vai conseguir sentir essa adrenalina mais fervorosa, assim. Tal,
1: não tenha dúvida disso.
0: E a questão Neymar, Marco Antônio, o Neymar foi convocado como um clamor do torcedor.
1: Exato.
0: Será que ele vai corresponder mesmo?
1: Eu acredito que a condição física do Neymar, ela tá deixando um pouquinho assim, mas ele está bem cuidado ali pela equipe médica da seleção brasileira, da CBF, entendeu? É assim, o nome de Neymar, eu penso que não deveria faltar na seleção, uhum, justamente porque esse grande ícone que nos representa hoje em dia, né? É um cara que, queira ou não queira, é o nome que vai fazer, assim, do vestiário, né? Aquela união que vai ter e tal, o Neymar tinha que fazer parte, sim.
0: Uhum.
1: Não acredito que ele vai estar 100% para dar aquilo mesmo que o futebol que ele sabe fazer, você entendeu? Mas torço para que no decorrer da Copa do Mundo aí ele venha a recuperar direitinho a sua forma.
0: Sim. Nesse caso, você está falando do efeito, digamos assim, emocional, né?
1: Emocional, exatamente.
0: O peso que tem o nome,
1: Neymar. O peso que tem o nome, não poderia faltar. É,
0: que ainda que ele não esteja rendendo bem por conta da contusão e tal, mas o próprio grupo, inclusive formado por muitos jogadores novos, dessa galera toda, se espelha.
1: Esses jogadores que aclamaram a presença de Neymar lá, justamente para isso, para dar essa força para o grupo, né?
0: A gente teve isso já em várias Copas, né, Marcos?
1: A gente teve
0: Romário, teve Ronaldo, inclusive uma frustração muito grande. Foi aquela Copa de 98,
1: né?
0: O Brasil perdeu para a França,
1: exatamente.
0: Que Ronaldo entrou em campo sem condições,
1: sem condição.
0: Mas foi escalado talvez por conta justamente dessa expectativa
1: que você tinha, né? Em todas as Copas, em todas as grandes seleções, tem seu ídolo que não pode faltar, né? Não pode faltar, justamente por isso, para dar essa união aí ao grupo, essa força e tal, e também muita esperança para o torcedor, você vê que... Teve uma enquete e o percentual foi muito grande das pessoas que aclamaram por Neymar na seleção.
0: Perfeito. Hoje, no jogo de estreia, México e África do Sul. O Cho, aquele 40 anos já, pois né, rapaz?
1: Rapaz.
0: São oito jogadores.
1: Oito jogadores.
0: Nessa faixa etária aí,
1: isso,
0: né? E o Cho é um, tá, apesar de estar no banco e tal, mas ele se sente muito honrado em estar lá, porque não é pra todo mundo.
1: É isso
0: não,
1: que a gente tá falando de Neymar. O Cho não pode faltar justamente por isso, por ele ter participado de outros e outras copas, né, e outros eventos de seleção, né? E transmitir aquilo pro grupo. Tem que estar lá, perfeito. Justamente pra isso.
0: Então, não poderia perder a oportunidade de trazer o Marco Antônio aqui e falar um pouco de Copa, até porque, gente, hoje, abertura oficial da Copa do Mundo de 2026 e vamos, força Brasil. Eu perguntei até, porque eu também passei pela rua e vi que ainda não tá assim aquele engajamento, mas é uma questão só de tempo, viu, gente?
1: Todo mundo vai
0: comprando aí sua bandeira, a sua camisa verde e amarela, enfim, né, os seus adereços aí para a Copa do Mundo e com a questão do São João também, para nós nordestinos aqui, essa junção.
1: Essa junção, aí, né?
0: É espetacular, né, mano?
1: Muito bom.
0: É espetacular.
1: Bom.
0: Os forrós aí agora, a galera já vai.
1: Para o Brasil, sempre quando tem Copa do Mundo, né? Essa junção de Copa
0: da
1: do Mundo
0: hora.
1: Com festas juninas é bacana demais.
0: Bacana demais, bacana demais. Marco Antônio, é o seguinte: nosso querido João Paulo, ele sofreu um acidente de motocicleta, né, no dia 1 de maio, dia do trabalhador, né? Ele acabou sendo atingido por uma outra moto, por outro condutor, enfim, e teve uma fratura gravíssima, perdeu massa óssea no fêmur, né? Ficou vários dias internado em Guarambi, no Hospital Regional, depois, por decisão da Junta Médica do Regional, ele foi transferido para Salvador, onde foi submetido a uma cirurgia, retornou, está em casa sob tratamento, mas na próxima semana já retorna para Salvador para fazer mais um procedimento e, enfim...
1: Infelizmente, quando se sofre de acidente, né? Tem
0: um
1: esse transtorno todo,
0: grande,
1: é um trauma. E tem esses transtornos de tratamento, tal, de viagem que tem que fazer, porque talvez aqui não tenha o recurso necessário para que ele tenha essa recuperação. Mas nós estamos aqui, João Paulo, torcendo pela sua recuperação, viu? O mais rápido possível e orando por você aí para que dê tudo certo.
0: Perfeitamente. Manda um abraço aqui pro nosso amigo Edmilson, Tibissa aí da comunidade Escadinha, Deísa, enfim, toda a família aí. Que está todo mundo engajado, os amigos também, que compraram um bilhete, R$10, o sorteio de uma leitoa, né? A rifa de uma leitoa e tal.
1: E pelo que eu vejo aqui,
0: rapaz,
1: muita gente, esse espírito assim de ajudar o próximo, né, solidariedade, é incrível aqui no pessoal, né? De Caetité e região, porque pelo tanto de cupom que tem aqui, a gente sabe que muita gente está aqui a fim de ajudar mesmo, talvez não queira nem concorrer ao prêmio, mas
0: isso,
1: a questão humanitária, de ajudar mesmo. Né?
0: Exatamente, é um coração grandioso, né?
1: Grandioso.
0: Vai, vamos lá. Então vai lá, misturando aí direitinho.
1: Misturando aqui na nossa
0: quem vai faturar a leitura, ela já tá pronta pro,
1: pro abate, né? Já tá pronta pro abate. Então vamos lá.
0: Vamos lá?
1: Tá na mão, tá na mão.
0: Tá na boa? Pois é, tava com saudade desse tá na mão, tá na boa, viu, Marco Antônio? O que é que temos aí de dados aí?
1: Olha, vamos lá. Temos aqui o endereço, temos o número do telefone,
0: pronto.
1: O número do bilhete.

0: Ela.
1: Ela. O quê? Agora, o número do bilhete?
0: O número do bilhete.
1: O número do bilhete, né? 0060, 0060.
0: 0060, 0060. Agora o nome da ganhadora.
1: O nome da ganhadora, né? O ganhador, então é ganhadora, viu?
0: Ganhadora.
1: Vamos lá? Daniela.
0: Daniela, pronto.
1: Daniela de Guanambi.
0: Daniela
1: telefone
0: de Guanambi.
1: 9106, final 14. O número do bilhete 0060.
0: Você não sabe o que aconteceu aqui, rapaz. Eu procurei os aplausos aqui pra soltar.
1: Às vezes acontece.
0: Você sabe porque faz tanto tempo que a gente fez o sorteio nessa pegada?
1: Nessa pegada, né?
0: Quando você falou aí, eu busquei os aplausos aqui, eles não estão aqui no meu ângulo de visão. Eu falei, caramba. Então vamos fazer assim, ó.
1: Vamos bater palma.
0: Aqui assim, homem, rádio ao vivo é assim mesmo.
1: É assim
0: maravilha.
1: Mesmo.
0: Então, Daniela, de Guanambi. É, telefone 99106, final 14, bilhete premiado 0060-0060. Tá
1: isso.
0: Certo, então? Parabéns. Correto. A Daniela. E muito obrigado a todas as pessoas que participaram, que ajudaram, e que o João Paulo se recupere o mais brevemente possível. E a você, meu caro Marco Antônio, muito obrigado e vamos.
1: Pronto,
0: que vamos.
1: Foi muito bom, foi muito bom falar com você, com seu público, e estamos sempre à disposição.
0: Valeu,
1: sempre que precisar, estaremos aqui para mais um sorteio, né?
0: Beleza,
1: grande
0: Marco
1: abraço
0: Antônio.
1: A você,
0: forte
1: ao
0: abraço,
1: show da manhã.
0: Salve, salve. Retorne
1: salve,
0: lá
1: para
0: jogar duro no Estúdio 2, viu?
1: E boa Copa do Mundo pra gente.
0: Para nós, é isso aí. Valeu. 11:35, segura aí, Brasil.

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7: 11:43.

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0: Um vitimista de sétimo dia do falecimento de Hilda Gomes dos Santos, Hilda de Campinas. Os filhos Miro do Bar e Vera, assistente comunitária. Os netos Vitor, Matheus e Mariana. A nora Valéria e o genro Nilson agradecem a todos que os confortaram no momento da dor, ao tempo em que convidam para participarem da missa de sétimo dia do falecimento de Hilda Gomes dos Santos, Hilda de Campinas, a ser celebrada nesta sexta-feira às 7 horas da manhã na Catedral Senhora Santana. E desde já agradecem a todos pelo ato de fé cristã.
1: Nossa Senhora, me dê a mão.
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21: Voltando, Brasil, é isso aí, vamos nessa. 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Amanhã, portanto, dia 12, a partir das 7:30 da manhã. 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Deixa eu mandar um alusão aqui para minha querida ouvinte que tá ligada lá no programa em Serra Linda, Guajaru. Ela diz, ô Pedro Silva, tudo bem? Eu ouvi você falando no programa sobre a Cressol, a questão dos empréstimos, e eu gostaria de fazer um empréstimo de aproximadamente 15 mil. Gostaria que você explicasse aí, por favor, como é a forma de pagamento, como são os juros, se tem carência. Muito obrigado, Pedro. Você é muito comunicativo. Muito obrigado, minha querida ouvinte. E aí é o seguinte, a gente recomenda que você procure a agência Cressol, porque esses detalhes, evidentemente, a gerência vai passar para você, né? De uma forma muito esclarecedora, muito didática, para que você possa fazer aí. 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Um abraço pra você e todo o pessoal aí de Serra Linda, Guajaru, Bahia, sempre acompanhando a nossa programação. Deixa eu mandar um alusão aqui pra minha querida Thelma, lá de Macacos, na região de Betira. Ô Pedro, sou Thelma aqui de Macacos, região de Betira. Eu quero aproveitar o espaço pra mandar uns parabéns pra minha afilhada Patrícia. Hoje ela tá colhendo mais uma rosa no Jardim da Vida. Desejar pra ela tudo de bom, tá? Felicidade sempre. E uma música com Lucero, Joia Rara. Que Deus abençoe você, Pati, e que você realize sempre todos os seus sonhos. São os mais sinceros votos da sua madrinha Thelma, do seu padrinho Claudinei, dos primos Levi, Heitor, Luísa e Fernanda, ou Luísa Fernanda, né? Pedro, obrigado pelo espaço, parabéns, seu programa é nota mil, beijos pra você também, viu, minha querida Thelma, beijos, parabéns e para Patrícia, que hoje está de data nova, viu, Patrícia, muitas felicidades e que o nosso bom Deus continue iluminando fortemente a sua vida. Muito bem, eu estou indo nessa e deixo vocês na companhia de Lucero, Joia Rara. Forte abraço para amanhã às 9, se Deus quiser a gente volta e volta com tudo, sextando numa boa. Amanhã tem sorteio Eletrofone, viu? Você que comprou, está concorrendo, boa sorte para você. Vem aí, Silvano Silva, programa informativo. Tchau.

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1: Bênção dos alimentos. Em nome do Pai, do Filho e do Espírito Santo. Nós vos agradecemos, Senhor, pelo alimento que tiveste a bondade de nos dar. Vós que pela abundância e riqueza dos vossos dons alimentais todos os seres vivos, abençoai este alimento que vamos tomar para somente conservar a saúde e a vida do nosso corpo, a fim de podermos servir-vos como mereceis. Por nosso Senhor Jesus Cristo, vosso Filho, na unidade do Espírito Santo. Amém.

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tarde, são 12 horas e 6 minutos, 12 e 6, neste momento, início do nosso programa informativo. A apresentação, Silvano Silva. O nosso programa informativo começando nesta quinta-feira, 12 de junho de 2025.

0: Copa do Mundo começa hoje com show musical e arbitragem brasileira. Prazo para alistamento militar 2026 terminará em 30 de junho. CCJ da Câmara aprova PEC que reduz maioridade penal para 16 anos. 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
1: São 12:10, 12:10, agora o giro de notícias aqui no nosso programa informativo com o repórter Norberto Notari.
2: Quinta-feira, 11 de junho de 2026, este é o Giro de Notícias. Eu sou Norberto Notari e você acompanha os destaques do momento. Começa hoje a Copa do Mundo de Futebol Masculino, que será realizada nos Estados Unidos, México e Canadá. Além da tradicional cerimônia de abertura, dois jogos marcam esta quinta. O México encara a África do Sul e a Coreia do Sul enfrenta a República Tcheca. O Brasil estreia no sábado diante do Marrocos. A conservadora Keiko Fujimori assumiu novamente a liderança na apuração dos votos do segundo turno das acirradas eleições presidenciais do Peru nesta quinta. Após 3 dias atrás de Roberto Sánchez, a candidata está com o maior número de votos, 50,002% contra 49,998%.

0: independentes em relação à última pesquisa Quest, realizada em maio. Lula cresceu 8% neste eleitorado, disparando de 29% para 37%. Flávio caiu de 31% para 24% na preferência do eleitor independente. Em um eventual segundo turno, na pesquisa com todo o eleitorado, Lula conta com 44% das intenções de voto e Flávio tem 38%. Os analistas atribuem a queda do candidato do PL à divulgação dos diálogos entre Flávio Bolsonaro e Daniel Vorkaro. O PT entrou com um pedido de investigação no Supremo Tribunal Federal e na Polícia Federal sobre possível prática de Caixa 2 para a campanha presidencial de Flávio Bolsonaro do PL na produção do filme Dark Horse. Produção que é sobre a vida do ex-presidente Jair Bolsonaro. O partido alega que o trabalho apresenta uso de fundos no exterior com operação financeira complexa. O Supremo Tribunal Federal retoma hoje o julgamento dos recursos apresentados por grandes plataformas de tecnologia contra a decisão da corte que ampliou, no ano passado, a responsabilização das empresas por conteúdos ilícitos publicados por usuários. Próximo voto é do ministro Dias Toffoli. O Giro de Notícias é uma produção da Agência Rádio Web. Produção e apresentação, Norberto Notari. Trabalhos técnicos, Mário Melo.
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0: Repórter Norberto Notari. Agora, informação a respeito do abono salarial. Prazo para enviar dados ao E-Social terminará dia 20. A repórter Cristiane Ribeiro tem os detalhes.
1: Empregadores têm até o próximo dia 20 de junho para enviar ao E-Social as informações sobre os vínculos com os empregados do ano base 2024. Os dados serão processados para o pagamento do abono salarial desses trabalhadores, previsto para 15 de outubro de 2026. A medida representa uma nova oportunidade para os empregadores que não encaminharam as informações dentro do prazo originalmente previsto. Para auxiliar os empregadores, o Ministério do Trabalho e Emprego disponibiliza um manual com orientações detalhadas para empresas privadas e órgãos públicos federais, estaduais e municipais sobre o envio correto das informações. Para ter direito ao abono salarial, os trabalhadores devem estar cadastrados no PIS/PASEP até pelo menos 5 anos contados da data do primeiro vínculo, ter exercido atividade remunerada por pelo menos 30 dias consecutivos ou não no ano base considerado para a apuração e ter recebido de empregadores que contribuem para o PIS ou para o PASEP remuneração mensal média de até R$ 2.766 no ano base 2024. Os pagamentos são feitos pela Caixa Econômica e pelo Banco do Brasil. Informações adicionais podem ser obtidas nos canais de atendimento do Ministério do Trabalho e Emprego pelo telefone 158 ou nas unidades das superintendências regionais do Trabalho e Emprego. Da Rádio Nacional no Rio de Janeiro, Cristiane Ribeiro.
0: São 12:14, 12:14, nos destaques que tivemos com o repórter Norberto Notari, falou sobre a Copa do Mundo que começa hoje. Copa do Mundo começa hoje com show musical e arbitragem brasileira. Vamos às informações com Liliane Farias.
2: É hoje, começa a Copa do Mundo 2026, a Copa dos três países sede. México, Estados Unidos e Canadá são os anfitriões. Hoje, às 14:30, no Estádio Azteca, na Cidade do México, a cerimônia de abertura terá shows de Shakira, J Balvin, Burna Boy, Maná, Alejandro Fernandes e Tayla. O espetáculo antecede a partida entre México e África do Sul, que marca o início do Mundial às 16:00. O jogo válido pelo Grupo A tem estreia brasileira. Sim, isso mesmo, a equipe de arbitragem do primeiro jogo deste Mundial é verde-amarela. O árbitro brasileiro Wilton Pereira Sampaio, com os assistentes Bruno Pires e Bruno Bosquilha, foram escalados para o jogo. O dia ainda terá a segunda partida. Às 23:00, Coreia do Sul e República Tcheca jogam em Guadalajara. Assim como México e África do Sul, as seleções estão no Grupo A. Essa é a terceira vez que o México cedia uma Copa. Foi palco em 1970, quando o Brasil foi tricampeão, com Pelé, Jairzinho e Tostão. Sediou a Copa em 1986, quando a Argentina foi bicampeã com Diego Maradona. E agora, em 2026, divide a sede do campeonato com o Canadá, que recebe o evento pela primeira vez. Já os Estados Unidos cediam pela segunda vez. Foi palco da Copa em 1994, quando o Brasil foi tetracampeão com Romário e Bebeto. De Brasília, Liliane Farias, da Rádio Agência Nacional.
0: São 12:16, 12:16. Agora as informações a respeito da parte que está sendo bastante discutida sobre a redução da maioridade penal no Brasil. CCJ da Câmara aprova PEC que reduz maioridade penal para 16 anos. A repórter Priscila Mazenotti com os detalhes.
3: A Comissão de Constituição e Justiça da Câmara aprovou a proposta que reduz a maioridade penal de 18 para 16 anos. É uma proposta de 2015 que de lá para cá entrou e saiu da pauta várias vezes. Assunto polêmico e que não tem acordo. Durante a votação foram vários os argumentos. Tadeu Venere, do PT, citou dados de especialistas.
4: Segundo o Atlas da Violência 2026, o Brasil registrou 301.825 homicídios de jovens de 15 a 29 anos entre 2014 e 2024. Isso equivale a 75 mortes de jovens por dia ao longo de uma década. Apenas

0: 24 foram 19.801 jovens assassinados. Desse total, 51 vítimas diárias eram homens, 79% do total de mortes eram homens pretos. A redução da maioridade penal, na prática, aprofunda a letalidade contra um perfil que já é dizimado pelas falhas estruturais de segurança pública.
1: Talíria Petroni, do PSOL, argumentou que é preciso, primeiro, combater as organizações criminosas.
2: A gente deveria, ao invés de forma eleitoreira, apresentar falsas soluções para as famílias brasileiras submetidas à violência, deveríamos asfixiar as organizações criminosas, sufocando o seu lucro, o lucro que as sustenta. Tínhamos que estar aqui nos dedicando a controlar armas e munições que não nascem nas favelas. Tínhamos que estar aqui melhorando as condições de trabalho dos profissionais de segurança pública.
1: E Otone de Paula, do PSD, questionou.
3: E como ficarão aqueles de 15 anos e 11 meses que cometerem os crimes hediondos também? Ou seja, amanhã nós vamos ter que debater aqui nesta casa também a redução de 16 para 14 anos, depois de 14 para 12 anos e assim sucessivamente. Por quê? Porque o problema é mais estrutural do que nós pensamos.
1: Mendonça Filho, do União Brasil, por outro lado, disse:
4: infelizmente, presidente, boa parte do exercício do comando dessas organizações criminosas se faz, inclusive, com aliciamento de menores de 18 anos. Hoje é um custo barato para esses líderes de facção aliciar menores de 18 anos para praticar crime.
1: E o relator, Coronel Assis, do PL, que é favorável à proposta, arrematou:
5: lugar de criminoso é na cadeia, senhor presidente. Na cadeia. E vou mais além. Se atentar contra a vida do cidadão ou contra a vida de quem protege o cidadão, o lugar dessa pessoa é sim na vala, debaixo de sete palmos.
1: Agora a PEC que reduz a maioridade penal vai para a comissão especial para análise do mérito, que é o conteúdo. Na prática, ela torna os jovens de 16 a 18 anos penalmente imputáveis. A pena deverá ser cumprida em local diferente dos maiores de 18 anos. Eles passam a responder criminalmente, mas na esfera civil nada muda, ou seja, continuam sem poder dirigir, celebrar contratos, casar e continuam também com o voto facultativo. Depois da comissão especial, a PEC vai para dois turnos de votação em plenário e em seguida para o Senado. Aliás, essa não é a primeira vez que a Câmara tenta reduzir a maioridade penal. Outra proposta semelhante foi aprovada em 2015, numa manobra do então presidente da Casa, Eduardo Cunha, e que acabou arquivada no Senado. Da Rádio Nacional em Brasília, Priscila Mazenotti.
6: Silvano Silva.
7: 12 horas e 21 minutos, 12:21. Agora a informação sobre o prazo para alistamento militar 2026, que terminará em 30 de junho. Os detalhes de Brasília com Lucília Araújo.
8: Jovens que completam 18 anos em 2026 têm até o dia 30 de junho para realizar o alistamento militar. O procedimento é obrigatório para brasileiros do sexo masculino e pode ser feito pela internet ou presencialmente nas juntas de serviço militar. As mulheres também podem participar de forma voluntária por meio do Serviço Militar Inicial Feminino. Para 2027, estão previstas quase 1.500 vagas nas Forças Armadas, distribuídas entre Exército, Marinha e Aeronáutica. Após o alistamento, os candidatos passam por etapas de seleção ao longo do segundo semestre deste ano. Os aprovados vão iniciar o serviço militar em 2027, com duração inicial de um ano. A expectativa do Ministério da Defesa é que mais de 1 milhão de jovens realizem o alistamento em todo o país. As inscrições seguem abertas até o dia 30 de junho e podem ser feitas pela internet no endereço alistamento.eb.mil.br, por onde também é possível consultar uma junta de serviço militar. Da agência Rádio Gov em Brasília, Lucília Araújo.
7: São 12 horas e 22 minutos, 12:22. Agora vamos às informações sobre o trabalho rural, a avaliação a respeito de mudanças nas regras rurais podem levar risco de trabalho escravo. Vamos à reportagem de Janaína Oliveira.
6: A modernização e a desburocratização das relações trabalhistas são importantes para a sociedade, mas não podem impor novos custos aos trabalhadores. A avaliação é do Ministério Público do Trabalho e foi apresentada durante audiência pública na Comissão do Trabalho da Câmara dos Deputados, que discutiu projetos de lei sobre a contratação de trabalhadores rurais temporários, os chamados safristas. Representando o MP, o procurador do trabalho Luciano Aragão afirmou que a legislação já prevê modalidades para esse tipo de contratação e alertou que a retirada de garantias de saúde e segurança pode dificultar a fiscalização e aumentar o risco de superexploração da mão de obra na área rural.
9: Quando nós flexibilizamos a contratação e talvez o custo em detrimento, em prejuízo das normas de saúde e segurança, nós vamos favorecer, com certeza haverá uma facilitação, por um lado, para a superexploração desses trabalhadores, podendo levar até a submissão a condições análogas à escravidão. E, por outro lado, nós vamos enfraquecer a fiscalização.
6: O procurador também defendeu a manutenção de exigências como os exames médicos admissionais e demissionais. Para ele, a medida protege a saúde dos trabalhadores, oferece segurança aos empregadores e ajuda a reduzir custos para o sistema público de saúde.
9: É uma medida que vai preservar a saúde do trabalhador e vai dar uma proteção para o empresário. A gente tem que ter essa dimensão.
6: O debate reuniu representantes do governo, de trabalhadores, empregadores, procuradores e auditores fiscais para analisar os possíveis impactos das mudanças nas regras de contratação de trabalhadores rurais temporários. 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Produção e reportagem, Janaína Oliveira.
7: 12:25. Novo programa vai enviar mensagens para notificar celulares roubados. Os detalhes com Daniela Longuinho.
10: O presidente Lula anunciou nesta quarta-feira que vai lançar um novo programa para combater o roubo de celulares no país. A proposta inclui um sistema de envio de mensagens a celulares roubados, com informações para devolução do aparelho.
11: Nós temos um cadastro, o endereço e o chassi do celular de 2,5 milhões de celulares roubados. Nós não sabemos quem roubou, mas sabemos que os telefones foram roubados porque nós temos um novo telefone. Precisa devolver porque ele pode estar cometendo um delito e, se ele for pego, ele pode sofrer uma punição desnecessária.
10: Segundo o presidente Lula, a iniciativa deve estabelecer as agências dos Correios como pontos de devolução dos aparelhos, em vez de delegacias de polícia. As informações iniciais sobre esse programa foram divulgadas nesta quarta-feira durante o Conselhão, sétima reunião plenária do Conselho de Desenvolvimento Econômico Social e Sustentável em Brasília. Lula relatou que há 10 dias analisava a proposta do Ministério da Justiça de criação do programa, mas tinha certo receio de prejudicar pessoas que adquiriram o aparelho sem saber a procedência, especialmente os mais pobres.
11: Eu sei que rico não compra telefone roubado, mas eu sei que os pobres compram. Quem é que não gosta de comprar uma coisinha barata? Todo mundo gosta, ou mais barata. Entretanto, essa inquietação econômica de quem está com o telefone roubado mexeu com a minha cabeça. Mas eu não posso ficar com essa dúvida, porque o telefone seguro vai deixar 200 milhões de brasileiros tranquilos de que ele não vai ter mais o seu celular roubado.
10: Também durante o Conselhão, o ministro do Desenvolvimento, Indústria, Comércio e Serviços, Márcio Elias Rosa, anunciou que o PIX, sistema de pagamento instantâneo criado pelo Banco Central, foi registrado como marca de alto renome no INPI, Instituto Nacional de Propriedade Industrial. As marcas de alto renome são aquelas reconhecidas por terem reputação, prestígio e confiança. Com isso, recebem proteção especial, estabelecida pela Lei da Propriedade Industrial, de 1996. O Pix tem sido alvo de ataques do governo do presidente dos Estados Unidos, Donald Trump. No início do mês, um relatório do escritório do representante comercial dos Estados Unidos acusou o Pix de prejudicar injustamente as empresas estadunidenses que prestam serviços de pagamento eletrônico, como Mastercard, Visa e WhatsApp Pay. Já o presidente Lula afirma que o sistema é do Brasil e, por ser gratuito, rápido e movimentar mais recursos em comparação às bandeiras de cartão, tem assustado os norte-americanos. Com informações da Agência Brasil, da Rádio Nacional em Brasília, Daniela Longuinho.
12: Silvano Silva.
7: São 12:28, 12:28. Agora as informações sobre inscrições e matrículas abertas para cursos no IF Baiano, campus de Guanambi, técnico em agricultura e técnico em zootecnia. Estão abertas as inscrições, matrículas para o processo de ingresso de estudantes 2026.2, ou seja, referente ao segundo semestre de 2026, dos cursos subsequentes ao ensino médio, modalidade presencial. Serão oferecidas 120 vagas ao todo. Os cursos são de técnico em agricultura, 80 vagas, e técnico em zootecnia, 40 vagas. As inscrições, matrículas, serão feitas presencialmente no campus de Guanambi. Entre os dias 25 de maio, portanto, já começou, a 31 de julho, das 8 às 11h30. O edital está disponível no site concurso.ifbaiano.edu.br. Repetindo, concurso.ifbaiano.edu.br, e terá aí a oportunidade de fazer a inscrição, de fazer as matrículas. Para realizar a sua inscrição, é necessário ter finalizado o ensino médio. Detalhes, dúvidas poderão ser enviadas aí para o WhatsApp. Atenção, o DDD é 77 98102-2520. Então, oportunidade para você garantir a sua vaga ou no curso de técnico em agricultura com 80 vagas ou técnico em zootecnia com 40 vagas no IF Baiano, campus de Guanambi. 12:30, portanto, 12:30, assim estamos encerrando o nosso programa informativo, que estará de volta na próxima segunda, ao meio-dia, porque amanhã, nesse horário, teremos o programa do Sindicato dos Trabalhadores Rurais de Caetité. Agora, na sequência, teremos Catedral em Comunicação, com o Monsenhor Alex Adriano.

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Muito boa tarde para você, amigo ouvinte, sintonizado conosco na 100,7 FM. Educadora Santana de Caetité. Este é o programa Catedral em Comunicação, na apresentação Monsenhor Alex e na sonoplastia Davi. Hoje, 11 de junho, quinta-feira, estamos na décima semana do tempo comum. A Igreja celebra neste 11 de junho a memória litúrgica de São Barnabé, apóstolo. Rezemos pelo Papa Leão XIV, sucessor do apóstolo Pedro, que está visitando a Espanha nesses dias, por Dom Carvalho, nosso bispo diocesano, e por todos os batizados que receberam de Cristo e da Igreja a missão de evangelizar. A minha saudação, amiga e fraterna a você ouvinte, sintonizado conosco através da Rádio Educadora Santana de Caetité, uma emissora católica de rádio há 45 anos, servindo a nossa região e levando a você, além de uma boa informação, a alegria do Evangelho de Nosso Senhor. Nesta hora sagrada, peçamos a bênção de Deus sobre os nossos alimentos e as nossas famílias. Dignai-vos, Senhor, abençoar o alimento que vamos tomar para melhor vos servir e amar. Em nome do Pai, e do Filho, e do Espírito Santo. Amém.

como fazemos todas as quintas-feiras, nós vamos iniciar o nosso programa fazendo uma rápida retrospectiva do que aconteceu nesses últimos dias na paróquia Senhora Santana. O mês de junho é dedicado aos santos que chamamos populares, Santo Antônio, São João e São Pedro. Dia 1º, na comunidade Santo Antônio, Barriguda, demos início ao trezenário em louvor ao padroeiro daquela comunidade. O trezenário continua. Muitos fiéis e devotos de Santo Antônio têm participado, além dos responsáveis por cada noite. Bonitas celebrações e muita animação. Eu presidi a abertura do trezenário e tenho acompanhado as várias celebrações que têm acontecido de lá para cá. Dia 13, a missa festiva será às 17 horas e não à noite, como é costume, porque teremos daquele dia o jogo do Brasil. Então nós vamos antecipar para as 17 horas a missa e logo em seguida a procissão com a imagem de Santo

Campo Antônio. Se você ainda não participou, há tempo, né? Hoje, amanhã ou mesmo no sábado, você poderá estar comparecendo para participar com a comunidade Santo Antônio dos festejos ao seu padroeiro. Dia 5, na sexta-feira passada, na catedral, houve a crisma de adultos. 66 adultos foram crismados. Agradecemos ao nosso bispo por conferir o sacramento da crisma a esses nossos irmãos adultos e aos catequistas Luzia e Iago pelo bonito trabalho de acompanhamento e evangelização. Os adultos que desejarem se preparar para serem crismados, já iniciamos as inscrições para uma nova turma. Só procurar o atendimento paroquial, a nossa secretaria. Então, mais uma vez, a Luzia, que por sinal aniversariou no dia de ontem, não é? Quero reforçar aqui os nossos parabéns, desejos de vida longa, vida feliz, saúde e paz para Luzia, por ocasião do seu aniversário, mas queremos agradecê-la mais uma vez e também a Iago pela disponibilidade, pela dedicação e pela seriedade com que acompanharam essa turma, esse grupo, 66 adultos que foram crismados na última sexta-feira. No sábado, 6, tivemos as exéquias de Dona Hilda na comunidade de Campinas. Dona Hilda exerceu vários serviços da comunidade. Ultimamente, além de ministra da palavra e salmista, era também ministra extraordinária para a distribuição da Sagrada Comunhão. Mais uma vez, nossos cumprimentos e orações aos familiares de Dona Hilda e à comunidade de Campinas, por tão irreparável perda. A Dona Hilda, nós rezamos pelo seu descanso eterno, ela que já foi acolhida nos braços e no abraço de Deus. No domingo, às 9 horas, tivemos a missa na catedral, presidida por Dom Carvalho, pela conclusão de mais uma turma da Escola Bíblico-Catequética. Da paróquia Senhora Santana, duas pessoas concluíram: Chiara, que é da Pastoral do Batismo, e Carla, coordenadora da Catequese Infantil. Parabéns a Chiara e a Carla. A formação dos nossos leigos é em vista da qualificação do serviço que devem prestar às nossas comunidades, pastorais, movimentos e grupos. Vários outros estão participando da Escola Bíblico-Catequética. Como nós sabemos, todos os anos abre-se uma nova turma. E nós temos já uma lista de pedidos de pessoas que estão no dia a dia da nossa paróquia, na caminhada da nossa paróquia, participando de pastorais, movimentos, grupos, servindo às nossas comunidades e também como agentes da evangelização. Então, a gente vai dando oportunidades, não é? A várias pessoas para que possam ir se formando mais e melhor para atenderem bem ao povo de Deus, que também necessita de formação. Domingo também tivemos a festa em louvor ao Divino Espírito Santo na comunidade de Lagoa Azul, presidida pelo Padre Elber. Parabéns à comunidade de Lagoa Azul e ao festeiro. Um alô aí para Maria das Virgens e Nisa, e também a coordenação da comunidade, vocês que estão aí sempre firmes no dia a dia da caminhada da comunidade. Boa participação de fiéis, celebração bem preparada, tudo muito organizado como de costume. Que Deus abençoe
os passos da comunidade de Lagoa Azul, que tem como titular o Divino Espírito Santo, e tantas outras comunidades de fé que integram a paróquia Senhora Santana, a nossa catedral. Dia 9, nós demos início também ao tríduo em louvor a São Gaspar Bertone. A missa festiva será amanhã, às 19h30, na comunidade São Gaspar. Você é nosso convidado especial. Se você não conseguiu participar do tríduo, participe ao menos da missa festiva amanhã em louvor ao padroeiro daquela comunidade, São Gaspar Bertone. E vamos juntos rezar com a comunidade de São Gaspar e agradecer ao santo padroeiro a sua constante intercessão. Então, isso foi um pouco o que aconteceu nesses últimos dias em nossa paróquia. É claro que além de outras coisas, mas pelo menos aquelas coisas principais e mais importantes, não é? Nós vamos agora escutar uma música que vai nos ajudar a rezar e depois faremos uma breve reflexão, já iniciada aí pela música que nós vamos escutar agora.

Muito bem, viva Santo Antônio, viva São Gaspar. Então, caro ouvinte, no mês de junho, a igreja celebra a festa de três grandes santos: Santo Antônio, dia 13, São João Batista, dia 24, e São Pedro, dia 29. A igreja, este ano, celebrará dia 28, os apóstolos Pedro e Paulo. Essas festividades, trazidas para o Brasil pelos colonizadores portugueses, ficaram popularmente conhecidas como festas juninas. Antes de assumir sua forma cristã, as festas juninas tiveram origem pagã no hemisfério norte, onde se festejava em junho o solstício de verão, para comemorar o início das colheitas. Com a expansão do cristianismo, elas foram ganhando novo significado e nova roupagem, tornando-se celebração da festa de São João, chamada de festa joanina, de João, e posteriormente junina, de junho. Nela, Santo Antônio e São Pedro passaram a ser também celebrados. Eu começo falando um pouco de Santo Antônio. Pode ser que nos próximos programas a gente dê continuidade falando de São João e de São Pedro. Santo Antônio, nascido em 15 de agosto de 1195, na cidade de Lisboa, Portugal, foi batizado com o nome de Fernando de Bulhões. Nascido na corte real, abandonou as honras do mundo para ingressar na ordem dos franciscanos no ano de 1221. A eles são atribuídos muitos milagres ainda em vida, incluindo bilocações, premeditações e curas. Exímio pregador. Sua língua encontra-se até hoje incorrupta na Basílica de Pádua, cidade em que morreu de exaustão no dia 13 de junho de 1231, sendo canonizado um ano depois pelo Papa Gregório IX. Recebeu o título de doutor da Igreja no ano de 1946 pelo Papa Pio XII. É comemorado no dia 13 de junho. Normalmente, nós celebramos o santo no dia de sua morte, porque trata-se de um novo nascimento, não é? Deixam esta vida para assumirem a vida numa outra dimensão, aquela que o apóstolo chama de corpo glorioso, ou entrada na glória, como nós costumamos dizer. Santo Antônio é invocado como santo casamenteiro, pois, segundo a sua biografia, uma moça não dispunha do dote para casar-se e, confiante, recorreu a Santo Antônio, o que muita gente faz até os dias de hoje. Das mãos da imagem do santo teria caído um papel com um recado a um prestamista, pessoa que empresta dinheiro a juros da cidade, pedindo-lhe que entregasse à moça as moedas de prata correspondentes ao peso do papel. O prestamista obedeceu e pôs o papel num dos pratos da balança, colocando nos outros as moedas. Os pratos só se equilibraram quando havia moedas suficientes para pagar o dote. Também é invocado para ajudar no achado de objetos perdidos. É um pouco da biografia de Santo Antônio que nós conhecemos, mas que, claro, existem tantas outras coisas que podem ser ditas sobre este santo, que é um santo popular e que é muito bem celebrado, porque o nosso povo nutre
uma devoção muito grande por Santo Antônio. Haja vista aqui em Caetité, na comunidade em que se celebra Santo Antônio, a participação numérica, expressiva de fiéis todas as noites. Isso demonstra, mostra o quanto o nosso povo tem uma forte devoção para com Santo Antônio, também conhecido como Santo Casamenteiro. Nós vamos agora já falar daquilo que vai acontecer em nossa paróquia nesses próximos dias, porque ao finalzinho nós teremos aqui o sorteio. Vamos ver quem vai ganhar o forninho que está sendo sorteado hoje pelo grupo de coroinhas da nossa paróquia. Se você adquiriu o bilhete, se você contribuiu, você fique aí atento, porque ao final do programa nós vamos estar sorteando e vamos ver quem vai levar para casa o forninho que está sendo sorteado. Hoje, 19 horas e 30 minutos, celebração eucarística em Pajeú do Vento e também na comunidade Rosa Mística. Amanhã, 12, às 8 horas, atenção, os animadores das nossas comunidades rurais, teremos o encontro com todos os animadores rurais no CEP, no nosso centro pastoral. Nenhuma comunidade sem representatividade. É aquilo que o padre sempre está dizendo. Se o coordenador, o animador não pode comparecer, que ele encontre uma pessoa que represente bem a sua comunidade. Mas nenhuma comunidade poderá deixar de vir, porque nessas reuniões nós aprofundamos alguns temas do nosso interesse, repassamos toda a agenda bimensal da paróquia, porque a cada 2 meses nós nos encontramos, e desta vez nós vamos tratar já da festa em louvor à nossa padroeira, Senhora Santana. Então, é de interesse das nossas comunidades rurais, porque nós temos um dia inteiro dedicado às nossas comunidades. E para este ano, nós temos algumas surpresas. Então, você não pode deixar de comparecer amanhã, começando às 8 horas, o encontro com coordenadores, com animadores rurais. Teremos a missa festiva na comunidade de São Gaspar, às 19h30 horas, e também na comunidade de Lagoa de Dentro, já a festa em louvor a Santo Antônio, padroeiro daquela comunidade, às 19h30. Então, amanhã, São Gaspar e também Lagoa de Dentro, às 19h30. Dia 13, dia de Santo Antônio, às 8 horas da manhã, missa em Brejinho das Ametistas, na capela dedicada a Santo Antônio. Às 10 horas, na comunidade de João Barroca, que tem como padroeiro Santo Antônio. Atenção aí o pessoal de João Barroca, que deve estar realizando também o trezenário nesses dias. E às 17 horas, na comunidade Santo Antônio da Barriguda. Ao invés de a missa ser à noite, será antecipada para as 17 horas, em vista do jogo do Brasil, para não atrapalhar quem quer assistir ao jogo. Então, os devotos poderão participar tranquilamente da missa festiva em louvor a Santo Antônio, às 5 horas da tarde. Dia 14, domingo, curso de noivos, às 8 horas da manhã, no nosso centro paroquial, e a missa no sopro de vida, às 17 horas, e na comunidade Boa Vista, às 17 horas. Na comunidade Boa Vista, é também o encerramento da festa em louvor a Santo Antônio, padroeiro daquela comunidade. Dia 15, terminando Santo Antônio, teremos a abertura do novenário em louvor a São João, às 19h30, na Igreja São João, a Rua São João. Todos são convidados. Dia 17, missa nas comunidades de Morro da Gamileira e Mata, às 19 horas,
e 30 minutos. E dia 19, teremos a Santa Missa na comunidade de Serragem, às 19 horas e 30 minutos. Então, é a agenda da paróquia nesses próximos dias. Agora, como eu anunciei, nós vamos ter aqui o sorteio do forninho para quem adquiriu. Foi uma promoção feita pelo grupo de coroinhas da nossa paróquia e muitas pessoas estiveram vendendo os bilhetinhos, aí não só os coroinhas, como os pais e também pessoas ligadas ao dia a dia das nossas comunidades e paróquias. Várias pessoas adquiriram, né, o bilhete e nós vamos agora sortear e vamos ver quem será o ganhador. Aqui comigo estão Daniel, que é um dos coordenadores do grupo de coroinhas da nossa paróquia, e também Davi, que além de estar na sonoplastia, nesses dias colabora também com a formação dos coroinhas e participa como cerimoniário da caminhada do grupo de coroinhas da nossa paróquia. Vamos ver? Podemos já sortear? Pronto. Então a sorte, ela caiu para Célia Vasconcelos, Avenida Santana. Eu penso que é Dona Célia, não é? Vasconcelos, avó do padre Vinícius, não é isso, Daniel? Pronto. Então, Dona Célia Vasconcelos foi a ganhadora, número 712. Então, Dona Célia foi a sorteada, a premiada. Então, levará para casa o forninho desta promoção aí do grupo dos coroinhas da nossa paróquia. Muito obrigado, Dona Célia. Muito obrigado a todos vocês que colaboraram e que ajudaram. Caro ouvinte, nós vamos ficando por aqui até quinta-feira, se Deus quiser. Para você que esteve sintonizado conosco, as bênçãos de Deus, Pai e Filho e Espírito Santo. Amém. Até quinta-feira, se Deus quiser.

0: 8:36.
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2: Um vitimista de sétimo dia do falecimento de Hilda Gomes dos Santos, Hilda de Campinas. 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
3: Nossa Senhora, me dê a mão.
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3: 14:02.
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0: com vitimista de sétimo dia do falecimento de Hilda Gomes dos Santos, Hilda de Campinas. Os filhos Miro do Bar e Vera, assistente comunitária. Os netos Vitor, Matheus e Mariana. A nora Valéria e o genro Nilson agradecem a todos que os confortaram no momento da dor, ao tempo em que convidam para participarem da missa de sétimo dia do falecimento de Hilda Gomes dos Santos, Hilda de Campinas, a ser celebrada nesta sexta-feira às 7 horas da manhã na Catedral Senhora Santana. E desde já agradecem a todos pelo ato de fé cristã.
1: Nossa Senhora, me dê a mão.
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0: Convite missa de sétimo dia do falecimento de Geralda Angélica Teixeira da Silva. O esposo Hélio Antônio da Silva, Hélio da comunidade de Aroeiras, os enteados Zequinha e Elvira, Fininha, os filhos Regina, Dalva, Osvaldo, Lúcia, Juraci, Gildeci, Múcio Hélio, Marquinhos e Célia, genros, noras, netos e bisnetos, convidam a todos para participarem da missa de sétimo dia do falecimento de Geralda Angélica Teixeira da Silva, a ser celebrada nesta sexta-feira, dia 12, às 7 horas da manhã, na Catedral Senhora Santana. Informam que haverá transporte saindo da comunidade de passagem às 6 horas da manhã. E assim que a missa terminar, o carro levará o pessoal de volta.
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2: Oi, oi, oi. Boa tarde, boa tarde. Chegando com o nosso Conexão pela Educadora FM 100,7, presente em seu coração. Com muita alegria, agradecendo ao bom Deus pelo dom da vida, pela saúde, pela esperança. Hoje, 11 de junho de 2026, quinta-feira linda e abençoada.

14 horas e 58 minutos, a hora certa para você, 14 horas e 58 minutos. Hoje, dia 11 de junho de 2026. Que você possa, nesse momento, parar um pouquinho para respirar, parar um pouquinho para rezar, para orar, para entregar a sua vida, as suas intenções no coração da mãe, para colocar todas as suas preocupações, inquietações, tudo aquilo que hoje angustia o seu coração. Talvez hoje você esteja cansado, angustiado, preocupado com alguma coisa. Talvez a ansiedade esteja tomando conta do seu coração. Mas saiba, tudo passa. E tem jeito, tá? Não desanima não, não deixa o desânimo tomar conta de você. Não deixa a tristeza invadir o seu coração. Eu sei que tem dias que são mais difíceis, mas que você consiga levantar a sua cabeça, que você consiga cuidar de você, reagir e começar a acreditar um pouco mais na vida, porque por mais difícil que ela seja, ela também é muito boa. Então não desista não. Coloca fé aí nesse coraçãozinho e recomeça se for preciso. Recomeça mais uma, mais duas vezes, quantas vezes precisar. Esse é o momento de fé, de devoção aqui na nossa programação. Momento de você parar um pouquinho para se consagrar à Mãe Aparecida.

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0: Queridos irmãos e irmãs, romeiros e romeiras de Nossa Senhora, mais uma vez, sejam todos bem-vindos e bem-vindas para a nossa consagração. E acolher também você que na sua casa, através do rádio, reza conosco. São mais de 65 rádios espalhados por todo o Brasil, que neste momento entra em cadeia com a Rádio Aparecida para rezar conosco. Parar um pouquinho na sua tarde, olhar para Nossa Senhora, porque quem olha para Nossa Senhora, olha para Jesus. E quem olha para Jesus, recebe dele as bênçãos e graças de que nós tanto precisamos. Então é com alegria que nós nos reunimos para este nosso momento oracional. Vamos iniciar em nome do Pai, do Filho e do Espírito Santo.
1: Amém.
0: O anjo do Senhor anunciou a Maria,
1: e ela concebeu do Espírito Santo.
0: Eis aqui a serva do Senhor.
1: Faça-se em mim segundo a vossa palavra.
0: E o Verbo se fez carne
1: e habitou entre nós.
0: Ave Maria, cheia de graça, o Senhor é convosco. Bendita sois vós entre as mulheres, e bendito é o fruto do vosso ventre, Jesus.
1: Santa Maria, Mãe de Deus, rogai por nós, pecadores, agora e na hora de nossa morte. Amém.
0: Rogai por nós, Santa Mãe de Deus,
1: para que sejamos dignos das promessas de Cristo.
0: Infundi, Senhor, vos rogamos, a vossa graça em nossos corações, para que nós que conhecemos pela anunciação do anjo a encarnação de Jesus Cristo, vosso Filho, por sua paixão e morte na cruz, cheguemos à glória da ressurreição. Pelo mesmo Cristo, Senhor nosso.
1: Amém.
0: Amém. Tantos rádios rezando conosco em sintonia, hoje gostaria apenas de lembrar algumas cidades que estão sintonizadas e rezando conosco: Paraisópolis, Tambaú, Fartura, Franca, Capelinha, Cachoeiro do Itapemirim, lá no Espírito Santo, Curvelo em Minas Gerais, Martins Soares, Muriaé, São Sebastião do Paraíso, Campanha, Minas Gerais, e assim tantas outras rádios, tantas outras cidades que neste momento interrompe a sua programação e sintonizo aqui em Aparecida para a nossa consagração. A Nossa Senhora, esta mãe que nós amamos tanto, porque temos certeza que ela também nos ama. E nós estamos no mês de junho. Mês de junho é um mês todo ele dedicado ao Sagrado Coração de Jesus. Sagrado Coração de Jesus. Amanhã é a solenidade do Sagrado Coração de Jesus. Então amanhã é uma festa muito importante para nós. Sagrado Coração de Jesus, sexta-feira. Tem muita gente que faz questão de fazer as primeiras sexta-feiras do mês, né? Indo à igreja, se confessando, comungando, recebendo Jesus e, sobretudo, gente, celebrando o Sagrado Coração de Jesus, nós precisamos pedir que ele mude o nosso coração. Celebrar o mês de junho, Coração de Jesus, é a gente olhar muito para o coração dele e perceber que o nosso coração ainda está muito longe de ser semelhante ao coração dele. E nós precisamos ter o coração de Jesus. Não é isso que nós rezamos? Não é isso que o apostolado da oração reza? E não é isso que não é só a oração do apostolado, mas deveria ser a oração nossa de todos os dias. Logo que você levanta, você precisa rezar: Jesus, manso e humilde de coração,
1: fazei o nosso coração semelhante ao vosso.
0: Ah, se você rezar isso todo dia, eu tenho certeza que seu dia vai ser diferente. Porque quem vai estar com você é o coração de Jesus. E o coração de Jesus nunca faz o mal. O coração de Jesus só faz o bem. Por isso que você todo dia levantou, gente, a primeira coisa que você deve fazer: Jesus, manso e humilde de coração, fazei o meu coração semelhante ao vosso. Me ajude, Jesus, eu quero ser bom no dia de hoje. Hoje nós celebramos também São Barnabé, apóstolo. E a leitura fala assim, olha, ele era um homem bom, cheio do Espírito Santo e de fé. Olha que três coisas importantes que São Barnabé tinha. Primeira coisa, homem bom, porque tinha o coração de Jesus. Quem tem o coração de Jesus é uma pessoa boa. E se você é uma pessoa boa, você está no caminho certo da santidade. Porque ser santo é ser bom. Aí está o caminho da santidade. E São Barnabé se tornou santo por ser um homem bom, cheio do Espírito Santo. Quem conduzia a vida de Barnabé não era ele, mas era o Espírito Santo. E ele fez tanto bem juntamente com São Paulo na pregação das missões, na conversão daquelas comunidades. Quanto bem que esse homem fez por ser bom. E quem é bom cativa, atrai. Quem não é bom dispersa, ninguém quer saber, todo mundo se afasta. E a pessoa quando é boa cativa, todo mundo quer estar perto. Como é bom estar perto de você, porque você transmite bondade. E todos nós queremos pessoas boas ao nosso redor. Mas sejamos também nós pessoas boas, cheias do Espírito Santo. Deixar o Espírito Santo iluminar, guiar a sua vida, proteger a sua vida, fazer com que a sua vida seja semelhante à vida de Jesus. Fazendo com que a sua vida seja e que o seu coração seja semelhante ao coração de Jesus. E outra coisa que São Barnabé possuía era a fé. Acreditar em Deus para valer. Nunca duvidar de Deus, porque Ele cuida de nós. E na sua missão, Jesus pediu para os seus apóstolos: não fique preocupado de levar muita coisa, não. Não leve nada, eu cuido de vocês. Eu cuido de vocês. E Deus não abandona. Muitas vezes nós somos medrosos, desconfiados, e achamos que Deus não cuida de nós. E Ele cuida. E Ele cuida de nós. Então vamos pedir esta graça hoje, nesta nossa consagração, celebrando esse mês de junho, o coração de Jesus, celebrando amanhã a solenidade do Sagrado Coração de Jesus. Vamos pedir também a São Barnabé que nos faça pessoas boas, sempre guiados e iluminados pelo Espírito Santo, e pessoas de fé. Não perca a sua fé, não. A fé é um dom de Deus. É Deus que deu a fé, semeou no seu coração, para que você acredite nele, não duvide dele e tenha certeza que ele cuida de nós. E nós estamos no santuário, na casa da Mãe Aparecida, é outra que cuidou tão bem de Jesus. E é outra também que quer cuidar de você. E se a gente for ver na vida de Maria, a gente vai perceber tudo o que aconteceu na vida também de São Barnabé. Maria, uma mulher boa. Maria, uma mulher sempre guiada e conduzida pelo Espírito Santo. Como vai acontecer isso? Perguntou Maria. E o anjo disse: o Espírito Santo virá sobre ti. E ela disse sim, porque teve fé. guiada pelo Espírito, fecundada pelo Espírito, e uma mulher de fé. Eu acredito que Deus é capaz de fazer maravilhas na minha vida, e Deus fez maravilhas na vida dela. Deus quer fazer também maravilhas na vida de cada um de nós. Basta a gente deixar, não atrapalhar. Deus agir em nós para que o Espírito Santo nos guie sempre pelo caminho do amor, pelo caminho da bondade. E que nós sejamos, no mundo de hoje, presenças de Jesus. Eis o desafio para nós. Ser a presença de Jesus para sua família, para os seus amigos, no seu trabalho, na sua comunidade, onde quer que você esteja. Que Nossa Senhora nos ajude. Vamos agora dar a bênção da água. Você aqui no santuário e você também aí na sua casa. Vamos dar a bênção da água para você. Deus eterno e todo-poderoso, quisestes que pela água, fonte de vida e princípio de purificação, as nossas almas fossem purificadas e recebessem o prêmio da vida eterna. Abençoai esta água para que nos proteja e renovai em nós a fonte de vida de vossa graça, a fim de que nos livre de todos os males e possamos nos aproximar de vós com o coração puro e receber a vossa salvação. E que ela recorde a água do nosso batismo como fonte que jorra para a vida eterna. Abençoai, ó Deus Todo-Poderoso, esta água que nós vos apresentamos. Em nome do Pai, do Filho, do Espírito Santo. Amém. Água abençoada, remédio para você. E agora vamos fazer a nossa consagração à Nossa Senhora. Ó Maria Santíssima, pelos méritos de nosso Senhor Jesus Cristo, em vossa querida imagem de Aparecida, espalhais inúmeros benefícios sobre todo o Brasil. Eu, embora indigno de pertencer ao número de vossos filhos e filhas, mas cheio do desejo de participar dos benefícios de vossa misericórdia, prostrado a vossos pés, consagro-vos o meu entendimento, para que sempre pense no amor que mereceis. Consagro-vos a minha língua, para que sempre vos louve e propague a vossa devoção. Consagro-vos o meu coração, para que depois de Deus vos ame sobre todas as coisas. Recebei-me, ó Rainha incomparável, vós que o Cristo crucificado deu-nos por mãe, no ditoso número de vossos filhos e filhas. Acolhei-me debaixo de vossa proteção, socorrei-me em todas as minhas necessidades, espirituais e temporais, sobretudo na hora de minha morte. Abençoai-me, ó celestial cooperadora, e com vossa poderosa intercessão, fortalecei-me em minha fraqueza, a fim de que, servindo-vos fielmente nesta vida, possa louvar-vos, amar-vos e dar-vos graças do céu por toda a eternidade. Assim seja.

Senhor esteja convosco. Pela intercessão de Nossa Senhora Aparecida, Rainha, padroeira do nosso Brasil, Mãe de Jesus e Nossa Mãe, desça sobre você que está aqui no santuário e você na sua casa rezando conosco através do rádio. A bênção de Deus Todo-Poderoso, o Pai, o Filho, o Espírito Santo. Amém. Nossa Senhora merece uma salva de palmas, né, gente? Que bom rezar com você aqui e rezar com você na sua casa através do rádio. Que beleza, que gesto bonito. Todas as rádios espalhadas pelo Brasil, entrando em sintonia com a Rádio Aparecida, para a gente rezar um pouquinho. Nunca esquecer de Deus, porque Deus não esquece de nós. E que a sua tarde possa continuar muito feliz e muito abençoada. Bênçãos de Deus e a proteção sempre materna de Nossa Senhora. O nosso cântico final.

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5: Nossa Senhora, me dê a mão.
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4: Estamos de volta com a programação Educadora FM 100,7, presente em seu coração. Hoje é dia 11 de junho de 2026. Amanhã, dia 12 de junho, dia dos namorados. 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Tá valendo a sua participação por aqui no nosso Conexão 77990710. Por aí, como é que tá, hein? Tá tudo bem? Deixa eu perguntar uma coisa pra vocês. Eu ganhei um biscoito de Santo Antônio. Só que eu não sei o que faz, assim. Tem alguma coisa especial pra fazer? Pode comer o biscoito, não pode comer. Vai que come, dá errado, né? O que faz? Tem alguma coisa pra fazer, Porfíria? Eu acho que Terezinha sabe o que vai fazer com esse biscoito. E Dilva, sabe, Dilva?

0: Que coisa linda, obrigado.
1: Diga pra mim qual a razão.
2: Do quê?

0: 16h36, tá valendo a sua participação por aqui no nosso WhatsApp, 77990710. Diva tá conectada, olha só.
1: Saúde no trabalho, no carro e também na internet.
0: Ei, Dilva, tudo bem? Lindona. Oi, bonita, beleza?

Pra vocês verem, né, como a situação é complicada, que os cupidos vieram 2 dias e falaram, não, isso aqui não vai rolar. Pessoal, tá morrendo de rir aqui no WhatsApp. É sério, a situação é tão complicada que os cupidos pediram conta, desistiram. Tá vendo, Guilherme? A situação nossa tá complicada. Brincadeira, amanhã os cupidos voltam. Hoje eles pediram folga, que eles falaram assim, não, a gente tá muito cansada, energia muito carregada, a gente cansou, tem muita coisa, muita história, muita gente, muita demanda. A gente merece um dia de folga. Aí hoje eu dei folga pra eles, mas amanhã eles estarão aqui novamente, tá bom? Então, se você tem mensagem pra mandar pro cupido, para os cupidos, amanhã é o dia, tá bom?

0: Tem mais ouvinte conectado por aqui? Alô, boa tarde. Quem mais tá por aqui, hein? Bora ver? Quem tá por aqui? Alô, boa tarde.
1: Boa tarde, Elisete. Aqui é Tereza. Queria pedir uma música de Guilherme Silva. Feliz pra toda a minha família e você aí da rádio.
0: Um beijo, Tereza. Obrigada pelo carinho, pela sintonia.
2: Olá, olá, boa tarde, amigos e amigas. Beijo pra todos os ouvintes dos bairros da zona rural de todo mundo. Que Deus abençoe a todos. Beijo de Mamana Caducana.
0: Beijo, Pó. Obrigada.
3: Boa tarde, Elisete. Tudo bem com você?
0: Tudo ótimo.
3: Quem fala aqui é Fabiano. Manda uma música pra mim aí, Elisete. Seu programa aí, Zé Felipe. Marquei presença, eu fui. Valeu, Elisete. Muito obrigado, minha filha. Estamos aqui sintonizados na Rádio Educadora Safra de Catité. Lindo, seu programa maravilhoso. Obrigado, querida.
0: Obrigado, meu querido. Um abraço, viu? Deus abençoe.
4: Boa tarde, Elisete. Aqui é Oma. Gostaria de ouvir Amantes com Daniel. Estou ligadinha aqui, Elisete. Ofereço para você e para todos os ouvintes.
0: Beijo, minha querida. Obrigada, viu? Deus abençoe. Quem mais tá por aqui? Alô, boa tarde. Cadê, gente? Ah, tá. A Luciana tá mandando alô pra todos os nossos ouvintes, pedindo música com Zezé de Camargo e Luciano. Vocês viram, né? Que teve dose tripla com Zezé de Camargo e Luciano. Acho que tá valendo, né? Um beijo, Lu. Obrigada, viu? Pelo carinho, pela sintonia. Abração pro nosso ouvinte Jarlison André também, conectadíssimo por aqui. Um abraço, meu querido. Obrigada. Deus abençoe. Ouvinte perguntando assim, Elisete, amanhã é dia dos namorados. Vai ter o quê aí no programa? Vai ter muita coisa boa. Viu, José? Fica ligado.

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5: Passa o céu e passa a terra, tudo vai passar, mas o que Deus te prometeu se cumprirá em tua vida.
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16h57. Antes de ir embora, gente, tem um ouvinte que tá pedindo aqui pra fazer um apelo, porque a cidade tá cheia de pernilongo, de fato, viu? Meu Deus do céu, essa noite até comentei com o pessoal que só tinha pernilongo. Meu Deus, o que que tá acontecendo, hein? Muito pernilongo. E a gente não tá vendo muita coisa sendo feita, né? Ela até tá sugerindo aqui, pedindo à prefeitura pra colocar algum produto aí nos esgotos, porque tá demais. Muitos pernilongos. A cidade tá tomada de pernilongos. Isso é péssimo, né? Porque a gente fica morrendo de medo. Eu tenho muito medo de dengue. E às vezes a gente faz a nossa parte, mas se a cidade, a comunidade, todo mundo não colabora, fica muito difícil. Então tem horas que não tem o que fazer, né? A gente tá aí convivendo em comunidade e todo mundo precisa fazer a sua parte e a prefeitura também precisa fazer a dela. 16h58, já no finalzinho do nosso Conexão. Amanhã tem mais, amanhã é dia dos namorados. Olha só, pra você que tá aí solteiro, sozinho, triste, fica não, tá bom? Você que tá procurando o amor, não desanima não. Fique em paz, tá bom? Aguenta o filme que amanhã eu volto às 14 horas com os meus cupidos. Aqui pela nossa Educadora FM 100,7. Amanhã vai ter sorteio aqui no Conexão da Pastoral Familiar. Amanhã eu vou receber o pessoal aqui pra fazer um sorteio do Dia dos Namorados, na sexta, eu acho. Acho que é isso mesmo, não é, Davi? Amanhã aqui no Conexão também. Não.

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Bom finalzinho de tarde, excelente noite pra você, até amanhã, se Deus quiser. Tô indo nessa, beijo, beijo, tchau, tchau.

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1: 17 horas.
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10: Da 100,7, olha a hora, 17:14. Excelente fim de tarde, tá? Pra você que tá ligado na gente, em Caetité, toda a região, curtindo o som potente da 100,7, 45 anos com você. A gente vai chegando, graças ao nosso bom Deus, ao nosso Senhor e Salvador Jesus Cristo, nos concedendo mais um dia de vida, mais uma oportunidade bacana. A gente tá aqui de volta com você, tá? 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Abração muito especial, manda o seu WhatsApp pra mim, 99907-1007. Pode ficar à vontade, pedir a sua música e deixar aquele abraço especial. Tá no ar, o programa que você gosta de curtir é o Entardecer. Tem muito forró, viu? Tem muito forró por aqui.
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querido ouvinte, tô contigo aqui no som potente da 100,7, tocando muito forró. Edgar Mão Branca, Anjo Guardião, Cavalo de Pau, Timidez, Nas Três com Leite, Noda de Caju, forró do bom Deus te quer sorrindo. Amado Batista na prevenção forró e Gaviões do Forró foi Deus. Um excelente fim de tarde, muito obrigado, tá? O carinho da audiência e companhia. É que me manda de caju. Quinta-feira, 11 de junho, 2026. Nunca mais quis me... Elisângela, salve, salve. Muito obrigado, Elisângela. Audiência e companhia. Na 100,7, Ramon Silveira, um abraço. Curtindo a gente com muito forró. Meu amigo Cal da Fazenda Lourenço.

Lúcio, Nalva do Prisco Viana, OJ, manda pra gente o forrozinho de mala sem alça. Tá bom, a gente toca daqui a pouquinho, tá? Um grande abraço. Valeu sempre a sintonia aqui, ó. 17h38, a gente está por aqui tocando muito forró no clima junino, no oferecimento da loja Drica Presentes, na Dácio Oliveira 245, falando em clima junino, né? 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É hora, 17:39, Mulheres Perdidas.

0: vírgula 7, presente em seu coração. Um abraço muito especial. Valeu demais a companhia, a audiência. Você está com o Entardecer da 100,7. Uma excelente noite, hein? Forró paixão demais, coração na contramão. Limão com mel, depois que você matar meu coração. Mulheres perdidas, adeus, bye bye. Rodamos ainda Mastruz com Leite. Edgar Mão Branca. Tem muito forró, né? Pra você curtir com a gente. 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Um abraço para você curtindo a nossa Educadora Santana e participando aí no WhatsApp 99907-1007. Deixa eu mandar um abraço para o amigo Valdemir de Vargem Grande de Livramento de Nossa Senhora. Um abraço, Valdemir. Para você e a família. Sempre curte a gente, né? Muito obrigado, carinho da companhia e da sintonia. Um abraço, Liliane. Ô, Lili. Valeu a companhia, hein? Tá com a gente no Entardecer. Meu amigo Márcio de Zé do Pastel, um abraço, Márcio. A dona Maria, né, meu caro Zé do Pastel, pra toda a família aí, viu, Márcio? Isso aí, grande abraço, Flávio José, a gente tá tocando aí na sequência. Ô, Jota, estou na escuta, Rose, um abraço, Rose, gratidão à companhia. E o caro Zenilton, fala aí, Zenilton.
1: Ô, Jota, passando por aí rapidinho, aqui é Zenilton de Lagoa do Mato. Roda pra mim um forrozão de Mastruz com Leite aí, qualquer uma. Opa. Ofereço passando da Motopensa Almeida e todos os ouvintes da cultura, desculpa, da 100,7 Educadora. Valeu, fica com Deus.
0: Valeu, fique com Deus também, Zenilton. Um grande abraço, meu irmão. Lia, tá ligadinha na gente, fala, Jota. Ô, Lia, um abraço. Valeu, a companhia de sempre. Bia, fala, Bia.
2: Oi, Jota. Boa tarde, Jota. Sou a Bia da Parreira Pirajá. Tô na escuta maravilhosa pra dama, viu, Jotinha? Jotinha, gostaria de você rodar os parabéns aí pra uma grande amiga minha que aniversariou ontem, Ana.
0: Pode sim.
2: Parabéns pra você, viu, Ana? Desejo pra você muita saúde, muitos anos de vida. Que essa data repite muitas vezes a sua vida, viu, Nana? Parabéns pra você, viu, amiga?
0: Muitos anos de vida. Olha,
2: parabéns pra ela aí, viu, Jotinha?
0: Pode deixar que eu moro.
2: E quero oferecer também pra minha grande amiga Cida. Pra você também, viu, Jota? Pra meus dois filhos, pra meu marido. E pra todas as famílias aqui no Pirajá, pra todas as famílias na Santa Luzia. Uhum. Tchau, Jotinha. Passa uma música aí de Mastruz com Leite, viu? Tô aqui na escuta do seu maravilhoso programa. Não perdo, viu, Jota? Um abraço, Jota, da sua amiga Bia, da Fazenda Pirajá.
0: Um abraço. Tchau. Valeu, Bia. Companhia e audiência, parabéns.
3: Parabéns pra você. Mastruz com Leite, equilíbrio.
0: Tem mais abraços, meu caro João Paulo da Fazenda Brejo. Ligado na gente, né?
4: Boa noite, Jota, que é João Paulo da Fazenda Brejo. Sou...
0: Boa noite.
4: Deixa eu dar uma com a gente. João Gomes. Valeu, Jota.
0: Valeu, audiência. Ô, Jota, Davi tá cobrando o alô dele aqui, ó. Um abraço, Davi, ô, Nicole. Um abração pra vocês aí, tá bom? Gratidão à companhia. Valeu, Liliane. Abraços.
5: Oi, Jota, boa noite.
0: Boa noite.
5: Paz e bênção, Jota.
0: Paz e bênção,
5: Neguinha na misericórdia. Manda um alôzinho pra nós, Jota.
0: Isso, um abraço, Neguinha. Um abraço, amigo Robertinho do Sabão, né? Toda turminha, um abraço, Neguinha. Lá de Tanque Novo, a gente deixa um salve, um abraço pra Arlene. Ô, Arlene, obrigado, tá? Audiência e companhia. Deixando um abraço pro esposo Zeca e o filho Fabrício, pra todos os familiares e ouvintes, pra mamãe e a dona Eliene. Né? Ô, dona Eliene, um abraço muito especial, né? Todos os familiares, os irmãos também, né, Arlene? É, toda a família curtindo a nossa rádio, né? Um abraço, valeu demais a companhia.

0: Até Mastruz com Leite, época boa, né? São João das antigas, que a gente curtia. Mastruz com Leite é sucesso até hoje, hein? Melhor banda de forró do Brasil. 17h58. Deixa eu mandar um abraço, um beijão pra Val, né? Val tá ligadinha sempre com a gente. Ô Val, um abraço, minha linda. Tudo de bom. Uma excelente noite. Você pediu. Tá aí, ó. Você que pediu no WhatsApp, Mastruz com Leite. Tem mais aí.
1: Isso aqui tá bom demais, não tá?
0: Meu caro Daniel, um abraço, Daniel.

0: Zeta, aqui na 100,7. 18h09. 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A gente volta amanhã às 17. Com mais um Entardecer. Muito obrigado, você do WhatsApp. 999-07-1007.
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0: Alô, som pra Elisete, de Passagem de Areia, tá com a gente. Um abraço, viu, Zete? Valeu sempre aí o carinho da audiência e companhia.
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0: Deus abençoe cada um de vocês, ouvintes da nossa rádio, Nosso Entardecer, tá? Louvado seja nosso Senhor Salvador Jesus Cristo, para sempre seja louvado.
1: Seja
0: Deus. Um abraço, gente. Até amanhã. Tchau, tchau.

O anjo do Senhor anunciou a Maria e ela concebeu do Espírito Santo. Ave Maria, cheia de graça, o Senhor é convosco. Bendita sois vós entre as mulheres e bendito é o fruto do vosso ventre, Jesus. Santa Maria, Mãe de Deus, rogai por nós, pecadores, agora e na hora de nossa morte. Amém. Eis aqui a serva do Senhor. Faça-se em mim segundo a vossa palavra. Ave Maria, cheia de graça, o Senhor é convosco. Bendita sois vós entre as mulheres e bendito é o fruto do vosso ventre, Jesus. Santa Maria, Mãe de Deus, rogai por nós, pecadores, agora e na hora de nossa morte. Amém. E o Verbo se fez carne e habitou entre nós. Ave Maria, cheia de graça, o Senhor é convosco. Bendita sois vós entre as mulheres e bendito é o fruto do vosso ventre, Jesus. Santa Maria, Mãe de Deus, rogai por nós, pecadores, agora e na hora de nossa morte. Amém. Rogai por nós, Santa Mãe de Deus, para que sejamos dignos das promessas de Cristo. Oremos. Derramai, ó Deus, a vossa graça em nossos corações, para que, conhecendo pela mensagem do anjo a encarnação do vosso Filho, cheguemos, por sua paixão e cruz, à glória da ressurreição. Por nosso Senhor Jesus Cristo,

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0: 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Hoje nós estamos aqui no programa dia 17 de julho, junho.
1: 17 não, era?
0: 11. 11 de junho. É, porque eu marquei uma data ali, 17, estou lembrando. 11 de junho de 2026. Assim, nós estamos aqui na apresentação Lira, Maria José e Maria Preta, que ela gosta de ser chamada assim. Na sonoplastia, nosso amigo J. Rodrigues. É com carinho que a gente venha mais um programa com todos vocês. Está aí na escuta, Valtelina, Dona Dalvina, Ruth, Dalci e várias outras pessoas. Iraci, lá no Vereda dos Cais. A outra era assim, lá em Volta do Morro. Essa moçada boa aí, né? Também tem ali Vera ali na... Tá lá no Cuba, né, Vera? Ela está lá molhando as plantas ainda e assistindo o rádio, né? Um abração para você, Vera. E assim, vai dando prosseguimento no nosso programa. Hoje a gente vai, como nós... Está ainda no mês do meio ambiente. Semana passada foi semana do meio ambiente, né, Zé? Uhum. Nós vamos trabalhar hoje um pouco a questão dos agrotóxicos do áudio, agronegócio. Hoje eu estou errando tudo aqui, sabe?
1: Você bebeu.
0: Eu acho que o que falta é bebida.
1: Vai ali, Jorge, pega ali ali no menino lá.
0: Acho que está faltando bebida. Então, nós vamos trabalhar essa parte, mas agora sim, vai para a apresentação das amigas aqui.
2: Boa noite, caros ouvintes do programa de Mulher para Mulher. 45 anos lá, levando informação, 45 cultura, lazer, informações. Tudo que você imaginar, essa rádio aqui já... Isso já não é mais uma criança. Pois é, gente. Eu quero agradecer todas as pessoas que estão em sintonia com a nossa Rádio Educadora Santana de Caetité, 5 quilos de potência, né? Porque aqui na sonoplastia tem o nosso amigo JJ, né? E também mandar um alô aqui pro pessoal aqui que tá sempre aqui na nossa rádio, Marquinhos, Caçula e a galera toda aqui, porque o programa daqui é muito bom, nossa programação é excelente, Jota. E também quero mandar um alô aí pra Negão, aí Negão é mototaxista, e todos os mototaxistas que estão ouvindo aí, que cobra da gente, mas a gente não dá tempo de falar todo mundo. Pois é, Lirô, você vai, você falou que tá faltando, eu acho que tá faltando aí o álcool, não sei. Eu acho que um frio desse, hein, Jota? Um quentãozinho, um licorzinho, rapaz, isso cai bem danado só. Pois é, Lira, a gente sabe que... Eu hoje mesmo ouvi uma notícia falando do agro, né? É muito dinheiro, é muito dinheiro, é muito dinheiro. Vai lá, Maria.
3: Boa noite às mulheres, todas as mulheres do Brasil, né? Que a gente não vai escolher nenhuma, porque nós somos todas mulheres. Então, boa noite para todas, para as companheiras de luta, que nós trabalhamos junto. Então, boa noite para elas, para todas. E vamos em frente na luta de nossos trabalhos, gente. Vamos, né? Vamos partilhar com as uns outras e vamos trabalhar junto, com fé em Deus.
0: Então, Maria deu o recado dela aí, a gente vai continuando aqui. Hoje nós queremos falar também, pedir vocês aí para comprar nosso bilhete aí do Balai de São João, que é para a reforma da sede do Movimento Mulher.
4: Eu né? Comprei dois,
0: né, amiga? Olha aí, ó, Jota comprou dois, olha aí, ó. É isso aí, Jota, nos ajudando aí. E a gente quer que quem estiver ouvindo aí, quiser comprar, é só procurar eu, Maria, Zezé. Quem sabe você não deixa uns dois com o Jota?
4: Ainda vou ficar com dois mesmo.
0: Tá.
4: Dois.
0: Eita, é, tá certo. Então, é dando prosseguimento, porque na semana passada foi semana do meio ambiente, mas para nós, a semana toda é meio ambiente. Eu me lembro que quando eu, desde mais novinha, assim, eu dava curso de batizado para as pessoas. E aquele curso de batizado que eu dava, principalmente era mais nessa época do São João, que o povo gostava, nessa, chegando para a festa de Santana, gostava muito de batizar as crianças. E como eu fazia parte da equipe na minha comunidade, eu dava essas palestras dos encontros do batismo. E uma das coisas que a gente colocava muito, essa questão do fogo, trabalhava muito essa questão. E aí a gente, hoje, a gente tá trabalhando muito, trabalha, mas não é tão grande a questão das queimadas. Mas tem uma coisa que está queimando muito mais profundo, não a terra, não tanto as matas, porque já vem queimando há muito tempo com fogo. E hoje está queimando com veneno, com agrotóxico, né? E essa queimada não queima não só a mata lá, mas também o nosso povo. Eu estava ouvindo a questão do pessoal falando da questão de alimentação. Inclusive, eu vou ler um texto aqui, eu pedi Zé para ler, onde fala que muitas vezes quem bota veneno, diz que é para produção, porque tem que produzir alimento. Mas eu, na minha concepção, toda a vida eu tive isso, que a gente, quem bota veneno na comida, ele não está produzindo alimento, ele está produzindo comida. Que há uma grande diferença de alimento para comida. Comida é aquela que você enche o bucho, mas não te alimenta. Alimento é aquela que você

0: agrotóxicos, de quais 30% desses produtos são extremamente nocivos, que faz mal à saúde, né? A saúde humana, 51% representa o perigo ao meio ambiente, os mais de 48,7% contém pelo menos um ingrediente ativo banido na União Europeia, ou que não tem registro aprovado nesses países europeus. A indústria de agronegócio afirma que o uso extensivo de agrotóxicos como a única forma violável de atender a demanda alimentar, quando na verdade a agricultura familiar e camponesa é que coloca comida na mesa da população no Brasil. No Brasil, a terra se concentra nas mãos de poucos e as que destina à exportação de commodities para ração animal, biocombustível e alimenta ultraprocessados. Devido à situação de risco de ameaças à saúde e da vida ao Brasil, multiplica-se os movimentos e os agros, organizações da sociedade civil, de pesquisadores contra os agrotóxicos, que cresce e denuncia do abuso dessa modalidade. A busca de alternativas saudáveis e sustentáveis, como a agroecologia, que respeita a biodiversidade e os meios naturais da polinização e a preservação da vida. Os agrotóxicos, substâncias químicas envolvidas para atuar como biocida, ou seja, exterminar os organismos vivos, inclusive seres humanos, viram sua utilização intensificada na agricultura após a Segunda Guerra Mundial, durante o período conhecido ironicamente como a Revolução Verde. Que Revolução Verde! Que Revolução Verde! Olha, para falar aqui na Revolução Verde, a gente sempre combateu aqui o plantio aqui de eucalipto, né? Porque o eucalipto, tanto faz, está chovendo como não está, ele está sempre verde, né? Então, segundo pesquisas, a raiz do eucalipto vai no mais fundo da terra buscar água. Eu, assim, fazendo uma retrospectiva, eu lembro quando eu tinha mais ou menos 10 anos que a gente ia no BR dos Viados, que tinha aqueles rios que corria, aquelas cachoeiras, aquelas cascatas, muita. Depois assim que foram plantados esses né, eucalipto, né, a mata verde, eu acho que não tem mais água lá não que corre não. Então a gente está vendo aí, né, que deixa o solo pobre. E a nossa vida também, porque assim, é igual o Lira fala, alimenta é uma coisa, né? Comida é outra. São coisas totalmente diferentes. Você pode falar, estou me alimentando, eu estou comendo. Não, você pode comer qualquer coisa. Então, o Lira vai dar uma geral nisso aí, já que ela é geógrafa, né? Vai falando.
1: Oh, olha só, a gente... Tem gente que não gosta. Talvez tem gente que está escutando o programa... Não gosta, outros gostam, é a vida assim, né? Mas, o que que acontece? Nós, se a gente for, muita gente acha que a Revolução Verde foi o que trouxe o desenvolvimento. Agora, tem que procurar para quê, para quem e aonde.
2: E como ainda, né?
1: E como, é. Porque a gente tem que tirar os aproveitos de tudo isso. Quem aproveitou e continua aproveitando. Quem foi beneficiado, beneficiou onde, quem, essas pessoas, veio de onde, estava onde, né? Para a gente poder dizer que foi a Revolução Verde, foi, trouxe benefício. Eu fui falar um dia, a questão do eucalipto, o pessoal virou para mim bem assim, foi quando eu era vereadora. Virou bem assim para mim, que então que eu não devia usar o papel. É porque tem muita gente que pega a gente por essas questões. Eu falei, hoje a gente usa o papel porque está aí para usar. É igual o telefone, inventou a necessidade de usar o telefone. Mas a gente vivia antigamente sem telefone. E vivia. Aí é igual, por exemplo, a questão do suplemento hoje, nas farmácias, no supermercado. Tem tudo a ver com o que a gente está falando aqui. Quer dizer, tirou da gente comer a carne bovina, a carne de porco, a gordurinha que não é, que é irresistível, né? E aí o que é que acontece? Mas o supermercado...

0: E a farmácia está cheia de suplemento. Então, assim, são coisas. Eu aprendi isso, Zé falou de geografia, e de fato eu aprendi isso muito no curso de geografia. Porque tira uma coisa para dar outra. E já está lá prontinho, o anzol já está lá para ser visgado, né? E a gente, às vezes, não para muito para perceber isso e analisar. Porque isso tem que fazer análise das coisas, não é? Por exemplo, quando Trump está lá brigando com o Iraque, o que, que ele está querendo com o Iraque? Ele sai do terreno dele e vai para lá atacar. E a gente diz que ele está certo. Né? Tem uma coisa por detrás. É a mesma coisa da alimentação, é a mesma coisa da fabricação do papel. Quem está ganhando com isso? Esse dia eu estive ouvindo uma reportagem aqui na Bahia, da Suzano, uma grande empresa de papel. E aí os quilombolas estão lá sofrendo, eles jogou veneno e matou as galinhas das famílias tudo lá da coisa. E eles já foram para a justiça e tudo, e porque a empresa é grande, a justiça também tem hora que não faz. É, a gente está vendo aí, inclusive nas novelas está mostrando aí. A gente fala de novela, mas ela está mostrando como é que acontece as coisas. É o grande que compra a justiça, né? Que manda e não é difícil aqui também, não. Então,
1: pode obedecer.
0: E aí o seguinte, sobra para todo mundo. Porque do jeito que vai indo o nosso planeta, aí o pessoal fala, tá mudado, tá seco, tá isso, Zé, coloca aí. Quando eu fiz geografia, só que desaguava aqui de Caetité, pro lado de Santa Luzia, tinha 26 nascentes. Porque a gente estuda a natureza, a gente estuda o espaço, e a gente aí, só desse lado tinha 26 nascentes. Agora, vai contar hoje, eu vou ver se eu faço essa pesquisa ainda, para ver quantas nascentes estão funcionando ainda. Aí o pessoal fala que a Terra não está dando mais nada, por quê? Ontem eu estava participando de uma reunião ali dos quilombolas, e aí estava discutindo isso, que a Terra não está saindo as coisas. Agora tem que fazer a interrogação, por que, que não está saindo? Por que primeiro saía e hoje não sai? Aí joga, a Maria estava falando aqui, joga veneno. Pouca hora. Aí, então, a gente fala, eu, por exemplo, tenho um pedaço de terra ali. Eu crio abelha. Por quê? Porque a abelha poloniza. Hoje tem gente que planta e diz que não dá nada. A gente, às vezes, tem a terra da gente que não sai, como eu estava conversando com um amigo, Gilson, ele falando que cada terra tem sua natureza e é para cada tipo de planta. Tem gente que chega, quer plantar num local que a planta sai de terra massapê. Mas ele quer plantar na terra arenosa. Quem é burro nessa história? Não é? Então, para cada coisa tem seu lugar. Então, assim, gente, nós, a questão do agronegócio, ninguém é contra. Agora, é contra a maneira como é executada essa questão. Nós temos aí em torno aí dos 15 anos, que aqui do lado do Iuiú, eu não vou nem falar o nome do fazendeiro, ele jogou inseticida de avião aí, que matou um monte de animais, inclusive nas lagoas que o povo criava peixe, morreu. Então, assim, aí, e ali fica na terra. A menor inseticida na terra que demora menos é 15 anos. Isso é aprovado. Agora tem umas aí que levam até 100 anos, 200 anos. Quem é que tem vida para isso? Aí hoje, uma meninada morrendo aí, tudo com 22 anos, com câncer de infarto.
1: Outro meio morreu, 21.
0: Pois é. Então, assim, a maior parte do pessoal novo está comendo porcaria. É comendo, não é alimentando, não. Nesses... Aí nos restaurantes da vida, comendo tudo quanto é coisa que tem lá, que hoje é o glúten que está matando, é a lactose que está matando. Eu estava falando, quando você não faz o trabalho de acumulativo, você come uma vez lá no ano, ou de dois em dois anos, o organismo consegue expulsar. Mas quando você come diretamente, e olha pais e mães, que você sai com seu filho de casa, você faz a comidinha quentinha lá, sai para ir comer fora e não sabe nem a origem do seu alimento.
2: Preparo.
0: O preparo, comendo, Zé gosta de fazer, mas dela pode confiar que é boa. Fazer coxinha, fazer pastel, tem que saber o que é que tem lá, sabe?
2: Se tem higiene, se não.
0: Se tem higiene, se então você tem que ver, porque você pode estar matando, pode ser o peixe que está visgando o anzol, não é? E a gente faz essa reflexão, fala assim, eu dei uma rodeia para explicar o que, que é o veneno, primeiro, no nosso corpo, porque a natureza... foi liberado, eu vou falar quem foi o governo, eu não sei o da agora porque eu não vi a reportagem, se eu souber eu falo, mas o governo federal, Jair Bolsonaro, de uma canetada só, ele liberou 360
1: e passou
0: tipo,
1: a boiada.
0: Só de uma canetada ele passou isso, sabe? Então assim, a gente por isso que eu falo, você pode estar comendo, mas você não está alimentando. E aí vem, entra nessa rota aí, como é que chama, é laboratório, é tudo que entra nessa questão, porque todo mundo ganha com isso. Porque se você é doente, você tem que procurar o médico. Se você procura o médico, vai precisar do remédio. Se você... você sabe aí que nosso pessoal no Brasil é muito inteligente. Tem muitos cientistas aí elaborando remédio bom mesmo. Mas, não, mas isso é uma lei que não deixa eles jogar o remédio na sociedade, na população. Hã? Até de câncer tem um médico que eu já li muitas reportagens, formou pela UF, como é que chama? São Paulo. UFBA é Bahia, é São Paulo, é USP. Aí ele descobriu um remédio para o câncer. Agora não existe esse remédio aí, não. Se o povo quiser, tem que entrar na justiça para poder pegar esse remédio, sabe? Então, assim, eu já li aqui o tanto de cientistas, inclusive mulheres, que descobriu vacina, cor e tal, criou. Então, a gente tem um pessoal do QI excelente. Agora, precisa ser valorizado, né? E o povo tem que estar atento a isso, porque se tiver um governo que quer mudar isso aí, mas quem muda isso aí são os deputados que estão lá, os senadores. Mas eles são os donos das grandes empresas. Eles vão querer isso? Não é? Então, assim, uma coisa depende da outra. É o que eu falei. Muita gente, quando a gente fala isso aqui, fica com raiva. Agora, é a verdade. Aí Zezé fala aqui, né?
1: A verdade precisa ser dita, doa quem doer.
0: Mas é isso. E a gente, com o meio ambiente, a gente luta mesmo e vai pra cima. Tá?
1: Ô, Lira, há muitos anos, né, que a gente ouve, né, a música lá, que já falava disso, não posso respirar, não posso mais nadar, a terra está morrendo, não dá mais pra plantar. Se plantar não nasce, se nascer não dá, até pingada boa tá difícil de encontrar. Cadê a flor daqui? Poluição comeu. O peixe que é do mar, poluição comeu. O verde onde é que está? Poluição comeu. Nem o Chico Mendes sobreviveu. Por que isso? Por quê?

Então a gente vê que até, ó, você vê quantos anos nessa música, né? Já falava disso. Se antigamente, que era menos, já se falava disso, imagine hoje qual é a situação.

0: quintais. Porque tem muita gente que não quer plantar, não. Tem muita gente hoje, infelizmente, que a gente fala que não quer, no São João, não quer fazer a xirinha, não quer ter trabalho, fazer as coisas. Vem, é mais fácil vir na cidade comprar. É na casa do compadre. Então, assim, eu acho tão gostoso a gente ir pra roça, igual mesmo eu vou pra minha roça, chega lá, eu faço aqueles... Pode ir lá, aquele chimango. Oh, beleza, aquela xiringa de grade, né? Aquela gradeada, aquela xiringuna grande pra fazer. Eu faço, Maria, eu faço tudo na minha roça. O quentão, o licor, eu faço tudo, porque é tão gratificante as pessoas comerem.
1: No movimento tem um grupo de mulher que vai fazer tudo lá no movimento. Tem um pois é.
0: Porque, Lira, então, assim, Lira, você vai saber o que você está comendo. Porque quando você come, você não sabe o que é que tem ali. A gente não sabe o que é que mistura.
1: Lá em casa não está entrando mais pão.
2: Café. Bem, tem a massa.
0: É o glúten, né?
1: É o glúten na coisa.
0: Diz que ele desenvolve, vamos falar a respeito disso, né, Lira? Que ele gruda nas paredes, né, do nosso intestino. Então, assim, Jota, uma coisa... Aí você fala assim, ah, o que tá falando disso? Não, uma coisa tem a ver com a outra. Quando a gente tá falando que não tem... Que até a cana que planta, que nem a cachaça não tá boa. Por quê? Porque se você coloca agrotóxico nas canas, você coloca em outras comidas, logicamente que não vai ter o mesmo sabor que tinha. E depois a gente fala assim, ah, mas antigamente a gente comia batatinha, tinha um gosto tão bom, a gente comia isso, tinha... Mas é porque não tinha agrotóxico. A gente pegava assim, eu lembro assim, Lirã, em casa, a mãe fazia, cozinhava a batatinha. A hora que a mãe dava uma volta, nós já tinha acabado de comer, descascava e ia comendo aquelas batatinhas pequenininhas. Não é hoje uma batatinha sozinha dá meio quilo, um quilo. Porque o trem desenvolve tanto, Jota, cresce tanto. Porque por causa do agrotóxico. Então, assim, a gente tem que perceber isso. A gente tem que saber das coisas. Aquelas pessoas que ficam ali na feira, que vendem aquelas coisinhas que traz da zona rural, né? Que hoje quase não tem mais gente assim, né, Lira? Depois que estruturou ali a feira, o trem ali ficou diferente.
2: Pois é. Fala lá de Palmas de Monte Alto.
0: Oi.
2: Diz que você é ótima cantora.
0: Ô, tá nóis. Mas como é que me chama pra ir lá cantar lá que nós vamos? Obrigado, Sulimar. Pois é, Jota. Então, assim, a gente tem que estar atenta a tudo isso que acontece. A gente não pode passar pela sociedade, ver o negócio, ficar quieto, não. Eu acho assim, alguém fala, ah, porque fulano é ruim, porque fulano fala, mas a gente tem que falar mesmo. É pra isso que Deus deu a boca. Se não desse a boca pra nós falávamos com as mãos, com gestos. Eu tenho a língua grande, tenho mesmo. Não nego, não, sempre tive a língua grande. Eu lembro aqui, quando o professor Hélio estava aqui, que a gente vinha fazer o programa e os jovens estão rezando, que ele falava, a verdade precisa ser dita, doa quem doer. Porque assim, quando você dói, porque está errado. Se você está doente, porque está errado. Eu falo assim, ó, tem que falar assim, ah, mas fulano está falando mal de você, mas está falando mal de mim porque eu estou na frente. Porque se eu estivesse atrás dele, ele não me viria. Você já viu alguém jogar pedra, me pé de árvore que não tem flor, que não tem fruta? Ninguém. Você já viu um menino ir atrás de pé de planta que não tem fruta? Não vai. Então, assim, a gente tem que valorizar as coisas. E quem tem que valorizar somos nós. Não é o grande, não. O grande não está preocupado com o mais pequeno, não, gente. Põe isso na cabeça. Eles, se pudessem terminar com nós, eles terminam. Então, assim, vamos ver, vamos fazer a coisa assim e agradecer o Papai do Céu, né? Porque Jesus disse, né? Eu vim para que todos tenham vida. A gente, é vida em abundância. A gente só pode ter abundância na hora que a gente tem os nossos direitos respeitados. E, ó, fim de papo.
1: Boa noite. Então, Zé, até o que é bom dura pouco. Já terminando o programa aqui, tô com a garganta muito ruim hoje. Então, a gente quer reforçar aqui, Dalci, mais Ruth está lá escutando e várias outras pessoas que quer mandar aquele forte abraço para vocês que estão aí do outro lado assistindo. No próximo programa, a gente vai falar o nome de todo mundo que está aí se assistindo, tá? Botou aqui também, Jota, no meu celular. Mas a gente vai encerrando porque já está no horário e vou passar aqui para a Maria dar a despedida dela.
3: Então, gente, uma boa noite. Também quero dar uma boa noite para seu Zé lá em Igaporã, então, que foi uma pessoa que nos indicou lá sobre as providências lá da rodoviária. Então, um alô para o senhor, seu Zé. Encontrei com a sua irmã Zulena, mandou um abraço muito forte para o senhor, viu? Então, um abraço para todas as mulheres, todas as amigas e as mulheres que trabalham, que têm força, que têm coragem. Boa noite.
1: Então, vou também me despedindo aqui, agradecendo a Deus por a gente estar aqui hoje e que a gente continuamos, né, Zé? Um abraço a todo mundo e até quinta-feira, se Deus permitir, oferecendo aí o bilhete do balai da reforma da sede do Movimento Mulheres.
0: Pois é, Lira, então vamos encerrando aqui agradecendo a Deus por a oportunidade de estarmos aqui presente, da gente estar vivo, com saúde, porque a gente tem que agradecer, porque, né, Jota, tudo isso é graça, né? Tudo isso é graça. Deus é um Pai maravilhoso. Deus é um Pai maravilhoso. Nós que não sabemos agradecer as muitas graças que nós temos. A gente está aqui hora dessa na rádio, quantas pessoas estão doentes em seus lares, nos hospitais, né, em casa, né, pelas ruas, que tem outros tipos de doença. Então, que Deus abençoe cada pessoa, cada ouvinte, onde quer que você esteja, que Deus ilumine cada vida, né, Lira? Pois é, tá mandando aqui um alô, aqui um abraço para Davi e Nicolo, tá sempre ligadinho aí, né? Então, fique com Deus, obrigado, Jota, que Deus te abençoe. E na semana que vem, nós vamos trazer uma receita aqui de uns biscoitinhos aqui, que é para vocês fazerem aí, eu quero depois saber. No São João, o de Jota eu trago, né? Tô puxando saco não, viu, gente? Mas tem que cuidar.
4: Nem sabe receita, mas quer um curso também.
0: Oxe, nós dá, minha filha, que negócio de receita e dar curso é comigo mesmo. Como dizia Dom Alberto, ô Zé, essa mão sua é abençoada, menina. Tudo você pega vira ouro. Dom Alberto faz bem assim comigo. E Cazé já sabe fazer comida boa. E eu agradeço a Deus essa oportunidade de ter me dê esses dons que eu possa fazer e ajudar aquelas pessoas que precisam. E por falar em dor, eu tô indo pra casa agora que eu tô fazendo lá um salgado aí, um bolo pro pessoal da Rua da Misericórdia que vai amanhã. E também lá pra Rosa, o pessoal da Pai lá, né? Estou fazendo lá uns biscoitinhos também pra levar pra lá. Eita, nós! Semana que vem você come, viu, Jota? Tchau! Se Deus quiser!

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0: 19:19.
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1: Que Deus me ama, que não estou só.
2: Santa Mãe de Deus, para que sejamos dignos das promessas de Cristo. Amém. Rogai por nós, Santa Mãe de Deus,
3: para que sejamos dignos das promessas de Cristo. Amém.
2: Rogai por nós, Santa Mãe de Deus,
3: para que sejamos dignos das promessas de Cristo.
2: Continuemos em um nome.

nós possamos agora nos consagrar à nossa mãe. Que você possa fechar os teus olhos, colocar a mão no teu coração e dizer que você se entrega a ela nessa noite. Você entrega os anseios do teu coração. Que você possa agora oferecer, se oferecer por inteiro a essa mãe que cuida de nós, que está com o olhar lançado para nós e que está pronta a levar as nossas orações ao seu filho Jesus. Cantemos, nos consagrando a ela.

Senhora, nossa mãe. Vamos ficar de pé, vamos dar início a este grupo de oração. E que bom que você veio, que bom que você está aqui. E nós vamos cantar com alegria, nós vamos começar a aclamar a presença do Espírito Santo sobre nós. Que o Espírito Santo de Deus já possa invadir o teu coração nesta noite. Que você já possa ir se abrindo a esta graça. Vamos rezar juntos. Vinde Espírito Santo, enchei os corações dos vossos fiéis e acendei neles o fogo do vosso amor. Enviai o vosso Espírito e tudo será criado e renovareis a face da terra. Oremos, ó Deus, que instruíste os corações dos vossos fiéis com a luz do Espírito Santo. Fazei que apreciemos retamente todas as coisas, segundo o mesmo Espírito, e gozemos sempre da sua consolação. Por Cristo nosso Senhor. Amém. Por Cristo nosso Senhor. Amém. E nós vamos continuar clamando o Espírito Santo sobre nós, que Ele transforme a nossa vida, que Ele possa refazer a nossa vida e que o vento do Espírito Santo possa soprar neste lugar. Vamos cantar juntos com alegria nas palmas.

tuas mãos para a direção da tua casa. E que você possa clamar este vento do Espírito Santo lá onde você deixou seus familiares. Pode direcionar as suas mãos e cantar com alegria, tomando posse que o vento do Espírito Santo vai invadir aquele lugar.

Hoje é tempo de louvar a Deus. E essa canção vem dizer o quê? Que no meio dos louvores Deus habita. E eu venho te convidar a louvar a Deus com essa canção. A louvar com alegria, a louvar mesmo nas dificuldades. Que você possa levantar o louvor ao Senhor em todos os momentos. Porque quando nós olhamos para a grandeza do nosso Deus, quando nós louvamos a Ele por aquilo que Ele é, as nossas dificuldades se tornam quase que invisíveis. Então que você possa louvar a Ele a todo instante. Vamos cantar com alegria?

você possa ir aquietando o teu coração e que você possa ir louvando ao Senhor nesta noite. Louva ao Senhor porque você está aqui. Louva ao Senhor porque você tem essa oportunidade de estar aos pés dele nesta noite, para escutar da tua palavra, para beber desta graça. Vai dizendo: Senhor, eu te agradeço, porque é o Senhor quem me sustenta, e foi o Senhor quem me trouxe aqui neste lugar. É o Senhor quem me conduziu a estar aqui. Sem a tua força, Senhor, eu não seria capaz, porque o meu coração nem sempre deseja as coisas que é a tua vontade. Mas o Senhor é quem me conduziu a estar aqui, Jesus, e eu te agradeço e eu te louvo, Senhor. E é por isso que eu quero nesta hora, Jesus, é por isso que eu quero nesta hora te entregar o meu coração, te entregar a minha vida, com tudo que sou, com tudo que tenho, porque eu não posso mais caminhar com as minhas próprias forças, mas eu quero caminhar guiado pelo teu Espírito Santo. Vai entregar

coração agora. Vai entregando agora aquilo que você trouxe, aquilo que te incomoda, aquilo que está te deixando aflito. Vai entregando agora, porque o Senhor está aqui para te acolher, para te receber, para receber da tua oração. Vai dizendo: sim, Senhor, eu te entrego, Senhor, a minha vida. Eu te entrego, Senhor, e recebe nesta hora o meu louvor. Recebe nesta hora, Senhor Jesus, a minha adoração, o meu agradecimento, Senhor. Recebe, Jesus.

és digno de todo o nosso louvor, de toda a nossa adoração. Tu és digno, Senhor Jesus, de todo o nosso amor. Obrigada, Senhor Jesus, pela tua misericórdia que é derramada sobre nós, Senhor.

infinito. Tu és santo, Jesus. Tu és rei, tu és dono da nossa vida, Jesus. Santo, santo, santo tu és, Senhor Jesus. Santo é o Senhor Jesus.

Meu irmão e minha irmã, vai dizendo: vem Espírito Santo, o meu coração está aberto e sedento para te receber. Vem Espírito Santo sobre nós nesta noite. Vem Espírito Santo de Deus conduzir a minha vida, os meus passos. A minha alma tem sede da tua presença, Espírito Santo. Por isso eu te convido agora.

você possa deixar o Espírito Santo falar em você agora, meu Deus. Que você possa estar com os teus ouvidos atentos àquilo que o Senhor

0: Senhor Jesus. Obrigada pela Tua palavra, Senhor, que nos conduz. Obrigada, Senhor, por revelar a nós Tua vontade, Jesus. Aquilo que vem do Teu coração, Jesus, nós Te agradecemos. Nós Te bendizemos, Senhor. Obrigada pelo Teu Espírito Santo derramado em nós nesta noite, Jesus. O Espírito Santo que nos dá força. O Espírito Santo que nos dá sabedoria, Senhor. Amém, Senhor Jesus. Nós Te louvamos, nós Te agradecemos. E eu Te convido agora, erguei a Tua mão aqui para frente, que nós possamos clamar pela vida do nosso irmão, entregando a vida dele, clamando que o Espírito Santo possa derramar esta graça na vida dele, sobre o ministério dele, que o Senhor possa vir e derramar o Espírito Santo de Deus, derramar toda a autoridade do céu, que o Espírito Santo possa vir sobre tudo aquilo que ele preparou para esta noite e que possa agir na nossa vida, através da vida do nosso irmão, através do sim que ele deu para estar aqui, e que o Espírito Santo de Deus possa envolvê-lo agora, e tudo aquilo que pertence a ele, família, o trabalho, que o Senhor possa abençoar, que nós possamos clamar a intercessão de Nossa Senhora agora, sobre esta noite, sobre a vida do nosso irmão. Ave Maria, cheia de graça, o Senhor é convosco. Bendita sois vós entre as mulheres. Bendito é o fruto do vosso ventre, Jesus. Santa Maria, Mãe de Deus, rogai por nós, pecadores, agora e na hora de nossa morte. Amém.
1: Rogai por nós, Santa Mãe de Deus. Rogai por nós, Santa Mãe de Deus. Rogai por nós, Santa Mãe de Deus. Coloque a mão sobre o seu coração e ore assim comigo. Senhor Jesus, nesta noite, eu abro o meu coração e te dou livre acesso, Senhor, para que a Tua graça possa acontecer na minha vida e que eu seja verdadeiramente digno de todas as Suas promessas. Amém. Boa noite a todos. Que a paz de Jesus e o amor de Maria estejam no coração de cada um de vocês. Amém? Meu nome é Valdemir, casado, pai de dois filhos, e faço parte da renovação carismática desse ministério, né, de pregação. Já uma caminhadinha de 20 e alguns anos, né? Praticamente 28 anos. E é uma bênção poder estar aqui hoje para ministrar a palavra de Deus. E assim também orarmos juntos, porque a palavra de Deus, ela é eficaz, ela é viva e ela promove milagres e prodígios desde os tempos antigos. Desde a época de Jesus. O mesmo Jesus que curava há mais de 3 mil anos atrás é o mesmo de hoje e de sempre. E eu quero dizer para você, meu irmão, minha irmã, que esse Jesus que ressuscitou, esse Jesus que libertou, esse Jesus que curou, esse Jesus que trouxe vida nova, é o mesmo que está hoje a bater a porta do seu coração, para desejar entrar com você, entrar e cear com você. Amém? Quem trouxe a palavra de Deus, vamos abrir no livro do Apocalipse. Livro do Apocalipse, capítulo 3, a partir do versículo 19. Fácil de achar. Apocalipse é o último livro da Bíblia. Amém? Teve uma época no Apocalipse que o Senhor começou a avaliar as sete igrejas primitivas. E dessas igrejas teve uma que ele não teve elogio, que não fez elogios. É essa igreja que o Senhor olhou e falou que precisava mudar, que não poderia mais continuar morna, porque não tinha mais como ser fria, mas também não poderia mais ser morna, porque a gente tinha esquecido Deus e colocado Deus de lado. Essa mesma igreja somos nós hoje, essa igreja de Laodiceia, que passava por tempos difíceis, de totalmente frieza, e que não é diferente de nós que somos igrejas, porque nós somos igreja. E quando Jesus olhou e criticou, Jesus está falando também para cada um de nós. Laodiceia era uma igreja, vamos dizer, rica, poderosa, muito conhecimento. Era Laodiceia, era o templo da cultura, da medicina na época, mas se achava muito autossuficiente e começou a deixar Deus de lado. E essa palavra que o Senhor dirigiu para Laodiceia é a mesma que está dirigindo para cada um de nós nesta noite. A palavra diz assim no versículo 19: eu repreendo e castigo aqueles que amo. Reanima, pois, o teu zelo e arrepende-te. Eis que estou à porta e bato. Se alguém ouvir a minha voz e me abrir a porta, entrarei em sua casa e cearemos, eu com ele e ele comigo. Ao vencedor concederei assentar-se comigo no meu trono, assim como eu venci e me sentei com meu Pai no seu trono. Quem tiver ouvidos, ouça o que o Espírito diz às igrejas. Palavra do Senhor. Então, como eu falei, Jesus estava falando da igreja de Laodiceia, mas a mensagem serve para cada um de nós nessa noite. Laodiceia tinha dons, tinha movimentos, tinha estrutura, mas perdeu aquele primeiro amor com Deus. Nós, igrejas hoje, aquele amor verdadeiro que sentimos, aquele verdadeiro amor que Deus nos buscou, que nos encontrou e que tivemos uma grande experiência com Deus, nós começamos a achar que já sabemos demais, que já somos muito conhecedores e passamos a deixar Deus de lado, já se acha autossuficiente, como Laodiceia achava-se autossuficiente. E aí entrou o orgulho, o dinheiro, a autossuficiência no lugar da presença de Deus, e assim foram fechando as portas para Deus. Se nós pararmos e olharmos para o nosso interior, parece que quanto mais buscamos conhecimento, parece que começamos a fechar a porta. Ah, não precisa tanto, não precisa rezar tanto, não precisa orar tanto, não precisa adorar tanto. Ah, não, Deus é amor. Com certeza, Deus é amor. Mas nessa palavra tem uma grande revelação para nós. O Senhor, ele não deixou Laodiceia, como ele também não deixa nenhum de nós. Laodiceia deixou Deus pelo lado de fora. Muitos de nós aqui na nossa vida, no nosso convívio com o mundo corrido, com o mundo muito tecnológico, o tempo escasso, porque os afazeres são muitos, e nós começamos a dar amor, atenção a muitas outras coisas, e Deus começa a ficar de lado. Daí a pouco eu chamo o meu tempo para a minha diversão, para o meu lazer, para o meu trabalho, e vamos colocando Deus para trás. Vem o orgulho, vem a vaidade, e quando a gente menos espera, estamos afastados de Deus. E muitos ainda, me desculpa a expressão que eu vou usar, muitos ainda têm a cara de pau de dizer: ah, Deus afastou de mim. Não, Deus não afasta de ninguém. O Senhor não afastou de Laodiceia, da igreja primitiva, como ele não afasta de nenhum de nós. É o nosso orgulho, a nossa vaidade, que começa a nos levar para longe de Deus. Mas essa palavra de hoje, ela é muito bonita quando ela vem dizer no versículo 20: eis que estou à porta e bato. Ele disse para Laodiceia: eis que estou à porta e bato. Se abrir, se ouvir a minha voz, eu entrarei. Meu irmão, nós estamos vivendo numa época tão barulhenta que a voz de Deus está sendo abafada. E se nós não pararmos para nos colocar de joelho, nós não ouvimos mais a palavra de Deus. Não ouvimos mais Deus falar no nosso coração. E isso tem alastrado dentro dos fiéis, nos grupos de oração, na igreja. Pessoas que falam: eu não sinto mais Deus falar. Por causa do barulho do mundo. O celular, as redes sociais, tantas coisas tomando o lugar de Deus. Mas olha o amor que Deus tem para com Laodiceia. Mesmo um lugar que já tinha colocado Deus para fora da sua área, do seu coração. Mas Deus insistia: eis que estou à porta e bato. Eu não sei o que você está vivendo, a dificuldade que você está passando. Mas eu quero dizer que Deus está à porta do seu coração batendo, pedindo uma oportunidade, pedindo a graça de você abrir a porta para que Ele entre e que Ele tenha intimidade com você, de cear com você, com nós e nós com Ele. O Senhor não deixa nós, é nós que afastamos dEle. Mas aqui tem um momento que a gente precisa refletir muito nesse versículo 19. Porque muitas vezes quando a gente ouve essa palavra, esse chamado de dizer que o Senhor está à porta batendo no nosso coração, para entrar no nosso coração, a gente passa a refletir somente que Deus é amor e que Ele quer me perdoar, e realmente Ele quer perdoar. Mas nesse versículo 19 é preciso refletir muito sobre o nosso encontro com Deus, porque Ele é Pai. E um pai que ama muito, ele fala o que no versículo 19? Eu repreendo e castigo o que amo. Olha que palavra pesada, que antecede aquela palavra de amor que está: eis que estou à porta e bato. Porque se nós não entendermos que nós precisamos mudar de vida, que nós precisamos aceitar o Senhor como verdadeiro Senhor da nossa vida, meu irmão, nós não vamos conseguir ouvir o batido na porta. E para entendermos e abrir a porta do nosso coração, é preciso passar por três passos muito importantes. Porque a porta está sendo batida, todos os dias o Senhor nos chama. Todos os dias. E aquele que é incrédulo ainda, que tem dificuldade, pelo menos ele sabe, uma missa por semana, o Senhor está lá esperando, nos esperando, para falar no nosso coração. Então precisa pelo menos três passos para podermos abrir a porta do coração verdadeiramente e aceitar o Senhor entrar na nossa vida, na nossa casa. E o primeiro passo é arrependimento. Porque o Senhor no versículo 19 está dizendo que Ele castiga os filhos amados. Só que castiga a pessoa inocente? Não. E esse castigo de Deus eu vou explicar mais à frente. Não é um castigo de bater com vara, não é um castigo de maltratar, não. É o castigo que nós buscamos simplesmente por escolher a nossa própria vontade, o nosso próprio prazer. E nesse procurar o prazer, nós somos livres e o Senhor deixa. E aí nós vamos pelo nosso próprio prazer e quebramos a cara. Esse é o castigo, porque Deus permite. Porque Deus permite. E é nesse afastamento de Deus que vem o sofrimento. Deus quer o sofrimento nosso? Não. Mas Ele permite. Permite para nos corrigir. Porque quando nós saímos da rota, quando nós saímos da rota, andamos por caminhos tortuosos, é preciso voltar, senão não sabemos aonde vai chegar. Apesar que se a gente refletir, a gente sabe. Como dizia Padre Léo, ladeira abaixo. E para o quinto dos infernos não tem parada. Se não mudarmos a direção, não tem parada. Então olha o que o Senhor diz para nós. Eu repreendo e castigo aqueles que amo. Então é preciso arrepender dos nossos erros, das nossas faltas, daquilo que a gente faz que machuca o coração de Deus, daqueles momentos que nós deixamos Deus de lado, fora da nossa vida. É preciso arrepender-se e voltar para o caminho correto, o caminho que nos leva à salvação. O segundo passo é a decisão. O Senhor nos chama, Ele bate a porta, mas a decisão que de abrir a porta só depende de cada um de nós. Pelo amor que o Senhor tem para comigo, para com cada um de nós aqui, por todo esse amor, Ele respeita a nossa decisão. E é por isso que Ele se mostra tão educado. Eis que estou à porta e bato. Mas a decisão de abrir a porta é nossa. A decisão maior Ele já deu. É vir até nós. É nunca se afastar de nós. É nunca se afastar da nossa casa. É nunca afastar da nossa família. Mas a decisão de abrir a porta é nossa, porque a maçaneta está para o lado de dentro. E quando a porta é batida, a decisão tem que acontecer. Eu abro ou não? É preciso decisão. E para ter a decisão de abrir a porta e aceitar Jesus, meu irmão, minha irmã, é preciso ter coragem de renunciar. De renunciar a tudo aquilo que faz bem para a nossa carne. Aquilo que faz bem para a nossa carne, mas nos distancia do amor de Deus. Como está a sua vida? Como está o seu relacionamento com Deus? A decisão de chegar até Deus é sua. Porque se nós, eu vou colocar a ideia aqui, se der decidir a não abrir a porta, Jesus vai entender. Sabe por quê? Porque Ele me ama. E Ele vai respeitar a minha decisão. Porque Ele me ama e vai respeitar a minha decisão. Se eu não tiver a decisão de abrir a porta da minha casa, do meu coração, o Senhor vai respeitar. Sabe por quê? Porque Ele me quer por inteiro. Ele não me quer com um pé no sagrado e um pé no pecado. Não. É tanto que Ele diz para Laodiceia, se vocês voltarem a palavra de Deus um pouquinho no versículo 15, ele diz assim: conheço as tuas obras, não és nem frio nem quente. Oxalá fosse fria, mas é morna. E por ser morna, vou vomitar. A palavra pesada. Então não adianta eu vir ao grupo de oração na quinta-feira, eu participar da Santa Missa, eu participar das adorações, estar com um pé no sagrado e um pé no pecado. Não. Arrependei-vos. Arrependei-vos e buscai uma vida nova, uma vida no Espírito. Uma vida movida pelo sagrado, movida pelo amor de Deus. E a nossa vida vai sendo transformada. Mas como eu encontrarei força num mundo tão difícil, num momento tão difícil de vivência? É o terceiro ponto: clamor ao fogo do Espírito Santo. Meu irmão, minha irmã, pelas nossas próprias forças não adianta. Nós não vamos chegar a lugar nenhum sem a ação do Espírito Santo. Sem a ação do Espírito Santo na nossa vida, nós não somos capazes nem chamar Deus de Pai. Não somos, é o Espírito de Deus que move em nós, que nos trouxe até aqui, que fez aqueles que estão em casa ligar o rádio para ouvir a palavra, tudo movido pelo Espírito Santo. Então o Espírito Santo precisa ser clamado todos os dias na nossa vida. Está sendo difícil buscar a Deus, está sendo difícil buscar a oração, está difícil buscar a paz, o amor dentro da sua casa? Joelho no chão e o fogo do Espírito Santo, meu irmão. Nós precisamos desse tripé. arrependimento, decisão e clamor do Espírito Santo. Você quer ter uma vida santa, você quer ter uma família abençoada, você quer ter um emprego abençoado, você quer uma vida de bênção, busque o Espírito Santo. A vida está difícil, busque o Espírito Santo. Você precisa tomar uma decisão difícil, clamou ao Espírito Santo. Ah, porque a minha vida está à torta. Ah, porque as coisas não acontecem comigo. As coisas não, comigo tá são tão difícil. Aonde você está andando? O que você está fazendo da sua vida? A decisão é sua. Se você quer ter uma vida abençoada, se você quer ter uma vida de bênção, busque o Senhor. Abra a porta. Abre a porta, porque se a gente abrir a porta, o versículo 21 vai mostrar tudo aquilo que nós almejamos. Ao vencedor, meu irmão, é fácil? Não é. É fácil? Não é. Enfrentar o mundo, enfrentar a sedução do mundo, enfrentar as dificuldades que o mundo impõe para nós, é fácil? Não é. Mas pela ação do Espírito Santo nós conseguiremos. É tanto que o Senhor diz: ao vencedor concederei assentar comigo no meu trono. Assim como eu sentei ao trono ao lado do Pai, porque eu venci o mundo. Porque Jesus venceu o mundo. E Ele nos chama também a vencer o mundo. Se nós aceitarmos verdadeiramente abrir a porta do nosso coração e aceitar Jesus como o único Senhor da nossa vida, nós seremos vencedor. E ao vencedor é o prêmio da glória eterna. Se não fosse isso, era em vão o que estamos passando aqui. Se não fosse isso, era em vão o que Jesus fez morrer numa cruz por nós. Se não fosse por essa vitória, seria em vão. E é por isso que Ele diz hoje para você: eis que estou à porta e bato. O tema dessa noite é muito propício para nós. É abrir a porta para o Senhor. Eis que estou à porta e bato. E quando Jesus quer entrar, meu irmão, e quando Ele quer bater, quando Ele quer entrar, mesmo nas dificuldades, se a gente abrir o coração, portas, janelas abrirão. E a nossa vida começa a ser transformada. Mas a decisão de abrir a porta é de cada um de nós. Vamos fazer um exemplo. Vamos botar Edson aqui, tá? Pode ficar aí, Edson. Edson está sentado num sofá assistindo o jogo do Flamengo, com uma bacinha de pipoca, uma jarra de suco, e de repente bate na porta. Bate não, que hoje não bate mais na porta, né? Hoje é interfone, né? De câmera ainda, moderno. Mas aí Vaninha olha lá e cá chegando quem? Dom Carvalho. A Ivaninha fala: Di, Dom Carvalho está na porta, Di. A decisão de abrir a porta para Dom Carvalho é de quem? E você acha o que, que ele vai fazer? Ele vai falar: ah, não, vou assistir. Não, eu conheço ele e sei o que, que ele vai fazer. Ele vai jogar essa bacia para um lado, vai colocar o resto da pipoca, vai jogar embaixo do sofá e vai receber Dom Carvalho. Sim ou não? Você acredita comigo? Sim ou não? Não é essa a decisão dele? Ou você acha que ele vai ficar, deixa para lá, depois eu atendo? A primeira ou a segunda decisão? A primeira. Ele vai jogar tudo, ele vai abrir a porta, porque ele está recebendo o bispo, a grande autoridade católica dentro da nossa cidade. Mas hoje eu quero dizer para você, meu irmão, minha irmã, que maior do que Dom Carvalho, maior do que qualquer um, é Jesus Cristo que está batendo a porta da sua casa, querendo entrar, e a decisão é sua. Ou você vai ficar enrolado no pecado, ou você vai ficar enrolado na sua arrogância, na sua vaidade, e não vai ter coragem de abrir a porta para o Senhor. Jesus quer te salvar. Jesus quer trazer paz para a sua casa, para a sua família, mas a decisão é sua. Como de fé, jogou bacia de pipoca e foi atender. Joga a vaidade, joga o orgulho para cima, meu irmão. Jesus é mais do que tudo na sua vida. Ele está à porta da sua casa, Ele está à porta do seu coração te chamando: vem, filho meu. Eu desejo cear com você. e desejo que você ceie comigo, mas abra a porta do seu coração. Jesus te chama, Ele deseja ter esse encontro contigo. O versículo 22, ele vem abrir muito para nós, porque muitas vezes profetas, pregadores pregam aqui, na Santa Missa, o Senhor está falando conosco, mas a voz do Senhor não entra, não penetra o nosso coração, porque nós tapamos. E esse versículo 22 está dizendo: quem tiver ouvidos, ouça. Nós pregamos para o mundo, nós pregamos para todos, mas só vai acolher a palavra de Deus aquele que tem ouvidos para o Senhor, ouvidos espirituais, que tem a coragem de dizer: sim, Senhor, eu acolho a palavra, eu aceito a palavra no meu coração. E o mundo está cheio hoje de pessoas que diz sim, mas de poucos que tomam atitude. Ouvir é diferente de escutar. Por isso que o Senhor está dizendo: quem tem ouvidos, ouça. Eu posso dizer aqui que todos estão escutando, que o Senhor está à porta da sua casa batendo e querendo entrar, mas poucos vão ouvir e acolher a palavra. Sabe por quê? Sabe por quê? É porque quando nós saímos daquele portão, Satanás está lá atentando para que essa palavra seja destruída, que essa palavra não caia no nosso coração. E aquela pessoa que não aceitou, que ficou só na cabeça e não levou para o coração, se perde na primeira dificuldade. Mas aquele que ouve a minha palavra, aquele que ouve a palavra do Senhor, que cai no seu coração, a vida começa a ser mudada a partir daqui. E ao encontrar as suas dificuldades, vai saber que ele tem uma vida no Senhor. E eu quero falar com você, meu irmão, minha irmã. Eu quero abrir a palavra em Hebreus. Hebreus capítulo 12. Hebreus 12. A partir do versículo 5. Não, eu vou abrir só o versículo 7. Que quando nós falamos desse castigo de Deus, que Deus castiga, Paulo vem dizer para nós, mesmo ele citando essa palavra que está em Provérbios 3, 11. Paulo vem citar para nós: está sendo provados para a vossa correção. É Deus que vos trata como filho. Ora, qual é o filho a quem seu pai não corrige? Essa palavra é para nós entendermos como é essa correção de Deus.

Talvez vocês não entenderam, eu vou ler o versículo 5 novamente de Hebreus. Estais esquecido da palavra de animação que vos é dirigida como a filhos. Filho meu, não despreza a correção do Senhor, não desanimes quanto o repreendimento por ele. Pois o Senhor corrige a quem ama e castiga todo aquele que reconhece e reconhece por seu filho. E qual é esse castigo? Está assim, é a provação. Esse é o castigo, meu irmão. Nós passamos por dificuldades porque nós saímos do caminho do Senhor. E quando a gente sai do caminho do Senhor, Deus permite, é esse castigo. Mas quando nós retornamos, nós encontramos a vitória, nós encontramos a paz. Então aceite. Você está passando por uma provação agora? Viva essa provação. Corrija a sua rota, a sua vida. Se reconcilie com o Senhor e você vai ver a sua vida mudar. Não é que Deus está te castigando, Ele está permitindo, porque Ele deseja que você, por livre e espontânea vontade, por livre e espontâneo amor por Ele, corrija a sua vida e muda de rota e volte inteiramente para o Senhor. Aí sim, Deus está te corrigindo. Por isso que a palavra diz: aceita a correção do Pai. Qual é esse pai que não corrige o filho? Qual? O pai que ama, corrige. Então essa é a correção que Paulo vem revelar para cada um de nós. A aprovação é a correção do Senhor Jesus. Eu convido você a ficar de pé por um instante.

É preciso nos arrependermos. É preciso entender que muitas vezes, por orgulho, por vaidade, por ambição, nós tomamos caminhos que nos afastam de Deus. Eu convido você assim, coloque a mão sobre o seu coração. Reflita um pouco sobre a sua vida. O que você tem vivido, o que você tem passado. Aonde você está sendo provado? No seu matrimônio? Na sua relação com seus filhos? A provação está vindo da sua casa, na enfermidade. Aonde você está sendo provado? Aonde você vê que as suas forças estão sendo tentadas? Na sedução do mundo? Aonde você está sendo provado? Nesse tripé de buscar, de ter coragem de abrir a porta, é preciso primeiramente arrepender. Eu convido você a orar, levanta sua mão direita e diz assim comigo: Senhor Jesus, perdoa, Senhor, as minhas faltas, o meu esfriamento, Senhor. Perdoa-me, Senhor, por me afastar da Tua presença. Senhor Jesus, eu renuncio, Senhor, todo esfriamento, toda dureza do meu coração. Senhor Jesus, eu me arrependo verdadeiramente. Amém. Ainda com sua mão levantada ainda. Nós precisamos entender que o arrependimento, o nosso arrependimento é graça do Senhor. O arrependimento é verdadeiramente o desejo de mudar de vida. A provação que nós estamos vivendo, que você está vivendo, é preciso, meu irmão, minha irmã.

mudar de vida. Algo na nossa vida não está bem. E nós passamos a ver dificuldades em tudo. Mas ainda com a mão erguida, você pode dizer comigo: Senhor Jesus, eu abro, Senhor, a porta da minha casa, do meu coração. Senhor Jesus, toma, Senhor, o direcionamento da minha casa, da minha vida, da minha mente e da minha família. Senhor, eu desejo, Senhor, tomar a decisão de abrir a porta do meu coração, Senhor, porque eu desejo, Senhor, verdadeiramente ter esse encontro com o Senhor. São decisões. São decisões que precisamos tomar. É arrependimento que devemos afastar daquilo que fazemos de errado. Arrepender de tudo que nos levou para longe do Senhor. É tomar a decisão de entregar a direção da nossa casa, da nossa família, ao Senhor Jesus. A ação do Espírito Santo sobre a nossa casa. E o terceiro ponto que devemos cravar no nosso coração é o clamor pelo fogo, meu irmão. Nós não podemos ser frios. Nós não podemos ser frios dentro da Santa Igreja Católica. Nós não podemos ser frios dentro do nosso grupo de oração. Nós, homens, pais de família, maridos, não podemos ser frios dentro da nossa casa. Você, mulher, mãe, não pode ser fria dentro da sua casa, dentro da sua família. Você jovem, vocês precisam ser exemplo de fogo vivo do Espírito Santo aonde você colocar o pé, jovem. Então a decisão de buscar o fogo do Espírito Santo, ela é nossa. E sem o fogo do Espírito Santo, meu irmão, minha irmã, nós não conseguimos mudar de vida. Sem o fogo do Espírito Santo, nós não conseguimos tomar a decisão de abrir a porta e deixar Jesus entrar na nossa vida. Por isso nós precisamos clamar o fogo do Espírito Santo. E você, nesta noite, nesse momento, é chamado a clamar por esse fogo, chamar pela presença do Espírito Santo. Ele que vai te fortalecer, ele que vai dar embasamento na palavra de Deus e transformar a sua vida. Com sua mão erguida, você vai dizer comigo: Espírito Santo, vem sobre a minha vida. Eu aceito, Espírito Santo, ter uma experiência com o teu fogo abrasador sobre a minha vida. Ó Espírito Santo, me batiza nessa noite, me traz uma nova vida, Espírito Santo, para que eu possa sair daqui totalmente diferente da forma que entrei. Vem, Espírito Santo. Você abre os seus braços agora e do seu jeito, meu irmão, minha irmã, você vai pedir o Espírito Santo. Não precisa buscar palavras bonitas, não. Busque do seu jeito. Clame do seu jeito. Vem, Espírito Santo. Vem sobre as minhas fraquezas. Vem sobre as minhas limitações. Vem, Espírito Santo, sobre o meu trabalho, sobre o meu matrimônio, sobre a minha casa. Ó, Espírito Santo, tu sabes o quanto eu sou fraco, o quanto eu sou pequeno, o quanto eu sou dependente da tua ação, Espírito Santo. Vem, Espírito Santo, vem sobre nós, Espírito Santo. Vem sobre essa igreja, Espírito Santo. Vem sobre essa igreja que abre o coração
que abre o coração para a tua presença. Vem, Santo Espírito Santo de Deus, vem sobre essa igreja que deseja a salvação, que deseja ter um encontro com o Senhor. Vem, Santo Espírito, vem sobre nós, Espírito Santo, vem nos dar a salvação que tanto almejamos, Espírito Santo. Vem, Espírito Santo, manifeste em nós, manifeste em nossas casas. Vem, Santo Espírito de Deus, derrama, Senhor, teu Espírito Santo sobre nós, Espírito Santo. Vem, Xandracanda mandaralereleria, Lacanda mandaralereleria. Vem, Santo Espírito de Deus, vem sobre nós, Espírito Santo. 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

o Paráclito, o Consolador, o Espírito da Verdade que habita, que foi deixado para nós, para nos socorrer, para nos ajudar, para nos levantar. Por isso, meu irmão e minha irmã, nesta noite, desprenda-te agora de tudo aquilo que tem fechado a sua vida, de tudo aquilo que tem travado

mira para o Senhor, Jesus. Para que tu entres? Há quanto tempo eu não sinto a tua presença? Há quanto tempo? Entra, Jesus. Eu quero ouvir a tua voz, Pai.

fácil, hein? Dele acolhendo muitas lágrimas. E pessoas aqui preocupadas, porque pensavam assim: eu não abri a minha boca para rezar, eu só sabia chorar. E o Senhor me mostrava uma imagem dele com uma espécie de uma bacia.

0: oração. A tua lágrima virou oração nesta noite. Então volte para sua casa com teu coração tranquilo. Se você hoje só fez chorar, porque as tuas lágrimas foram transformadas em verdadeira oração. Nós te louvamos, Senhor.
1: E pessoas que perderam a sensibilidade ao Espírito Santo, você que ora e não sente nada, você que clama e não escuta mais o Senhor, meu irmão, minha irmã, eu profetizo na sua vida hoje: a porta vai se abrir, a unção vai voltar, e você vai voltar a chorar na presença do Senhor e vai ouvir a voz do Espírito no seu coração. Eu profetizo isso na sua vida. A partir de hoje, você abre a porta do seu coração. Você que se sentia frio, você que não sentia mais a presença de Deus e não conseguia mais ouvir, o Senhor está abrindo o seu entendimento. E a partir de hoje, você vai ter a graça de chorar nos ombros do Senhor e ouvir o que Ele tem para te dizer através do Espírito Santo. Toma posse dessa graça na sua vida. Mas a palavra de Deus não pode sair daqui hoje sem uma exortação do Senhor para cada um de nós. Como diz a palavra em Mateus 7:21, não basta dizer Senhor, Senhor. Não. Não. A confirmação que vem para nós hoje está em Tiago 1:22. Sede cumpridores da palavra e não apenas ouvintes. Nós precisamos sair daqui novas criaturas e aceitando o chamado do Senhor. Amém?
2: Amém?
1: Amém?
2: Amém.
1: Louvado seja o nosso Senhor Jesus Cristo. Erga seus braços lá em cima e dê uma forte salva de palma para o Senhor. Aplauda o Senhor Jesus, aquele que nos chama, aquele que nos acolhe, aquele que deseja ter o encontro.

Podem assentar-se na graça do Senhor Jesus. Olha assim comigo: Senhor Jesus, eu tomo posse da sua bênção sobre a minha vida, sobre a minha casa. Eu tomo posse, Senhor, de uma nova abertura do meu coração e uma vida nova no teu Espírito. Amém. Nesse momento agora, onde vamos partilhar com Deus, muito pequeno, uma parte pequena daquilo que Ele tem tantos nos dado. Para manter essa casa, manter essas estruturas, nós precisamos de muita oração. Porque se não fosse a oração de cada um de nós, cada um de você, daqueles que nos ouvem pela rádio, daqueles que tantos passaram por aqui, se não fosse a oração para sustentar, não existiria essa obra. Mas eu quero dizer para você, meu irmão, minha irmã, para manter essa obra também é necessário do financeiro. E a gente estende a mão para vocês. Doe de coração, seja generoso, porque essa obra precisa ser mantida. Porque muitas famílias, muitas vidas foram restauradas através da palavra de Deus proclamada nessa casa de oração. Então é responsabilidade de cada um de nós mantermos. Por isso nós estendemos as mãos e pedimos: seja generoso com um sopro de vida que nos faz tão bem. Amém? Cantemos.

0: Vamos ficar de pé por um instante. E você possa assim orar, dizendo assim ao Senhor: Senhor Jesus, receba, Senhor, a minha oferta, porque é de coração, Senhor. É uma pequenina parte daquilo que o Senhor me dá. Receba também, Senhor, a minha família, que te oferto neste altar. Convido você a estender as mãos sobre essa caixa de oração. Quantas pessoas pedindo oração, quantas famílias necessitando de uma graça, de uma bênção, quantas pessoas enfermas precisando do toque das mãos chagadas do Senhor. E assim, nessa oração, a gente também coloca aquelas pessoas que contribuem para essa obra. Aqui, diante dos pés de Nossa Senhora, nós rezamos: Ave Maria, amém. Podem sentar para alguns avisos.
1: Louvado seja nosso Senhor Jesus Cristo. Amém. Boa noite, povo de Deus. A todos nós que estamos aqui reunidos nesta assembleia e aqueles que se unem a nós por meio da Rádio Educadora, eu creio que através da palavra que nós escutamos, da oração que fizemos agora e que chegou ao céu, o Senhor nos concedeu o dom do discernimento, para que nós possamos sair daqui discernindo e entendendo a batida da porta do mundo, do pecado e a de Jesus. E que tomemos a coragem e a iniciativa de, uma vez discernidos, abrir as portas para Ele que quer salvar.